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1: O dia está chegando ao fim. E mais uma vez, estamos juntos na força da fé, paz e luz. Que nosso Deus te abençoe rica e abundantemente, em nome de Jesus. Hoje, nos preparamos para o que virá. É importante entender isso. As coisas não acontecem por acontecer. Quando Deus, Ele criou o mundo sobre a sua palavra, ele foi criando dentro de um ecossistema. Água, terra, animais. Foi um processo, assim como foi a criação do homem. E assim também como acontecem os milagres da fé. Abraão passou por um processo. Isaac passou por um processo. Jacó passou por um processo. Esses processos, eles vão amadurecendo e vão nos fazendo entender melhor. Pense bem, se você pudesse, com o entendimento, com a experiência que você tem, poder voltar no passado e tomar outras decisões e fazer diferente, você faria isso? Tem pessoas que dizem assim: eu não me arrependo de nada na vida. Olha, presta atenção. Tem certeza que tem coisas que às vezes você poderia ter feito melhor, tratado as pessoas melhor. Tem pessoas que explodem logo quando ficam com raiva, mas quando vão amadurecendo, vão descobrindo que essa raiva não leva a lugar nenhum, que não vale a pena discutir. É como uma história que eu ouvi certa vez, e eu já contei isso numa aula minha, quando um tigre estava conversando com o burro e o burro implicou com o tigre dizendo que a grama que estava sobre os pés deles era azul. O tigre ficou olhando assustado e falou assim: não, burro, a grama é verde. E o burro: a grama é azul. O tigre foi ficando com tanta raiva, com tanto... porque era óbvio, a grama verde, por que o burro dizia aquilo? Então aparece o rei da selva, o leão. E o tigre, indignado, fala com o leão: ó rei, fala com esse animal aqui que a grama é verde. Por que ele está dizendo que a grama é azul? O leão perguntou para o burro: de que cor é a grama, burro? O burro disse: a grama é azul. Então o leão disse assim: realmente, a grama é azul. O tigre arregalou os olhos e ficou assustado, e o burro saiu todo feliz porque o leão havia concordado com ele. Então o tigre falou: mas eu não entendo. O senhor é o rei da selva, entende tudo e sabe que a grama é verde. Por que que o senhor disse aquilo? O leão disse: eu não discuto com o burro. Para que discutir com uma pessoa que é intolerante? Para que discutir com uma pessoa que não quer saber das coisas? É igual tentar ensinar para uma pessoa que já sabe de tudo. Igual você falar assim, eu estava conversando com uma pessoa, para ela participar do estudo, que Deus estava fazendo uma obra gloriosa, mostrando às pessoas a força da revelação na quarta-feira. E aí essa pessoa disse assim: tudo que eu tenho para saber eu já sei. Oh, maravilha! Só que o tempo vai passar e a pessoa vai descobrir que ela não sabe. Até eu não sei tudo e eu quero aprender. E quem quer aprender, busca na humildade, no conhecimento e na revelação. Nessa quarta-feira tem uma aula especial onde nós vamos aplicar de maneira prática os ensinamentos que a nossa apóstola Sol Daniela Carvalho nos passou no livro Prospere Sendo Sócio de Deus. Vai ser muito forte e vai te ajudar pra caramba. porque a cada dia a gente vai amadurecendo e evoluindo na força da fé. Quero abençoar você. Feche seus olhos. Em nome de Jesus, estou apresentando agora, meu Deus, a vida e o caminho dos teus filhos. Todos estes que se preparam para nessa quarta-feira comigo e com todos os profetas e profetisas aprenderem mais acerca do poder da fé. Obrigado, meu Deus, pela grandiosidade do teu Espírito, porque o Senhor cuida de nós. Muito obrigado, porque o Senhor está nos evoluindo nesse processo de fé, em nome de Jesus. Amém. Que Deus te abençoe. Tenha um final de dia maravilhoso. E amanhã, vá no santuário receber o estudo forte do curso de Vida Profunda com Deus, do estudo bíblico, que vai te ajudar e muito. Em nome de Jesus. Curta, compartilhe, se inscreva no canal e entre no meu grupo do WhatsApp. O link está abaixo do vídeo. Que Deus abençoe sua vida. Muita paz e muita luz para você.

0: céu.
1: Paz e luz pra você, meu irmão. Paz e luz pra você, minha irmã. Para você que está acompanhando aí a nossa programação aqui na Web Rádio Reino, que Deus venha abençoar rica e abundantemente a sua casa e a sua família, em nome de Jesus. Lembrando a você que você pode estar enviando o seu nome e o da sua família para serem inclusos ao momento de oração. Adicione o nosso número, 62, nosso WhatsApp é o 62985834609. 62985834609. Ou dentro do nosso aplicativo ou no nosso site, o www.radioreino.com, ou o nosso aplicativo baixado aí na sua Play Store, o aplicativo Web Rádio Reino. Nele você pode deixar aí o seu pedido de oração na aba de pedido de oração ou de recados. Que Deus abençoe a sua vida. Mais uma vez aí, o nosso WhatsApp, 62985834609. Paz e luz pra você! Eu estou...

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1: Então Deus falou com você, mulher. Então Deus falou com você, você homem. Então Deus falou com você, jovem. Com você, adolescente. Com você, criança. Vai nesta tua força, porque eu te usarei para livrar a tua casa. Eu te usarei para livrar a tua família. Eu te usarei para te livrar e livrar as pessoas que tu amas das mãos dos teus inimigos. Vai na tua força! Vai na tua força! Ya!
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1: Nós precisamos aprender com Deus, o autor da vida, e com Jesus, o autor e consumador da nossa fé, como nós viveremos uma vida de excelência aqui na Terra. E isso só é possível praticando a palavra de Deus. Jesus disse assim: sem mim, nada podeis fazer. Mas o apóstolo Paulo deixou claro: posso todas as coisas naquele que me fortalece.
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2: 9h59.
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4: Eu estava ouvindo um testemunho de uma irmã. Ela está fazendo um trabalho lindo de evangelização. E ela falou assim: quando eu entrei pela porta do santuário, eu falei: meu Deus, aqui está a minha esperança. Aqui está, meu Deus, o que eu estou procurando. Ela veio de uma outra cidade, para a cidade de Goiânia. E ela chegou, como não tinha conhecido, não tinha família, e ela morou na rua durante 8 meses. Comia o que achava, dormia na rua, e até que um dia ela ouviu falar do santuário. Aquilo marcou para ela. Ela estava contando o testemunho dela chorando, porque ela fala assim: hoje eu não acredito tanta coisa maravilhosa que Deus fez por mim. Então ela foi para o santuário, Deus abençoou que ela conseguiu um emprego e ela começou a estudar, formou. Hoje é uma senhora aposentada e ela falou assim: graças a Deus, hoje eu tenho meu apartamento, tenho minhas condições financeiras boas. E tudo eu conquistei depois que eu vim para o santuário, encontrei Jesus. E o prazer que ela tem de ofertar, o prazer que ela tem de ajudar a obra de Deus. Com a mesma mão que está aberta para dar, ela está aberta para receber. É muito importante quando você ouve coisas boas que vai edificar você. Não houve certas pessoas que têm espírito de Jezabel. O rei Acabe era um rei de sucesso, mas depois da vida dele, essa mulher que entrou na vida dele, chamada Jezabel, fez ele perder tudo, a vida com Deus. Tem certas pessoas que você dá ouvido para elas, toma muito cuidado com isso, viu? Toda vez que você toma uma decisão na sua vida, aparecem essas pessoas com esse espírito terrível, terrível, para puxar você para trás. Não vai dar certo. Se eu fosse você, saía dessa igreja. Você já ouviu isso? Pois é. A grande prova que você é de Deus são essas lutas que você passa, de certas pessoas que são usadas, instrumentos do inimigo, para impedir você de continuar sua caminhada de fé. Nós vencemos o mês de agosto, graças a Deus. Setembro, flores, primavera. Muita coisa boa vai acontecer na nossa vida. É a nossa esperança, a nossa fé, o nosso crer no poder de Deus. Tem gente que fala assim: eu já fui muito injustiçado na vida. É aquela pessoa que já sofreu humilhação, teve decepção com um amigo, colega de trabalho, com vizinho, com parente, às vezes com filho, com filha, com a esposa, com o marido. Você não pode parar, levantar sua cabeça. Então esse mês de setembro vai ser um mês forte e recebemos com muita alegria, com a bênção de Deus. E a gente vê hoje dentro do santuário a quantidade de jovens, crianças, mulheres, homens, pessoas que chegaram no santuário doente, cheio de problema espiritual, vítima de coisas de bruxaria, feitiçaria, pessoas que estavam no fundo do poço e que Deus levantou. Uma coisa que você nunca pode perder na sua vida: o primeiro amor. Não dá ouvido pessoas que às vezes aparecem para impedir você de ser fiel a Deus. A internet está cheia por aí. Se você dá credibilidade naquilo que as pessoas falam pela internet, tanta coisa ruim. O importante é ter experiência com Deus. A pessoa que tem uma experiência com Deus não dá ouvido a essas coisas, não. Sempre vai ver e vai acontecer isso. A grande luta que Jesus teve não foi com o diabo. Ele venceu o diabo. Mas ele tinha batalha com pessoas que criticavam o que ele fazia, das curas, dos milagres, dos atos proféticos. Mas Jesus não estava nem aí para os críticos, para quem falava, para quem criticava. Ele procurava fazer aquilo que ele veio fazer, a vontade de Deus. Quem deu ouvidos, recebeu. E a gente está vendo esse movimento de fé hoje em todo o Brasil. Há um despertar muito grande hoje, em todo o Brasil, no mundo. Uma fé violenta. As pessoas voltando ao seu primeiro amor. Aquela sede de poder adorar a Deus, de fazer a obra, de levar quem está sofrendo para dentro da casa de Deus. Porque não tem outro caminho, não tem outro lugar a não ser o santuário. E bem-vindo ao santuário, à casa de Deus. Vamos ter aí um mês de setembro vitorioso para a glória do nome de Jesus.

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0: Se você quer que tudo dê certo na sua vida, faça certo, que vai dar certo. Faça errado e vai dar errado. Se você quer ser feliz no amor e prosperar nos negócios, faça certo, que vai dar certo. Se você fizer errado, vai dar errado. Se você quer receber a cura, um milagre, uma libertação, sacrifique um sacrifício verdadeiro, porque o sacrifício gera milagres. Faça certo, que vai dar certo. Faça sua corrente de maneira certa, às 13 sextas-feiras. Faça certo, que vai dar certo. Vá ao Monte Manaim com fé, com sacrifício, com determinação. E lá em cima do monte, Deus vai contemplar a sua fé, vai te dar o que você precisa e o que só Ele pode fazer por você. Faça certo, que vai dar certo.
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2: Jesus disse: pedi e não recebeis, porque não sabeis pedir. Até para orar é preciso saber. Até para pedir a Deus é preciso saber orar. Há um velho provérbio no interior que diz: quem não sabe rezar, xinga a Deus. É engraçado, né? Mas verdadeiro. O conhecimento espiritual faz com que você tenha na sua vida o caminho de luz, o caminho de paz, o caminho da oração. A oração traz a força espiritual, mas o conhecimento traz a luz. Há muitas pessoas que não recebem porque oram errado, e oram de forma errada por falta de conhecimento espiritual. Dentro do nosso programa, vamos agora a mais um quadro importante, trazendo para você a luz do conhecimento espiritual, através da participação de companheiros e companheiras que enriquecem profundamente o nosso programa.
0: Diz a palavra de Deus:
3: a sabedoria edificou sua casa e lavrou suas sete colunas. Provérbios 9:1.
0: Quando Salomão, filho de Davi, assumiu o reino de Israel, ele pegou um reino falido, empobrecido pelas derrotas sofridas por inimigos que tomaram do povo de Deus suas riquezas. Diante das dificuldades e sem ver a saída, Salomão convocou todo o povo a fazer um grande sacrifício a Deus. Ao ver o sacrifício perfeito no altar, Deus viu a fé de Salomão no sacrifício oferecido no altar. E aquele sacrifício tocou no coração do Pai, que desceu do céu e disse a Salomão para lhe fazer um pedido. Salomão então pediu a Deus sabedoria e conhecimento. Mas Deus lhe deu mais. Deus deu a Salomão muito mais do que ele pediu: saúde, riqueza, longevidade e vitória sobre todos os inimigos.
1: Bárbara Barcelos agora traz para você as sete colunas da sabedoria.
4: O temor do Senhor é o princípio da sabedoria.

imitando o Mestre. Um discípulo que amava e admirava muito o seu Mestre resolveu observá-lo em todos os detalhes, acreditando ele que assim ele teria a mesma sabedoria que o Mestre tem. O Mestre usava apenas roupas brancas. Então o discípulo procurou uma loja, comprou algumas peças de roupas brancas e passou a vestir igual. O Mestre era vegetariano. O discípulo então decidiu comer somente folhas e ervas também, abandonando todo e qualquer tipo de carne da sua alimentação. O Mestre era um homem simples, pouco ligado às coisas materiais. Então o discípulo decidiu se dedicar ao sacrifício de também dormir em uma cama feita de palha. Passado algum tempo, o Mestre notou a mudança de comportamento do seu discípulo e foi ver o que estava acontecendo. E o discípulo disse ao Mestre: "Eu estou subindo os degraus da iniciação. O branco de minha roupa mostra a simplicidade da busca. A alimentação vegetariana purifica meu corpo e a falta de conforto faz com que eu pense apenas nas coisas espirituais." Sorrindo, o Mestre levou seu discípulo até um campo onde um cavalo pastava e mandou que o discípulo observasse o cavalo. E então disse ao discípulo: "Você passou esse tempo todo observando apenas as coisas externas. Quando é isso, o que menos importa", disse o sábio. E continuou: "Você está vendo aquele animal ali? Ele tem a pele branca, ele come apenas ervas e também dorme num celeiro com palha no chão. Você acha que aquele animal é um santo ou chegará um dia a ser um verdadeiro mestre sábio?" A resposta: eu quero que você, meu amigo, minha amiga ouvinte, busque dentro de você mesmo. A Bíblia Sagrada nos ensina a não atentar para a aparência. Ora, os irmãos de Davi eram guerreiros, usavam lanças, usavam espada, escudo, usavam armaduras, mas não foram capazes de derrubar um gigante. Davi era um pastor de ovelhas, temente a Deus, sincero em seu coração no serviço que prestava a Deus. Ele era bem menor que seus irmãos, tinha bem menos força física que seus irmãos, mas ele tinha temor de Deus e sabedoria, e foi isso que fez ele derrubar o gigante. Pense, reflita sobre isso e que Deus te abençoe.

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Portanto, submetam-se a Deus, resistam ao diabo e ele fugirá de vós. Tiago capítulo 4, versículo 7, palavra de Deus, palavra da salvação. Então, o que eles dizem aí fora, principalmente nesses lugares que eu não posso nem chamar de igreja, lugares que se submetem ao mundanismo, então se sujeitam à modinha do mundo. Então eu não posso dizer que é uma igreja. A igreja, desde a sua formação e também da sua essência, as portas do inferno não prevalecem contra ela. Eles dizem aí fora que a pessoa ela precisa aceitar o sofrimento, aceitar o inimigo, porque se Deus quiser e na hora que Deus quiser, tudo isso vai ser resolvido. Ora, não é assim, né? Deus, ele quer. Aliás, ele já quis há muito tempo. Ele já quis há muito tempo. Mas quem tem que querer é você. Quem tem que fazer a sua parte é você. E tudo começa aí, olha, em você se submeter à vontade de Deus, que é boa, perfeita e agradável. Em você se voltar para Deus. Se você se volta para Deus, Deus se volta para você. Daí a importância desta corrente, a corrente poderosa de batalha espiritual, porque não basta você somente acreditar em Deus. Aliás, até os demônios, eles acreditam e estremecem. Então Deus precisa acreditar em você, tá entendendo? Deus precisa acreditar em você, e ele acredita em você quando você dá a sua palavra que vai fazer e faz. Quando você faz a corrente sem quebrar, sem faltar, vá até o fim. Ele acredita em você quando você não mede esforços, né, para estar dentro da casa dele, da casa de Deus. Então a pessoa, ela acorda cedo, vai ao trabalho, ela luta, ela tem que fazer isso. Nada vem de mãos beijadas, nada vem fácil. E aí, é para Deus, é para estar na casa de Deus, então eu tenho que agir de qualquer jeito, porque Deus, ele me entende. Ora, isso aí é conversa de quem quer levar Deus assim nas coxas, nas coisas de Deus de qualquer jeito. Não espere receber alguma coisa, não vai. Entenda que o mundo espiritual, o reino dos céus, só conspira em favor daqueles que temem a Deus, daqueles que buscam a Deus, daqueles que servem a Deus. Por isso, se levante hoje e vá para o santuário, o reino dos céus. Cuidado com a porta que você entra, hein? Que eles dizem que é santuário e não é. Cuidado. Porta errada é problema. A mulher, ela estava indo para o santuário Reino dos Céus fazer a corrente, e aí acabou entrando numa porta errada, porque a pessoa disse para ela: não, é tudo a mesma coisa, pode entrar, é a mesma coisa, e não era. E depois a consequência veio terrivelmente na vida dela, porque é o que eu falo. É preciso ter um conhecimento do mundo espiritual. Nem tudo se resolve com a oração, né? Se tudo resolvesse com a oração, não teria tanta gente dentro das igrejas sofrendo, doente, perturbadas. Aliás, tem gente que diz assim: quanto mais eu oro, mais sofrimento me sobrevém, vem sobre a minha vida. E aí depois ela
chegou no santuário Reino dos Céus arrasada, porque entrou na porta errada e disseram para ela que era a mesma coisa e não era, não era. E falaram: nós vamos orar e vai resolver. E foi orando, orando, orando, até que ela sepultou o próprio filho. Olha que triste. Sepultou o filho por causa do vício das drogas. E eles falaram que orar ia resolver. É triste isso. Mas tem que tomar cuidado para você não entrar na porta errada, ao invés de resolver o problema. Tem que tomar cuidado para você não entrar na porta errada, ao invés de resolver.

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1: Foi Deus quem me colocou no seu caminho e nós estamos para todo o Brasil levando uma mensagem inteligente para que você possa entender, através da fé racional, o que Deus pode e quer fazer por você. Os dois pilares da nossa salvação, os dois, estão no poder de Deus e no amor de Deus. No amor de Deus e no poder de Deus. Deus tem poder para resolver o seu problema, para curar a sua enfermidade, para libertar você da escravidão do vício, da amarração, da depressão, da tristeza, do vazio da alma. Deus tem poder para libertar seu filho do vício das drogas, a pessoa que você ama, mudar a história da sua casa. Mas Deus só vai fazer isso se Ele te amar. E Deus é amor. Segundo pilar, que seria o primeiro, Deus é amor. Deus te ama. Nada para Deus é mais importante do que você, do que sua vida, porque você é filho de Deus. Quando nós entendemos quem somos diante de Deus e o que Deus representa para nós e o poder infinito que Ele tem e a liberdade que Deus nos dá para decidir o que queremos e o que não queremos para a nossa vida, nós damos o primeiro passo rumo ao milagre de Deus. O milagre de Deus. O nosso Deus, nosso Pai, a glória do nosso Pai, a glória do nosso Deus está em realizar o impossível por você, para que todos possam enxergar que a sua fé, ela vence o mundo. Então, aquilo que eu acho impossível acontecer, aquilo que você acha impossível de acontecer, para Deus, tudo é possível. Você sabia que nós pecamos quando nós imaginamos como Deus vai fazer? Como será que Deus vai fazer para me curar? Como será que Deus vai fazer para me tirar dessa situação? Como será que Deus vai fazer para abrir a porta para o meu emprego, para minha empresa? Como será que Deus vai fazer para salvar meu casamento? Como será que Deus vai fazer para mudar minha situação? Eu não sei. Você não sabe. Ser humano nenhum sabe, porque os caminhos de Deus são infinitos. Agora, eu sei que Ele vai fazer. Eu sei que Ele vai operar. Eu sei que Ele vai agir. Porque diz a Bíblia que todas as coisas podem acontecer, menos Deus decepcionar a sua fé. Nosso Deus, Ele navega no mar da nossa fé. Ele não pode decepcionar a nossa fé. E se você tem fé, eu sei que você tem fé, Deus tem poder. Deus é todo poderoso. Ele é teu Pai. E pode ter certeza que Ele vai agir na sua vida. Vai. Teus inimigos vão ver o que Deus vai fazer na tua vida. Teus seus inimigos serão envergonhados diante do que Deus vai fazer na tua vida. Esta obra é forte. É a obra da revelação do Espírito. 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
1: A maior estratégia do inimigo é a soberba. Porque a soberba impede a pessoa de ouvir as coisas de Deus. Porque ele se sente acima dos outros, melhor do que os outros. Então ele não vai ouvir o pai, porque ele é soberbo, ele tem a razão. Ele não vai ouvir a mãe, porque ele tem a razão. Ele não vai ouvir o apóstolo, porque ele é cheio de razão. Ele não vai ouvir o pastor, o profeta, porque ele é cheio de explicação, cheio de razão. E ele vai para o buraco e vai caminhando para o buraco, porque ele não ouve ninguém.
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0: Espada de Fogo. O primeiro a usar a Espada de Fogo para proteger o caminho da Árvore da Vida foi o próprio Deus.
1: Diz a palavra de Deus em Gênesis 3:24 que Deus, no princípio, quando o homem caiu, derrubado pelo príncipe das trevas, o próprio Deus, para guardar o caminho do homem e proteger a árvore da vida, ele colocou uma espada de fogo que se revolvia em defesa do paraíso.
0: Deus quer transformar o seu lar em um paraíso de paz, amor, compaixão e harmonia, onde as pessoas têm prazer em conviver umas com as outras.
1: Diz a palavra de Deus em Provérbios 14:30. A inveja entra na vida da pessoa e atinge a área sentimental, familiar, profissional e financeira. A inveja atinge até os ossos.
0: Não permita que a inveja dos parentes e vizinhos invejosos, o feitiço dos inimigos ocultos, o desejo de vingança dos rancorosos e de quem não gosta de você, venha entrar para dentro da sua casa e destruir sua família. Coloque na sala de sua casa uma espada de fogo. Fisicamente, ela parece uma obra de arte. Espiritualmente, ela faz uma blindagem na sua casa para o inimigo não entrar.
2: Aqui não!
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3: É, meu irmão, minha irmã, entender o mistério da fé é muito simples. É só você se lançar na fé e acreditar no poder de Deus, na força de Deus, na operação de Deus. Você tem fé, Deus tem o poder. É uma química completa. Porque a fé nos conduz ao triunfo, nos conduz à região espiritual do milagre. A fé nos conduz à vitória, à libertação. Então, quando nós nos lançamos na fé, nós cremos. Quando nós exercemos a nossa fé, nossa fé não pode ser apenas de palavras. Porque uma ação, uma atitude, uma ação de fé vale mais que mil palavras. Uma ação de fé vale mais que mil orações. E sem fé, É impossível você conseguir qualquer coisa de Deus. Deus abençoe você, que carrega no peito um coração cheio de fé.

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1: 24 horas no ar. 11:54.
0: Um homem com uma força sobrenatural. No Monte Manaim, todos viram ele orar no altar do castiçal e a chuva de milagres descer. Muita gente foi curada na hora, com a chuva sobrenatural. Ele sempre foi chamado de o homem dos milagres.

0: Ele viaja pelo Brasil recolhendo cadeira de rodas, muletas e aparelhos de pessoas curadas através da sua oração. Impressionante o poder sobrenatural que Deus lhe concedeu. Uma certa vez, ele mandou as pessoas comprarem nas lojas da cidade um lenço branco comum, que nunca tivesse sido usado. Mandou as pessoas colocarem o lenço no local da enfermidade. E orou pedindo a Jesus que curasse as pessoas e tocasse no lenço com suas mãos ensanguentadas. Quando terminou a oração, ele mandou as pessoas olharem para o lenço e lá estava a marca do sangue, como sinal do toque das mãos ensanguentadas de Jesus. No Monte Manaim, onde esse homem ora, os anjos aparecem de forma sobrenatural. As pessoas veem a olhos nus os anjos de Deus que moram ali, na montanha sagrada de Manaim. Lá também foi fotografada uma porta misteriosa, junto ao rio sagrado, num lugar onde não há construção. Que mistério há nesse homem? Como explicar a oração que ele fez pelo rádio, mandando os espíritos que se escondem dentro das casas se manifestarem nas garrafas d'água? E sem tocar em nenhuma garrafa, apenas orando pelo rádio, muitas garrafas estouraram. Outras entortaram como se tivessem sido levadas ao fogo. E em outras apareceram terra de cemitério e bichos. Como explicar esses fenômenos sobrenaturais realizados através da simplicidade desse homem de Deus? A oração que ele faz para quem está com feitiçaria nas mãos, fazendo travar as mãos das pessoas de tal forma que elas não conseguem separar uma mão da outra. A oração de Manassés, que faz a pessoa esquecer completamente o passado de sofrimento dela. E mesmo que ela tente lembrar, ela não consegue mais. As pessoas que vão ao Monte Manaim perguntam: como pode um homem ter tanto poder assim? E as vezes que vimos ele tirar dores com a mão e ainda mostrar para as pessoas ao dizer: a dor dela está aqui na minha mão. E perguntar à pessoa: parou de doer? E a pessoa responder: sumiu a dor. Ele mostra na mão dele: a sua dor está aqui. Que mistério há nesse homem? Quem é ele para fazer isso? Por que ele é tão simples? A resposta é uma só. Estamos diante de um verdadeiro apóstolo de Cristo. O apóstolo Davi, missionário Adelino de Carvalho.
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lugar dos grandes milagres de Deus. Onde milhares de pessoas já foram curadas, tiveram visões de anjos, um lugar sagrado, onde o apóstolo sempre ora pelo povo.

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1: Esta é a prece da meia-noite. Quando os dois ponteiros do relógio apontam para os céus, milhares e milhares de católicos, espíritas, protestantes e evangélicos formam comigo a grande força espiritual, a prece da meia-noite. Pelos que choram, pelos carentes de amor e de afeto, pelos injustiçados e encarcerados, e por todos aqueles que, irmanados numa grande força do pensamento positivo, fazem comigo a poderosa oração da proteção.

Volta! Diante da Arca da Aliança, da estrela reveladora dos mistérios espirituais, do castiçal sagrado e da força espiritual, da espada do Arcanjo Miguel, invoco o poder mais alto.

chagas abertas, Sagrado Coração, todo amor e bondade, o sangue de Nosso Senhor Jesus Cristo no meu corpo se derrame hoje e sempre. E eu andarei vestido e armado com as armas espirituais de Deus, para que meus inimigos, tendo pés, não me alcancem, tendo mãos, não me peguem, tendo olhos, não me enxerguem, e nem pensamentos eles possam ter para me fazer mal. Armas de fogo o meu corpo não alcançarão, facas e lanças se quebrem sem ao meu corpo chegar, cordas e correntes se arrebentem sem o meu corpo amarrar. O arcanjo Miguel derrube meus inimigos com o poder de sua espada de fogo. Jesus Cristo me proteja e me defenda com o poder de sua santa e divina graça. O Espírito Santo me cubra de luz e me guie na verdade. E Deus, com sua infinita misericórdia e grande poder, seja meu defensor contra as maldades e perseguições de meus inimigos. E eu, para sempre, saberei dizer graças a Deus.

0: palavra de Deus em Isaías 53:1. 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

0: Espada de Fogo. O primeiro a usar a Espada de Fogo para proteger o caminho da Árvore da Vida foi o próprio Deus.
1: Diz a palavra de Deus em Gênesis 3:24 que Deus, no princípio, quando o homem caiu, derrubado pelo príncipe das trevas, o próprio Deus, para guardar o caminho do homem e proteger a árvore da vida, ele colocou uma espada de fogo que se revolvia em defesa do paraíso.
0: Deus quer transformar o seu lar em um paraíso de paz, amor, compaixão e harmonia, onde as pessoas têm prazer em conviver umas com as outras.
1: Diz a palavra de Deus em Provérbios 14:30. A inveja entra na vida da pessoa e atinge a área sentimental, familiar, profissional e financeira. A inveja atinge até os ossos.
0: Não permita que a inveja dos parentes e vizinhos invejosos, o feitiço dos inimigos ocultos, o desejo de vingança dos rancorosos e de quem não gosta de você, venha entrar para dentro da sua casa e destruir sua família. Coloque na sala de sua casa uma espada de fogo. Fisicamente, ela parece uma obra de arte. Espiritualmente, ela faz uma blindagem na sua casa para o inimigo não entrar.
2: Aqui não!
0: 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Até Deus Todo-Poderoso usou para proteger o caminho da Árvore da Vida. 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

a sua vida. Que você estava rodeado de inimigos, num beco sem saída. Mas naquele momento que você

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1: Quando eu vou fazer trabalhos fortes, sexta-feira forte, oração forte, eu preparo a equipe, porque eu sei que vai manifestar espíritos atrasados, espíritos obsessores, espíritos de enfermidades, espíritos de amarração, espíritos das trevas. E caem muitas pessoas. Porque os espíritos, eles não resistem ao poder da presença dos anjos de Deus, do Espírito de Deus e da presença do comandante do exército dos céus, com a espada desembainhada para libertar as pessoas cativas, escravizadas pela feitiçaria, magia negra, vodu, bruxaria, satanismo, escravizadas por elas mesmas, porque tem pessoas que carregam pensamentos satânicos a vida inteira. Pessoas que, e eu conheci muitas, muitas, em todas as religiões, em todas as igrejas, pessoas que pensam que tem que sofrer aqui na terra para depois que morrer ser feliz no céu. Quem crê na vida eterna, como eu creio, no céu. Quem crê em outras doutrinas, crê também que tem que sofrer aqui para ter alguma coisa boa depois. Então a mente da pessoa, o pensamento da pessoa, puxa, atrai, magnetiza como um imã todo tipo de males e sofrimentos para a vida dela aqui na terra. Porque se ela sofrer aqui, ela vai ser feliz depois. Quem aguenta uma coisa dessa? Ora e pede. Ó Deus, me abençoa, mas eu tenho que sofrer. Ó Deus, me cura, mas eu tenho que sofrer. Ó Deus, me liberta, mas eu tenho que sofrer. Quem que aguenta uma incoerência dessa? Faz uma prece. Pai nosso que estás nos céus, santificado seja o vosso nome. Venha a nós o vosso reino, mas eu tenho que sofrer. Ora, se dentro de você foi plantada uma semente do avesso, ou da fé do avesso, onde você crê, dentro de você, lá no fundo, você acredita que tem que sofrer para poder, depois da morte, você merecer de Deus alguma coisa boa? Então não adianta você orar, não adianta você ir à igreja, não adianta você entregar o dízimo, não adianta você ser fiel a Deus, não adianta você praticar o bem, não adianta seguir a Jesus, não adianta Jesus ter morrido na cruz por você, não adianta eu orar por você, não adianta nada, tá tudo perdido. Você vai a sofrer mesmo, pronto, acabou, depois que morrer, você vai para um bom lugar. Então por que que Jesus veio ao mundo? Para que Jesus veio ao mundo? Sofrer como ele sofreu? E ele sofreu por nós, para nos dar o perdão. E Paulo, ele diz num texto maravilhoso, que eu preciso encerrar com o horário, maravilhoso, que eu quero ler para vocês. Paulo diz assim, é fantástico esse texto, é fantástico, é poderoso demais. Romanos capítulo 8, Paulo diz assim, portanto, Romanos capítulo 8, versículo 1, portanto, agora nenhuma condenação há para os que estão em Cristo Jesus, que não andam segundo a carne, mas segundo o Espírito, porque a lei do Espírito de vida em Cristo Jesus me livrou da lei do sofrimento, do pecado e da morte.

0: Espada de Fogo. O primeiro a usar a Espada de Fogo para proteger o caminho da Árvore da Vida foi o próprio Deus.
1: Diz a palavra de Deus em Gênesis 3:24 que Deus, no princípio, quando o homem caiu, derrubado pelo príncipe das trevas, o próprio Deus, para guardar o caminho do homem e proteger a árvore da vida, ele colocou uma espada de fogo que se revolvia em defesa do paraíso.
0: Deus quer transformar o seu lar em um paraíso de paz, amor, compaixão e harmonia, onde as pessoas têm prazer em conviver umas com as outras.
1: Diz a palavra de Deus em Provérbios 14:30. A inveja entra na vida da pessoa e atinge a área sentimental, familiar, profissional e financeira. A inveja atinge até os ossos.
0: Não permita que a inveja dos parentes e vizinhos invejosos, o feitiço dos inimigos ocultos, o desejo de vingança dos rancorosos e de quem não gosta de você, venha entrar para dentro da sua casa e destruir sua família. Coloque na sala de sua casa uma espada de fogo. Fisicamente, ela parece uma obra de arte. Espiritualmente, ela faz uma blindagem na sua casa para o inimigo não entrar.
2: Aqui não!
0: 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Até Deus Todo-Poderoso usou para proteger o caminho da Árvore da Vida. Espada de fogo.

0: Se você quer que tudo dê certo na sua vida, faça certo, que vai dar certo. 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

Que você tenha profissão diferente do seu irmão, ainda que você tenha um sobrenome diferente, ainda que você seja diferente, e claro, todos nós somos diferentes uns dos outros, mas a nossa alma, ela tem a marca da bondade, do amor, da fraternidade, e o nosso coração precisa exercer a fé com compaixão pelos que sofrem, não é verdade? Às vezes a gente é egoísta, só pensa na gente, mas tem muita gente sofrendo, e uma pessoa que você leva para o santuário, uma pessoa que você ajuda a chegar diante de Deus, é um bem que você faz muito grande à pessoa e a você mesmo. Porque para colher tem que plantar. Não tem como você querer colher sem plantar. E temos que plantar a boa semente do Evangelho.

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1: Paz e luz a todos os nossos irmãos e irmãs, todos os ouvintes desta programação, com a bênção do Pai, do Filho e do Espírito Santo.

Nós não nascemos pecadores para errar. Ninguém quer pecar. E mesmo assim pecamos. Ninguém quer ofender alguém. E mesmo assim ofendemos. Ser cristão é, acima de tudo, colocar o coração acima de todas as coisas e dizer: Jesus, governa meu coração, governa minha alma.

plano de Deus, eu falo sobre o nosso encontro, irmão. Sobre o nosso encontro, irmã. Você não está me ouvindo por um acaso. Mas Deus...

marcou esse encontro para que pudéssemos caminhar juntos, trocar experiências, orar juntos. E juntos buscar aquilo que Deus preparou. O sofrimento nos traz grandes lições.

muito ruim sofrer. E ninguém é maior que Deus. E é com esse coração que eu digo a você.

Estamos vivendo um tempo. Elas estão procurando por Deus. Todo milagre. Buscar uma cura, buscar uma libertação.

ouvidos, receber o perdão de Deus. E às vezes as pessoas chegam com a alma, mão, e todo mundo tem medo dele. Quando chega no domingo, nós temos a Santa Ceia.

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1: cabelo. Eu quero falar para você sobre... Esta é a arma que vence o mundo. Mas antes de entender a arma que é a fé, e o que é o mundo, você precisa entender que a fé, ela é oposta do mundo. Se o mundo colocará as ovelhas à direita e os bodes à esquerda. Os dois ladrões que estavam na cruz, o que se converteu estava à direita e o que não se converteu estava à esquerda. Pedro lançou a rede a noite inteira e nada apanhou. Quando Jesus chamou Pedro, evangelizou Pedro, deu uma direção para Pedro, ele disse: lança a rede à direita do barco. E Pedro lançou a rede. Ele falou: mas eu trabalhei a noite inteira e nada apanhei, Senhor. Mas por causa da tua palavra eu vou fazer isso. Ele lançou a rede à direita do barco e os peixes vieram. É preciso você entender que eu não estou falando aqui do mundo político. Eu estou falando aqui do mundo espiritual. Da visão espiritual. O julgamento final, você vai colocar à sua direita o salvo e à sua esquerda os não salvos. A pessoa, ela tem que acompanhar a visão bíblica. O que é o mundo? O mundo representa a esquerda, os ataques espirituais. O mundo, ele representa a falta de Deus. O mundo, ele representa as facilidades de um caminho largo, não de um caminho estreito. Você está entendendo? O mundo representa as facilidades de não ter uma vida com Deus, de viver uma vida de sexo ilícito, de viver uma vida de glutonaria. Existem

A fé é uma arma que vence o mundo. Então o mundo está representado no vazio da alma. O mundo está representado na bagunça. Só que o inimigo, ele mudou a estratégia. Antigamente o inimigo vinha disfarçado de anjo de luz. Hoje, ele escancarou a cara dele mesmo. Pode observar, feitiçaria hoje, a bruxaria hoje, está aberto. Você encontra trabalhos de esquerda abertamente. Hoje as pessoas declaram que é da esquerda abertamente. E tem prazer em falar que está servindo não sei o quê, fazendo não sei o quê. Entende? Abertamente. Antigamente a gente falava dos trabalhos em cemitério, trabalho de encruzilhada, falava de trabalho em Mata Virgem, e as pessoas ficavam assim, mas como? E aí? E a coisa? Hoje, se você dá um Google, se você for na internet,

Eles ensinam até a fazer trabalho. Como amarrar a pessoa, como separar o casal, como destruir alguém. É impressionante. Você está me entendendo?

arma que vence o mundo é a nossa fé. Uma pessoa sem fé é uma pessoa que vai ser dominada pelo mundo. Então ela vai ser guiada pelo qualquer caminho. Jesus disse, eu sou.

sou o caminho, a verdade e a vida. Jesus é o caminho, a arma que vence o mundo.

moderno. A Bíblia é para era sendo libertador. Não estão sendo felizes porque estão envolvida na esquerda, envolvida no mundo.

que você decidiu. Então não é a vontade de Deus, é a sua vontade. Alguém em algum lugar está precisando disso.

esta palavra. Fé. Aquilo que tenta tirar, saia fora. Porque vai te levar ao mundo. Vai te levar para fora da presença de Deus. Porque...

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1: Na minha Bíblia tem uma palavra que diz: tudo eu posso naquele que me fortalece. Eu sei que você já ouviu muita gente pregar sobre isso. Nós vivemos num país cheio de grandes pregadores. E durante mais de 40 anos, eu tenho abraçado esse texto da palavra de Deus com uma fé violenta, com um poder violento de enxergar o impossível, de partir para cima do inimigo, de ter foco, força e fé naquilo que eu quero e onde eu quero chegar, onde eu quero chegar. Onde eu quero chegar. Tudo eu posso naquele que me fortalece. Tudo. O que é tudo? Tudo não tem limites. tem limites. Quando eu falo tudo, eu estou incluindo a cura, a libertação, eu estou incluindo a vitória sobre os seus inimigos espirituais, sobre quem tenta destruir você por causa da inveja, a vitória sobre quem se levanta contra a sua vida, no seu trabalho, que faz feitiço contra você, a vitória contra as pessoas que querem ver a sua ruína e fazem um feitiço chamado oração do contra. Ora contra e determina que você vai cair. Isso é feitiçaria que tem muitas igrejas. Tudo eu posso naquele que me fortalece. Eu posso realizar meus sonhos. Você pode realizar seus sonhos. Você pode conquistar o que você quer. Você pode se levantar e se colocar numa posição de grandeza, porque Deus levanta o homem, Ele tira o homem do pó e o coloca assentado com príncipes. Você pode pagar as suas dívidas e prosperar. Você pode ver a sua empresa crescer. Você pode enxergar a porta que estava fechada se abrindo. Você pode encontrar o grande amor de sua vida. Você pode reabilitar seu casamento, resgatar o verdadeiro amor de sua vida.

glória da igreja. A primeira glória foi a igreja primitiva. A segunda glória, segundo o castiçal, a dupla honra no lugar da vergonha. O poder dobrado de Deus que Elias deu a Eliseu quando foi arrebatado no carro de fogo. Deus prometeu dar a você, a mim, a nós, o poder para dizer: tudo eu posso naquele que me fortalece. Pare de queixar, pare de reclamar, pare de olhar para baixo, pare de olhar para os lados, pare de olhar para trás, olhe para cima, olhe para frente. Deus me colocou no seu caminho para mostrar a você o tempo de Deus que chegou na sua vida.

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1: Por que que eu não prospero, apóstolo? Eu sou evangélico, sou católico, sou espírita, não importa a denominação. Sou uma pessoa de fé e não consigo prosperar. Qual que é a chave dos Salmos de número 1? Todo aquele homem que não anda segundo o conselho dos ímpios, que não se detém no caminho dos pecadores, que não se assenta na roda dos escarnecedores, que é dizimista, que é fiel a Deus, que tem seu prazer na lei do Senhor, ele será como uma árvore plantada junto a ribeiro das águas, de águas, da qual dará seu fruto na estação própria, cujas folhas não caem, e tudo quanto ele fizer prosperará.
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passamos por aflições, sofrimentos, dores, tribulações. E tem pessoas que não têm mais lágrimas para chorar, porque já choraram muito. Mas ainda assim, resta-lhes uma esperança. E a esperança é a chama viva da nossa fé, que nos impulsiona a enxergar no amanhã a conquista do que desejamos através da fé que remove montanhas. É muito bom acreditar em Deus e saber que Ele é o nosso Pai bondoso, piedoso e misericordioso, que não nos abandona em tempo algum. A fé, minha irmã, a fé, meu irmão, é o motor da nossa vida. Perdeu a fé, perdeu a vida. Perdeu a fé, perdeu a promessa. Eu já estive um tempo na minha vida longe da casa do Pai e sofri muito. Bati muito com a cabeça na parede. Encontrei muitos bloqueios, muitas dores e dificuldades e um sofrimento muito grande. Até que cheguei à conclusão que não tem outro caminho. Bendita a hora que voltei para os braços do Pai, para a casa do Pai, para a casa de Deus, e reencontrei a alegria perdida, a força de fé que me sustenta de pé e que me faz um homem alegre, vibrante, vitorioso. Deus escolheu você. Não adianta fugir daquilo que Deus traçou para você. Seu lugar é no santuário, é na casa de Deus, e não tem outro lugar para você. Foi no santuário que Deus te abençoou, é no santuário que Ele vai abençoar a sua vida, abençoar sua família, abençoar os seus filhos. Alguém, em algum lugar, precisava ouvir esta palavra, e esse alguém é você.

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2: Grande é a tua fé. A tua fé te salvou. A tua fé te curou. A tua fé te deu a vitória. A tua fé te levantou. Ouvimos sempre frases que saíram da boca dos profetas e da boca de Nosso Senhor ou da boca dos apóstolos, que jogam para cima o valor da nossa fé. Mas na verdade, a nossa fé, ela precisa de munição. E a munição da fé é o conhecimento espiritual. A força da fé é o conhecimento espiritual. E daí a razão pela qual nós temos trazido no nosso programa pessoas que conhecem profundamente das revelações, dos mistérios do Reino dos Céus. Vamos agora a mais um quadro importante no nosso programa.
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3: A sabedoria edificou sua casa e lavrou suas sete colunas. Provérbios 9:1.
0: Quando Salomão, filho de Davi, assumiu o reino de Israel, ele pegou um reino falido, empobrecido pelas derrotas sofridas por inimigos que tomaram do povo de Deus suas riquezas. Diante das dificuldades e sem ver a saída, Salomão convocou todo o povo a fazer um grande sacrifício a Deus. Ao ver o sacrifício perfeito no altar, Deus viu a fé de Salomão no sacrifício oferecido no altar. E aquele sacrifício tocou no coração do pai, que desceu do céu e disse a Salomão para lhe fazer um pedido. Salomão então pediu a Deus sabedoria e conhecimento. Mas Deus lhe deu mais. Deus deu a Salomão muito mais do que ele pediu: saúde, riqueza, longevidade e vitória sobre todos os inimigos. Bárbara Barcelos agora traz para você as sete colunas da sabedoria.
4: O temor do Senhor é o princípio da sabedoria.
5: Imitando o Mestre. Um discípulo que amava e admirava muito o seu mestre resolveu observá-lo em todos os detalhes, acreditando ele que assim ele teria a mesma sabedoria que o mestre tem. O mestre usava apenas roupas brancas. Então o discípulo procurou uma loja, comprou algumas peças de roupas brancas e passou a vestir igual. O mestre era vegetariano. O discípulo então decidiu comer somente folhas e ervas também, abandonando todo e qualquer tipo de carne da sua alimentação. O mestre era um homem simples, pouco ligado às coisas materiais. Então o discípulo decidiu se dedicar ao sacrifício de também dormir em uma cama feita de palha. Passado algum tempo, o mestre notou a mudança de comportamento do seu discípulo e foi ver o que estava acontecendo. E o discípulo disse ao mestre: "Eu estou subindo os degraus da iniciação. O branco de minha roupa mostra a simplicidade da busca. A alimentação vegetariana purifica meu corpo e a falta de conforto faz com que eu pense apenas nas coisas espirituais." Sorrindo, o mestre levou seu discípulo até um campo onde um cavalo pastava e mandou que o discípulo observasse o cavalo. E então disse ao discípulo: "Você passou esse tempo todo observando apenas as coisas externas. Quando é isso, o que menos importa", disse o sábio. E continuou: "Você está vendo aquele animal ali? Ele tem a pele branca, ele come apenas ervas e também dorme num celeiro com palha no chão. Você acha que aquele animal é um santo ou chegará um dia a ser um verdadeiro mestre sábio?" A resposta: eu quero que você, meu amigo, minha amiga ouvinte, busque dentro de você mesmo. A Bíblia Sagrada nos ensina a não atentar para a aparência. Ora, os irmãos de Davi eram guerreiros, usavam lanças, usavam espada, escudo, usavam armaduras, mas não foram capazes de derrubar um gigante. Davi era um pastor de ovelhas, temente a Deus, sincero em seu coração no serviço que prestava a Deus. Ele era bem menor que seus irmãos, tinha bem menos força física que seus irmãos, mas ele tinha temor de Deus e sabedoria, e foi isso que fez ele derrubar o gigante. Pense, reflita sobre isso e que Deus te abençoe.

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2: Eu estava ouvindo um testemunho de uma irmã. Ela está fazendo um trabalho lindo de evangelização. E ela falou assim: quando eu entrei pela porta do santuário, eu falei: meu Deus, aqui está a minha esperança. Aqui está, meu Deus, o que eu estou procurando. Ela veio de uma outra cidade, para a cidade de Goiânia, e ela chegou, como não tinha conhecido, não tinha família, e ela morou na rua durante 8 meses. Comia o que achava, dormia na rua, e até que um dia ela ouviu falar do santuário. Aquilo marcou para ela. Ela estava contando o testemunho dela chorando, porque ela fala assim: hoje eu não acredito tanta coisa maravilhosa que Deus fez por mim. Então ela foi para o santuário, Deus abençoou que ela conseguiu um emprego e ela começou a estudar, formou. Hoje é uma senhora aposentada e ela falou assim: graças a Deus, hoje eu tenho meu apartamento, tenho minhas condições financeiras boas. Tudo eu conquistei depois que eu vim para o santuário, encontrei Jesus. E o prazer que ela tem de ofertar, o prazer que ela tem de ajudar a obra de Deus. Com a mesma mão que está aberta para dar, ela está aberta para receber. É muito importante quando você ouve coisas boas que vai edificar você. Não houve certas pessoas que têm espírito de Jezabel. O rei Acabe era um rei de sucesso, mas depois da vida dele, essa mulher que entrou na vida dele, chamada Jezabel, fez ele perder tudo. A vida com Deus. Tem certas pessoas que você dá ouvido para elas, toma muito cuidado com isso, viu? Toda vez que você toma uma decisão na sua vida, aparecem essas pessoas com esse espírito terrível, terrível, para puxar você para trás. Não vai dar certo. Se eu fosse você, saia dessa igreja. Você já ouviu isso? Pois é. A grande prova que você é de Deus são essas lutas que você passa, de certas pessoas que são usadas, instrumentos do inimigo, para impedir você de continuar sua caminhada de fé. Nós vencemos o mês de agosto, graças a Deus. Setembro, flores, primavera. Muita coisa boa vai acontecer na nossa vida. É a nossa esperança, a nossa fé, o nosso crer no poder de Deus. Tem gente que fala assim: eu já fui muito injustiçado na vida. É aquela pessoa que já sofreu humilhação, teve decepção com amigo, colega de trabalho, com vizinho, com parente, às vezes com filho, com filha, com a esposa, com o marido. Você não pode parar, levantar sua cabeça. Então esse mês de setembro vai ser um mês forte, e recebemos com muita alegria, com a bênção de Deus. E a gente vê hoje dentro do santuário a quantidade de jovens, crianças, mulheres, homens, pessoas que chegaram no santuário doente, cheio de problema espiritual, vítima de coisas de bruxaria, feitiçaria, pessoas que estavam no fundo do poço e que Deus levantou. Uma coisa que você nunca pode perder na sua vida: o primeiro amor. Não dá ouvido pessoas que às vezes aparecem para impedir você de ser fiel a Deus. A internet está cheia por aí. Se você dá credibilidade naquilo que as pessoas falam pela internet, tanta coisa ruim. O importante é ter experiência com Deus. A pessoa que tem uma experiência com Deus não dá ouvido a essas coisas, não. Sempre vai ver e vai acontecer isso. A grande luta que Jesus teve não foi com o diabo. Ele venceu o diabo. Mas ele tinha batalha com pessoas que criticavam o que ele fazia, das curas, dos milagres, dos atos proféticos. Mas Jesus não estava nem aí para os críticos, para quem falava, para quem criticava. Ele procurava fazer aquilo que ele veio fazer, a vontade de Deus. Quem deu ouvidos, recebeu. E a gente está vendo esse movimento de fé hoje em todo o Brasil. Há um despertar muito grande hoje, em todo o Brasil, no mundo. Uma fé violenta, as pessoas voltando ao seu primeiro amor, aquela sede de poder adorar a Deus, de fazer a obra, de levar quem está sofrendo para dentro da casa de Deus, porque não tem outro caminho, não tem outro lugar a não ser o santuário. E bem-vindo ao santuário, à casa de Deus. Vamos ter aí um mês de setembro vitorioso para a glória do nome de Jesus.

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0: 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Ao terceiro dia levantou Abraão os seus olhos, e viu o lugar de longe, e disse Abraão a seus moços: Ficai-vos aqui com o jumento, e eu e o moço iremos até ali, e havendo adorado, tornaremos a vós. 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
2: Muito bem, eu fico muito feliz de ser essa pessoa simples que eu sou. Eu amo ser assim. Para mim, as coisas mais valiosas da vida são as pequenas coisas. O gesto de amor, de carinho, o gesto de afeto, sabe, minha irmã, sabe, meu irmão, nós erramos muitas vezes quando esperamos receber dentro de casa o carinho que damos. O pai, a mãe, quando criam seus filhos, criam com tanto amor, com tanto carinho, dão antes de nascer todo o amor, a vida. A mãe que arrisca a sua vida e muda seu corpo para poder conceber, e é linda. A mulher grávida é linda, a concepção é muito linda. Deus não dependeu do homem para Jesus nascer, mas dependeu da mulher, Maria, para a concepção de Jesus. Mas o homem, o pai, ele prepara para receber, para ajudar, para festejar a chegada do filho e dar ao filho conforto, apoio, criar o filho, estudar o filho, dentro das suas possibilidades, porque nem todos os pais têm condição de estudar os filhos, mas dão amor, dão carinho. E quando chegam na velhice, muito embora hoje as pessoas estão conseguindo viver uma vida saudável e jovem, até 80, 90 anos, e isso vai

desprezo dos filhos, desprezo do marido, que não dá valor ao que a esposa faz, desprezo da esposa que muitas vezes não sabe reconhecer a luta do homem para manutenção da família e o apoio que dá. Tem pessoas que só dão valor depois que perdem. Só dão valor à mãe depois que perde. Só dão valor ao pai depois que perde. Só dão valor à esposa depois que perde. Só dão valor ao marido depois que perde. Eu tenho passado aqui a importância de cada pessoa seguir avante na vida. A depressão, ela aparece na vida de uma pessoa e ela sepulta, mata a pessoa em vida. Porque a pessoa passa a se sentir dentro de um buraco negro, sem prazer para nada na vida, porque não tem esperança, não tem um sonho. E a vida de um pai, de uma mãe que criou os filhos e recebeu desprezo, não acabou não. Não acabou não. Sua vida não acabou não. Você tem muito para dar às pessoas. Do seu amor, do seu carinho, do seu apoio. Nós temos muito para fazer para Deus. Você cumpriu sua obrigação de pai? Parabéns. Criou seus filhos, cumpriu sua obrigação de mãe, parabéns. Agora, uma nova etapa começa na sua vida. Nós temos muita gente para ajudar, muitos jovens que estão nas drogas, muita gente que está querendo suicidar, se matar, muita gente que precisa de você, que precisa de mim, que precisa de nós. E Deus me colocou no seu caminho para restituir a você a vontade de viver, para que você possa ter esperança de seguir avante na sua missão, porque cada um de nós tem uma missão, cada um tem a sua missão, não somente eu que sou missionário, mas cada um. E é esta missão a razão da nossa vida. Então, você está doente, você está sofrendo, vá para o santuário, seja curado, seja libertado, pegue seu castiçal, pegue sua espada e vá à luta. Pegue a sua arca da aliança, construa seu altar na sua casa, vá à luta, vamos ajudar as pessoas e vamos ser felizes também. Porque a vida, ela é linda. Ela é linda. A vida é linda e ela se constitui em fazer o bem e ser feliz. É isso aí, minha irmã. É isso aí, meu irmão, e eu estou aqui, ó, aqui eu, ó, do seu lado, passando força e fé para você.

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Portanto, submetam-se a Deus, resistam ao diabo e ele fugirá de vós. Tiago capítulo 4, versículo 7. Palavra de Deus, palavra da salvação. Então, o que eles dizem aí fora, principalmente nesses lugares que eu não posso nem chamar de igreja, lugares que se submetem ao mundanismo, então se sujeitam à modinha, se submetem ao mundanismo, então se sujeitam

precisa aceitar o sofrimento, aceitar o inimigo, porque se Deus quiser e na hora que Deus quiser, tudo isso vai ser resolvido. Ora, não é assim, né? Deus, ele quer. Aliás, ele já quis há muito tempo. Ele já quis há muito tempo. Mas quem tem que querer é você. Quem tem que fazer a sua parte é você. E tudo começa aí, olha. Em você se submeter à vontade de Deus, que é boa, perfeita e agradável. Em você se voltar para Deus. Se você se volta para Deus, Deus se volta para você. Daí a importância desta corrente, a corrente poderosa de batalha espiritual, porque não basta você somente acreditar em Deus. Aliás, até os demônios, eles acreditam e estremecem. Então Deus precisa acreditar em você, tá entendendo? Deus precisa acreditar em você. E ele acredita em você quando você dá a sua palavra que vai fazer e faz. Quando você faz a corrente sem quebrar, sem faltar, vá até o fim. Ele acredita em você quando você não mede esforços, né, para estar dentro da casa dele, da casa de Deus. Então a pessoa, ela acorda cedo, vai ao trabalho, ela luta, ela tem que fazer isso. Nada vem de mãos beijadas, nada vem fácil. E aí, é para Deus, é para estar na casa de Deus, então eu tenho que agir de qualquer jeito, porque Deus, ele me entende. Ora, isso aí é conversa de quem quer levar Deus assim nas coxas, nas coisas de Deus de qualquer jeito. Não espere receber alguma coisa, não vai. Entenda que o mundo espiritual, o reino dos céus, só conspira em favor daqueles que temem a Deus, daqueles que buscam a Deus, daqueles que servem a Deus. Por isso, se levante hoje e vá para o santuário, o reino dos céus. Cuidado com a porta que você entra, hein? Que eles dizem que é santuário e não é. Cuidado. Porta errada é problema. A mulher, ela estava indo para o santuário, reino dos céus, fazer a corrente, e aí acabou entrando numa porta errada, porque a pessoa disse para ela: não, é tudo a mesma coisa, pode entrar, é a mesma coisa. E não era. E depois a consequência veio terrivelmente na vida dela, porque é o que eu falo, é preciso ter um conhecimento do mundo espiritual. Nem tudo se resolve com a oração, né? Se tudo resolvesse com a oração, não teria tanta gente dentro das igrejas sofrendo, doente, perturbadas. Aliás, tem gente que diz assim: quanto mais eu oro, mais sofrimento me sobrevém, vem sobre a minha vida. E aí depois ela chegou no santuário, reino dos céus, arrasada, porque entrou na porta errada e disseram para ela que era a mesma coisa, e não era. E falaram: nós vamos orar e vai resolver. E foi orando, até que ela sepultou o próprio filho. Olha que triste. Sepultou o filho por causa do vício das drogas, e eles falaram que orar ia resolver. É triste isso, mas tem que tomar cuidado para você não entrar na porta errada e, ao invés de resolver o problema, só piorar. Aliás, piora, e piora muito. Tem casos que é irreversível. Como também você tem que tomar muito cuidado com quem coloca a mão na sua cabeça. Você não sabe.

Quando eu falo do santuário Reino dos Céus, a igreja forte do Brasil, eu estou falando de uma obra revelada, homens e mulheres que vivem consagração e que estão ali preparados para te ajudar. Agora, coloca o pé no caminho e vá para o santuário, antes que seja tarde demais.

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1: 4 e 4.

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1: Eu tenho trazido aqui pessoas que têm profundo conhecimento espiritual, que trazem para vocês a luz da vida. A luz da vida é o conhecimento de Jesus, que disse: eu sou a luz da vida, e aquele que me segue não andará em trevas, mas será a luz do mundo. Há uma outra tradução que diz: eu sou a luz do mundo, e aquele que me segue não andará em trevas, mas terá a luz da vida. Luz, esta é a palavra, luz, muita luz para você, luz. Conhecimento espiritual é luz. E esses companheiros nossos, essas companheiras nossas que participam do nosso programa, têm se esmerilado na busca do conhecimento espiritual para passar para cada um de nós. Vamos agora a mais um quadro do nosso programa.
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2: Eu estava ouvindo um testemunho de uma irmã. Ela está fazendo um trabalho lindo de evangelização, e ela falou assim: quando eu entrei pela porta do santuário, eu falei: meu Deus, aqui está a minha esperança, aqui está, meu Deus, o que eu estou procurando. Ela veio de uma outra cidade para a cidade de Goiânia, e ela chegou, como não tinha conhecido, não tinha família, e ela morou na rua durante 8 meses. Comia o que achava, dormia na rua, e até que um dia ela ouviu falar do santuário. Aquilo marcou para ela. Ela estava contando o testemunho dela, chorando, porque ela fala assim: hoje eu não acredito tanta coisa maravilhosa que Deus fez por mim. Então ela foi para o santuário, Deus abençoou que ela conseguiu um emprego, e ela começou a estudar, formou. Hoje é uma senhora aposentada, e ela falou assim: graças a Deus, hoje eu tenho meu apartamento, tenho minhas condições financeiras boas, e tudo eu conquistei depois que eu vim para o santuário, encontrei Jesus. E o prazer que ela tem de ofertar, o prazer que ela tem de ajudar a obra de Deus. Com a mesma mão que está aberta para dar, ela está aberta para receber. É muito importante quando você ouve coisas boas que vai edificar você. Não houve certas pessoas que têm espírito de Jezabel. O rei Acabe era um rei de sucesso, mas depois da vida dele, essa mulher que entrou na vida dele, chamada Jezabel, fez ele perder tudo, a vida com Deus. Tem certas pessoas que você dá ouvido para elas, toma muito cuidado com isso, viu? Toda vez que você toma uma decisão na sua vida, aparecem essas pessoas com esse espírito terrível, terrível, para puxar você para trás. Não vai dar certo. Se eu fosse você, saía dessa igreja. Você já ouviu isto? Pois é. A grande prova que você é de Deus são essas lutas que você passa, de certas pessoas que são usadas, instrumentos do inimigo, para impedir você de continuar sua caminhada de fé. Nós vencemos o mês de agosto, graças a Deus. Setembro, flores, primavera. muita coisa boa vai acontecer na nossa vida. É a nossa esperança, a nossa fé, o nosso crer no poder de Deus. Tem gente que fala assim: eu já fui muito injustiçado na vida. É aquela pessoa que já sofreu humilhação, teve decepção com um amigo, colega de trabalho, com vizinho, com parente, às vezes com filho, com filha, com a esposa, com o marido. Você não pode parar, levantar sua cabeça. Então esse mês de setembro vai ser um mês forte, e recebemos com muita alegria, com a bênção de Deus. E a gente vê hoje dentro do santuário a quantidade de jovens, crianças, mulheres, homens, pessoas que chegaram no santuário doente, cheio de problema espiritual, vítima de coisas de bruxaria, feitiçaria, pessoas que estavam no fundo do poço e que Deus levantou. Uma coisa que você nunca pode perder na sua vida: o primeiro amor. Não dá ouvido pessoas que às vezes aparecem para impedir você de ser fiel a Deus. A internet está cheia por aí. Se você dá credibilidade naquilo que as pessoas falam pela internet, tanta coisa ruim. O importante é ter experiência com Deus. A pessoa que tem experiência com Deus não dá ouvido a essas coisas, não. Sempre vai ver, e vai acontecer isso. A grande luta que Jesus teve não foi com o diabo. Ele venceu o diabo. Mas ele tinha batalha com pessoas que criticavam o que ele fazia, das curas, dos milagres, dos atos proféticos. Mas Jesus não estava nem aí para os críticos, para quem falava, para quem criticava. Ele procurava fazer aquilo que ele veio fazer, a vontade de Deus. Quem deu ouvidos, recebeu. E a gente está vendo esse movimento de fé hoje em todo o Brasil. Há um despertar muito grande hoje, em todo o Brasil, no mundo. Uma fé violenta, as pessoas voltando ao seu primeiro amor, aquela sede de poder adorar a Deus, de fazer a obra, de levar quem está sofrendo para dentro da casa de Deus, porque não tem outro caminho, não tem outro lugar a não ser o santuário. E bem-vindo ao santuário, à casa de Deus. Vamos ter aí, ó, um mês de setembro vitorioso para a glória do nome de Jesus.

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1: Quando uma pessoa foge de Deus, ela entra num navio e esse navio afunda. Quando uma pessoa foge da presença de Deus, tudo o que ela faz dá errado. Quando uma pessoa foge da presença de Deus, ela dá um passo para frente e dois para trás. A vida dela só anda para trás. Por quê? Porque se Deus é por nós, quem será contra nós? Mas se Deus não é por nós, então o barco vai afundar.
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1: 4:55.

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0: Então se levantou Abraão pela manhã de madrugada, e albardou o seu jumento, e tomou consigo dois de seus moços, e Isaque seu filho, e cortou lenha para o holocausto, e levantou-se, e foi ao lugar que Deus lhe dissera. Ao terceiro dia levantou Abraão os seus olhos, e viu o lugar de longe, e disse Abraão a seus moços: Ficai-vos aqui com o jumento, e eu e o moço iremos até ali, e havendo adorado, tornaremos a vós. E tomou Abraão a lenha do holocausto, e pôs-la sobre Isaque seu filho, e ele tomou o fogo e o cutelo na sua mão, e foram ambos juntos. Então falou Isaque a Abraão seu pai, e disse: Meu pai. E ele disse: Eis-me aqui, meu filho. E ele disse: Eis aqui o fogo e a lenha, mas onde está o cordeiro para o holocausto? E disse Abraão: Deus proverá para si o cordeiro para o holocausto, meu filho. Assim caminharam ambos juntos. E chegaram ao lugar que Deus lhe dissera. E edificou Abraão ali um altar, e pôs em ordem a lenha, e amarrou a Isaque seu filho, e deitou-o sobre o altar, em cima da lenha. E estendeu Abraão a sua mão, e tomou o cutelo para imolar o seu filho. Mas o anjo do Senhor lhe bradou desde os céus e disse: Abraão, Abraão. E ele disse: Eis-me aqui. Então disse: Não estendas a tua mão sobre o moço, e não lhe faças nada, porquanto agora sei que temes a Deus, e não me negaste o teu filho, o teu único filho. 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E foi Abraão, e tomou o carneiro, e ofereceu-o em holocausto, em lugar de seu filho. 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
1: 5:48.
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2: Eu estava ouvindo um testemunho de uma irmã. Ela está fazendo um trabalho lindo de evangelização. E ela falou assim: quando eu entrei pela porta do santuário, eu falei: meu Deus, aqui está a minha esperança. Aqui está, meu Deus, o que eu estou procurando. Ela veio de uma outra cidade, para a cidade de Goiânia, e ela chegou, como não tinha conhecido, não tinha família, e ela morou na rua durante 8 meses. Comia o que achava, dormia na rua, e até que um dia ela ouviu falar do santuário. Aquilo marcou para ela. Ela estava contando o testemunho dela, chorando, porque ela fala assim: hoje eu não acredito tanta coisa maravilhosa que Deus fez por mim. Então ela foi para o santuário, Deus abençoou que ela conseguiu um emprego e ela começou a estudar, formou. Hoje é uma senhora aposentada e ela falou assim: graças a Deus, hoje eu tenho meu apartamento, tenho minhas condições financeiras boas. Tudo eu conquistei depois que eu vim para o santuário, encontrei Jesus. E o prazer que ela tem de ofertar, o prazer que ela tem de ajudar a obra de Deus. Com a mesma mão que está aberta para dar, ela está aberta para receber. É muito importante quando você ouve coisas boas que vai edificar você. Não houve certas pessoas que têm espírito de Jezabel. O rei Acabe era um rei de sucesso, mas depois da vida dele, essa mulher que entrou na vida dele, chamada Jezabel, fez ele perder tudo, a vida com Deus. Tem certas pessoas que você dá ouvido para elas, toma muito cuidado com isso, viu? Toda vez que você toma uma decisão na sua vida, aparecem essas pessoas com esse espírito terrível, terrível, para puxar você para trás. Não vai dar certo. Se eu fosse você, saía dessa igreja. Você já ouviu isso? Pois é. A grande prova que você é de Deus são essas lutas que você passa, de certas pessoas que são usadas, instrumentos do inimigo, para impedir você de continuar sua caminhada de fé. Nós vencemos o mês de agosto, graças a Deus. Setembro, flores, primavera. Muita coisa boa vai acontecer na nossa vida. É a nossa esperança, a nossa fé, o nosso crer no poder de Deus. Tem gente que fala assim: eu já fui muito injustiçado na vida. É aquela pessoa que já sofreu humilhação, teve decepção com um amigo, colega de trabalho, com um vizinho, com um parente, às vezes com um filho, com um filha, com a esposa, com o marido. Você não pode parar, levantar sua cabeça. Então esse mês de setembro vai ser um mês forte e recebemos com muita alegria, com a bênção de Deus. E a gente vê hoje dentro do santuário a quantidade de jovens.

jovens, crianças, mulheres, homens, pessoas que chegaram no santuário, doente, cheio de problema espiritual, vítima de coisas de bruxaria, feitiçaria, pessoas que estavam no fundo do poço e que Deus levantou. Uma coisa que você nunca pode perder na sua vida: o primeiro amor. Não dá ouvido pessoas que às vezes aparecem para impedir você de ser fiel a Deus. Internet está cheio por aí. Se você dá credibilidade naquilo que as pessoas falam pela internet, tanta coisa ruim, o importante é você ter experiência com Deus. A pessoa que tem experiência com Deus não dá ouvido a essas coisas, não. Sempre vai ver, e vai acontecer isso. A grande luta que Jesus teve não foi com o diabo, ele venceu o diabo, mas ele tinha batalha com pessoas que criticavam o que ele fazia, das curas, dos milagres, dos atos proféticos. Mas Jesus não estava nem aí para os críticos, para quem falava, para quem criticava. Ele procurava fazer aquilo que ele veio fazer, a vontade de Deus. Quem deu ouvidos, recebeu. E a gente está vendo esse movimento de fé hoje em todo o Brasil. Há um despertar muito grande hoje em todo o Brasil, no mundo. Uma fé violenta, as pessoas voltando ao seu primeiro amor, aquela sede de poder adorar a Deus, de fazer a obra, de levar quem está sofrendo para dentro da casa de Deus, porque não tem outro caminho, não tem outro lugar a não ser o santuário. E bem-vindo ao santuário, à casa de Deus. Vamos ter aí, ó, um mês de setembro vitorioso para a glória do nome de Jesus.

0: Santuário de Goiânia, sede, Rua 59, número 105, Setor Central, em frente ao Colégio José Honorato. 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
1: 6 e 1.

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1: Bom dia, madrinha.
2: Bom dia.
1: Bom dia, pastor. Bom dia, pastora, profetisa, professora.
3: Bom dia. Bom dia, alegria. Bom dia, sonhadores e sonhadoras do Reino dos Céus. Bom dia para você, meu irmão, minha irmã de fé. Bom dia, trabalhador, trabalhadora que está aí a caminho do seu trabalho. Bom dia para você, dona de casa, que levantou cedo para cuidar, para servir com amor sua família. Bom dia para você, estudante, você jovem, adolescente, criança, você que daqui a pouco vai estar na escola. Bom dia para você que todo amanhecer de um novo dia está aqui dentro deste momento de oração. E você também que ouve agora pela primeira vez, muito bom dia para você. Que o nosso Deus Todo-Poderoso te abençoe rica e abundantemente, em nome de Jesus. Um novo dia começou, uma nova oportunidade que temos de viver a vida, de lutar, vencer e ser feliz. Daqui a pouco o apóstolo Adelino de Carvalho, o jovem missionário Davi Carvalho vão orar por você. E eu quero te mostrar aqui na palavra de Deus o que diz em Tiago, capítulo 4, versículo 17, que diz: portanto, aquele que sabe que deve fazer o bem e não faz, nisso está pecando. Tem pessoas que muitas das vezes vê que outra pessoa está precisando de ajuda e ela poderia ajudar e não ajuda. Essa pessoa comete pecado. A Bíblia diz aqui: se você pode fazer o bem e não faz, você está pecando. Se não, vejamos, quando uma pessoa chega perto de você e ela começa a falar dos problemas dela, do sofrimento dela, o que que você faz? Só escuta? Ou você mostra a ela que tem uma saída digna para ela resolver o problema dela e que a solução está em Deus? Sexta-feira, nós começamos no santuário uma corrente muito poderosa, com a passagem pelo Vale do Sal. O Vale do Sal, que é um trabalho poderoso para purificar, para libertar, para curar, para transformar vidas. Pelo poder de Deus, porque só Deus pode tirar uma pessoa do fundo do poço. Só Deus pode mudar a vida de uma pessoa quando essa pessoa decide crer e obedecer àquele que é o Todo-Poderoso, porque a batalha é espiritual. Toda pessoa que sofre, não é Deus que está por trás do sofrimento dela. Mas a falta, sim, de Deus é que leva a pessoa cada dia mais ao abismo. Porque uma pessoa que não ocupa a vida dela com as coisas de Deus, logo o inimigo vai invadir e destruir. Porque ele veio para isso, para roubar, matar e destruir. Enquanto que Jesus veio para dar vida com abundância. Entenda isso, meu irmão, minha irmã. Assim como tem o bem, tem o mal. Assim como tem pessoas usadas por Deus, tem pessoas usadas pelas trevas. Pessoas cheias de inveja, de desejo de vingança, de ódio, de maldade. E é comprovado que a inveja, ela apodrece até os ossos de uma pessoa. Assim diz a palavra de Deus. Trava, amarra. Os espíritos de amarração puxam a vida da pessoa para trás. Colocam doenças no corpo que de repente a pessoa não sabe de onde vem aquela doença. E ela faz exame, toma remédio e não tem um diagnóstico. Quando tem, não tem cura. Não tem diante da ciência. Mas Deus, ele cura todas as enfermidades. A ciência é limitada. O poder de Deus não tem limite. Tudo é possível para aquele que crê. Pessoas que de repente caem no vício, perdem tudo no vício. Perde a família, perde a empresa, se joga nas ruas, uma vida que nenhum animal merece viver. É verdade ou não é? Você acha que isso é normal? a pessoa que de repente vira a cabeça, sai de casa, larga a família e vai viver no mundo. Pessoas que vão perdendo tudo, negócios amarrados, caminhos fechados, de repente o casamento é destruído. Isso é obra do maligno, é obra das trevas. E tudo isso você tem que passar e jogar no Vale do Sal. A Bíblia diz que Davi derrotou 18 mil inimigos no Vale do Sal. Nesta sexta-feira, em todos os santuários, reino dos céus espalhados pelo Brasil, você vai passar pés descalços no Vale do Sal e vai jogar lá por terra o sofrimento que os seus inimigos jogaram contra você. E você vai fazer o bem a alguém. Você vai levar com você alguém que está também sofrendo, precisando de ajuda. Você pode fazer o bem? Faça o bem, para que você não cometa pecado. Ajude, porque ajudando nós somos ajudados. Você vai receber de Deus o que você precisa e ainda vai levar uma outra pessoa a receber também. E você será duplamente abençoado. Faça o bem, ajude quem está sofrendo. Essa palavra é para alguém em algum lugar que está precisando ser um instrumento nas mãos de Deus para fazer o bem a quem está sofrendo. Pense naquela pessoa que toda vez vai reclamar da vida para você. Toda vez vai contar o problema, o sofrimento dela para você. Sabe por quê? É para você ser o instrumento de Deus e levar essa pessoa junto com você para o santuário. Para ela receber de Deus a cura, o milagre, a libertação que ela está precisando. Sexta-feira, Vale do Sal, corrente forte do Arcanjo Miguel em todos os santuários reino dos céus espalhados pelo Brasil. Às 7 da manhã... 9 da manhã, 3 da tarde, 7 da noite. Você que foi sexta-feira passada, começou a corrente, não quebre. Corrente iniciada não pode ser quebrada. E você que não foi, está me ouvindo agora, vá, coloque o pé no caminho, descruze seus braços, lute a luta certa, para que você possa vencer e contar o seu testemunho de fé. Vamos agora ao momento de oração com o apóstolo Adelino de Carvalho e com o jovem missionário Davi Carvalho.
2: Meu nome é Adelino de Carvalho. Há muitos e muitos anos atrás, numa estrada que liga Areias a Esmeraldas, uma luz muito forte surgiu no meu caminho. Já era madrugada. E no meio da luz, o Senhor me chamou para fazer uma grande obra. E tudo o que Ele falou, todas as profecias se cumpriram. 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No início da batalha de mais um dia, ouve-se a voz deste homem de Deus orando por você. Coloque a sua mão direita sobre o rádio. 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
4: Senhor, como jovem estudante sonhador, venho no silêncio desse dia que amanhece te pedir paz, proteção, sabedoria e força espiritual para lutar, crescer e ser feliz, para olhar o mundo com os olhos cheios de amor, o coração cheio de fé e os dias cheios de esperança. Quero ser fiel cada dia mais centrado nos teus ensinamentos, ser paciente, compreensivo, equilibrado, justo e alegre. Quero ser um instrumento em tuas mãos, para que todos que se aproximem de mim possam também ser alcançados pelo teu amor. Revista-me da tua beleza, Senhor, e faça resplandecer em meu rosto a tua luz. Só assim eu sei que serei feliz. Obrigado, Senhor. Muito obrigado mesmo por este dia que o Senhor me concede como presente do céu. Em nome de Jesus. Amém.
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1: Assim diz a palavra de Deus no livro de Salmos, capítulo 2, versículos de 6 a 8. Eu, porém, ungi o meu rei sobre o meu santo monte de Sião. Proclamarei o decreto. O Senhor me disse: Tu és meu filho, eu hoje te gerei. Pede-me, e eu te darei os gentios por herança e os fins da terra por tua possessão.
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1: Assim diz a palavra de Deus, no livro de Gênesis, capítulo 22, versículos de 3 a 13.
0: Então se levantou Abraão pela manhã de madrugada, e albardou o seu jumento, e tomou consigo dois de seus moços, e Isaque seu filho, e cortou lenha para o holocausto, e levantou-se, e foi ao lugar que Deus lhe dissera. Ao terceiro dia levantou Abraão os seus olhos, e viu o lugar de longe, e disse Abraão a seus moços: Ficai-vos aqui com o jumento, e eu e o moço iremos até ali. E havendo adorado, tornaremos a vós. E tomou Abraão a lenha do holocausto, e pôs-la sobre Isaque seu filho. E ele tomou o fogo e o cutelo na sua mão, e foram ambos juntos. Então falou Isaque a Abraão seu pai, e disse: Meu pai. E ele disse: Eis-me aqui, meu filho. E ele disse: Eis aqui o fogo e a lenha, mas onde está o cordeiro para o holocausto? E disse Abraão: Deus proverá para si o cordeiro para o holocausto, meu filho. Assim caminharam ambos juntos. E chegaram ao lugar que Deus lhe dissera. E edificou Abraão ali um altar, e pôs em ordem a lenha, e amarrou a Isaque seu filho, e deitou-o

0: sobre o altar em cima da lenha. E estendeu Abraão a sua mão e tomou o cutelo para imolar o seu filho. Mas o anjo do Senhor lhe bradou desde os céus e disse: Abraão, Abraão. E ele disse: Eis-me aqui. Então disse: Não estendas a tua mão sobre o moço e não lhe faças nada, porquanto agora sei que temes a Deus. E não me negaste o teu filho, o teu único filho. Então levantou Abraão os seus olhos e olhou, e eis um carneiro de trás dele, travado pelos seus chifres num mato. E foi Abraão e tomou o carneiro e ofereceu-o em holocausto em lugar de seu filho. 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
1: Foi Deus quem me colocou no seu caminho e nós estamos para todo o Brasil levando uma mensagem inteligente para que você possa entender, através da fé racional, o que Deus pode e quer fazer por você. Os dois pilares da nossa salvação, os dois, está ou estão no poder de Deus e no amor de Deus. No amor de Deus e no poder de Deus. Deus tem poder para resolver o seu problema, para curar a sua enfermidade, para libertar você da escravidão do vício, da amarração, da depressão, da tristeza, do vazio da alma. Deus tem poder para libertar seu filho do vício das drogas, a pessoa que você ama, mudar a história da sua casa. Mas Deus só vai fazer isso se Ele te amar. E Deus é amor. O segundo pilar, que seria o primeiro, Deus é amor. Deus te ama. Nada para Deus é mais importante do que você, do que sua vida, porque você é filho de Deus. Quando nós entendemos quem somos diante de Deus e o que Deus representa para nós e o poder infinito que Ele tem e a liberdade que Deus nos dá para decidir o que queremos e o que não queremos para a nossa vida, nós damos o primeiro passo rumo ao milagre de Deus. O milagre de Deus. O nosso Deus, nosso Pai, a glória do nosso Pai, a glória do nosso Deus está em realizar o impossível por você. Para que todos possam enxergar que a sua fé, ela vence o mundo. Então, aquilo que eu acho impossível acontecer, aquilo que você acha impossível de acontecer, para Deus, tudo é possível. Você sabia que nós pecamos quando nós imaginamos como Deus vai fazer? Como será que Deus vai fazer para me curar? Como será que Deus vai fazer para me tirar dessa situação? Como será que Deus vai fazer para abrir a porta para o meu emprego, para minha empresa? Como será que Deus vai fazer para salvar meu casamento? Como será que Deus vai fazer para mudar minha situação? Eu não sei. Você não sabe. Ser humano nenhum sabe, porque os caminhos de Deus são infinitos. Agora, eu sei que Ele vai fazer. Eu sei que Ele vai operar. Eu sei que Ele vai agir. Porque diz a Bíblia que todas as coisas podem acontecer, menos Deus decepcionar a sua fé. Nosso Deus, Ele navega no mar da nossa fé. Ele não pode decepcionar a nossa fé. E se você tem fé, eu sei que você tem fé, Deus tem poder. Deus é todo poderoso. Ele é teu Pai. E pode ter certeza que Ele vai agir na sua vida. Vai. Teus inimigos vão ver o que Deus vai fazer na tua vida. Teu seus inimigos serão envergonhados diante do que Deus vai fazer na tua vida. Esta obra é forte. É a obra da revelação do Espírito. E ela chega até você para dar a você uma direção, uma saída, um grito de liberdade, um brado de vitória.

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1: A maior estratégia do inimigo é a soberba. Porque a soberba impede a pessoa de ouvir as coisas de Deus. Porque ele se sente acima dos outros, melhor do que os outros. Então ele não vai ouvir o pai, porque ele é soberbo, ele tem a razão. Ele não vai ouvir a mãe, porque ele tem a razão. Ele não vai ouvir o apóstolo, porque ele é cheio de razão. Ele não vai ouvir o pastor, o profeta, porque ele é cheio de explicação, cheio de razão. E ele vai para o buraco e vai caminhando para o buraco, porque ele não ouve ninguém.
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0: Espada de Fogo. O primeiro a usar a Espada de Fogo para proteger o caminho da Árvore da Vida foi o próprio Deus.
1: Diz a palavra de Deus em Gênesis 3:24 que Deus, no princípio, quando o homem caiu, derrubado pelo príncipe das trevas, o próprio Deus, para guardar o caminho do homem e proteger a árvore da vida, ele colocou uma espada de fogo que se revolvia em defesa do paraíso.
0: Deus quer transformar o seu lar em um paraíso de paz, amor, compaixão e harmonia, onde as pessoas têm prazer em conviver umas com as outras.
1: Diz a palavra de Deus em Provérbios 14:30. A inveja entra na vida da pessoa e atinge a área sentimental, familiar, profissional e financeira. A inveja atinge até os ossos.
0: Não permita que a inveja dos parentes e vizinhos invejosos, o feitiço dos inimigos ocultos, o desejo de vingança dos rancorosos e de quem não gosta de você, venha entrar para dentro da sua casa e destruir sua família. Coloque na sala de sua casa uma espada de fogo. Fisicamente, ela parece uma obra de arte. Espiritualmente, ela... Fisicamente, ela parece uma obra de arte. Es...

Missionário Adelino de Carvalho. É, meu irmão, minha irmã, entender o mistério da fé é muito simples. É só você se lançar na fé e acreditar no poder de Deus, na força de Deus, na operação de Deus. Você tem fé, Deus tem o poder. É uma química completa. Porque a fé nos conduz ao triunfo, nos conduz à região espiritual do milagre. A fé nos conduz à vitória, à libertação. Então, quando nós nos lançamos na fé, nós cremos. Quando nós exercemos a nossa fé não pode ser apenas de palavras. Porque uma ação, uma atitude, uma ação de fé vale mais que mil palavras. Uma ação de fé vale mais que mil orações. E sem fé é impossível você conseguir qualquer coisa de Deus. Deus abençoe você, que carrega no peito um coração cheio de fé.

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1: Paz e luz a todos os nossos irmãos e irmãs, todos os ouvintes, com a bênção do Pai, do Filho e do Espírito Santo. Vamos à reflexão de hoje. Pensando bem na vida, nós somos seres humanos falhos, às vezes ingratos, inconsequentes e às vezes ofendemos sem querer ofender. Falamos coisas que não queremos falar. Mas isso tudo faz parte da nossa natureza humana. Nós erramos porque nascemos pecadores. Nós não nascemos pecadores para errar. Ninguém quer pecar. E mesmo assim pecamos. Ninguém quer ofender alguém. E mesmo assim ofendemos. Ser cristão é, acima de tudo, colocar o coração acima de todas as coisas. E dizer: Jesus, governa meu coração, governa minha alma, me faça respeitar meu pai, minha mãe, minha família, minha igreja, meus pastores, respeitar o plano do Senhor que está acima de tudo, de família, de pai, de mãe, de pastor, o plano do Senhor. E quando eu falo no plano de Deus, eu falo sobre o nosso encontro, irmão. Sobre o nosso encontro, irmã. Você não está me ouvindo por um acaso. Mas Deus marcou esse encontro para que pudéssemos caminhar juntos, trocar experiências, orar juntos e juntos buscar dos céus aquilo que Deus preparou para nos dar. O sofrimento nos traz grandes lições. É muito ruim sofrer. Mas dizem que todo remédio bom é amargo. O sofrimento às vezes é amargo, mas nos ensina a ser humildes. Nos ensina a enxergar Deus acima de tudo. É melhor que eu digo a você. Estamos vivendo um tempo em que as pessoas estão procurando por Deus. Todo dia chega uma pessoa no santuário levando um problema. Elas não vão visitar o santuário, elas vão levar um problema, um sofrimento, uma doença, uma dor. Porque o santuário não é lugar de visitação. O santuário é lugar de você buscar um milagre, buscar uma cura, buscar uma libertação, sair do sofrimento, receber o perdão de Deus. E às vezes as pessoas chegam com a alma pesada dentro do santuário. e sai de lá leve, porque entrou na corrente. E a corrente de sexta-feira é do Arcanjo Miguel, é muito forte, porque ele é o derrubador dos nossos inimigos. Ele é que vem com a espada na mão. E todo mundo tem medo dele. Quando chega no domingo, nós temos a Santa Ceia. Que Deus possa iluminar você, para que você seja sempre uma pessoa cheia de fé, uma pessoa boa, amável, caridosa. Que Ele possa ensinar você que nenhum de nós é alguma coisa na vida, mas Deus é tudo em nós. Deus é tudo em nós. Deus é tudo em nós.

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Que o nosso Deus abençoe você rica e abundantemente. É o Bispo Dom Luiz. Eu quero falar para você sobre esta é a arma que vence o mundo. Mas antes de entender a arma que é a fé e o que é o mundo, você precisa entender que a fé, ela é oposta do mundo. Se o mundo puxa para a esquerda, a fé é a direita. Jesus disse assim que colocará as ovelhas à direita e os bodes à esquerda. Os dois ladrões que estavam na cruz, o que se converteu estava à direita e o que não se converteu estava à esquerda. Pedro lançou a rede a noite inteira e nada apanhou. Quando Jesus chamou Pedro, evangelizou Pedro, deu uma direção para Pedro, ele disse: lança a rede à direita do barco. E Pedro lançou a rede. Ele falou: mas eu trabalhei a noite inteira e nada apanhei, Senhor. Mas por causa da tua palavra eu vou fazer isso. Ele lançou a rede à direita do barco e os peixes vieram. É preciso você entender que eu não estou falando aqui do mundo político. Eu estou falando aqui do mundo espiritual, da visão espiritual. O julgamento final, você vai colocar a sua direita, o salvo, e a sua esquerda, os não salvos. A pessoa, ela tem que acompanhar a visão bíblica. O que é o mundo? O mundo representa a esquerda, os ataques espirituais. O mundo, ele representa a falta de Deus. O mundo, ele representa as facilidades de um caminho largo, não de um caminho estreito. Você está entendendo? O mundo representa as facilidades de não ter uma vida com Deus, de viver uma vida de sexo ilícito, de viver uma vida de glutonaria. Existem em Gálatas que fala sobre as obras da carne: glutonaria, feitiçaria, lascívia, as obras da carne. E existem as obras do Espírito. O mundo, ele representa o não compromisso com Deus, o não compromisso com a casa de Deus. A fé é uma arma que vence o mundo. Então o mundo está representado no vazio da alma. O mundo está representado na bagunça. Só que o inimigo, ele mudou a estratégia. Antigamente o inimigo vinha disfarçado de anjo de luz. Hoje ele escancarou a cara dele mesmo. Pode observar, feitiçaria hoje, a bruxaria hoje, está aberta. Você encontra trabalhos de esquerda abertamente. Hoje as pessoas declaram que é da esquerda abertamente. E tem prazer em falar que está servindo não sei o quê, fazendo não sei o quê. Entende? Abertamente. Antigamente a gente falava dos trabalhos em cemitério, trabalho de encruzilhada, falava de trabalho em mata virgem, e as pessoas ficavam assim: mas como? E aí? E a coisa? Hoje, se você dá um Google, se você for na internet, eles ensinam até a fazer trabalho, como amarrar a pessoa, como separar o casal, como destruir alguém. É impressionante. Você está me entendendo? A arma que vence o mundo é a nossa fé.
Uma pessoa sem fé é uma pessoa que vai ser dominada pelo mundo. Então ela vai ser guiada pelo qualquer caminho. Jesus disse: eu sou o caminho, a verdade e a vida. Jesus é o caminho. A arma que vence o mundo é a fé. Bem-aventurado aqueles que não viram, mas acreditaram. Hoje você não vê Jesus fisicamente, você vê espiritualmente, por isso que eu estou falando de espiritualidade. A igreja, ela é voltada para a direita. A Bíblia, ela é voltada para a família. A Bíblia era voltada para manter você na fé, para fugir das coisas erradas, fugir da bagunça. O mundo representa a bagunça. A arma que vence o mundo é a fé. A fé representa a igreja, a fé em Deus, a fidelidade em Deus. Isso é muito profundo que eu estou te falando. Isso está sendo libertador para muita gente. Existem pessoas que não estão sendo felizes porque estão envolvidas na esquerda, envolvidas no mundo. E aí ela acaba não conseguindo entregar a vida para Jesus e manter-se na fé. A arma que vence o mundo é a fé. E uma pessoa de fé, ela é nascida de Deus. Todo aquele que é nascido de Deus, nascida de Deus. Então, quando você entrega a sua vida para Jesus, já não é mais a sua vontade, mas a vontade de Deus na sua vida. Repito, você está orando para Deus fazer a vontade dele na sua vida? Ou você está orando para que Deus faça a vontade sua? O que você está orando? Você está orando para que a vontade de Deus, que é perfeita, aconteça na sua vida? Ou você já decidiu, quer que Deus só confirme o que você decidiu? Então não é a vontade de Deus, é a sua vontade. Alguém, em algum lugar, está precisando desta palavra. Foque na fé. Mantenha-se na fé. Aquilo que tenta tirar você da fé, saia fora, porque vai te levar para o mundo. Vai te levar para fora da presença de Deus. Porque...

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1: Na minha Bíblia tem uma palavra que diz: tudo eu posso naquele que me fortalece. Eu sei que você já ouviu muita gente pregar sobre isso. Nós vivemos num país cheio de grandes pregadores. E durante mais de 40 anos, eu tenho abraçado esse texto da palavra de Deus com uma fé violenta, com um poder violento de enxergar o impossível, de partir para cima do inimigo, de ter foco, força e fé naquilo que eu quero e onde eu quero chegar, onde eu quero chegar. Onde eu quero chegar. Tudo eu posso naquele que me fortalece. Tudo. O que é tudo? Tudo não tem limites. Tudo não tem limites. Quando eu falo tudo, Eu estou incluindo a cura, a libertação, eu estou incluindo a vitória sobre os seus inimigos espirituais, sobre quem tenta destruir você por causa da inveja, a vitória sobre quem se levanta contra a sua vida, no seu trabalho, que faz feitiço contra você, a vitória contra as pessoas que querem ver a sua ruína e fazem um feitiço chamado oração do contra. Ora contra e determina que você vai cair. Isso é feitiçaria que tem muitas igrejas. Tudo eu posso naquele que me fortalece. Eu posso realizar meus sonhos. Você pode realizar seus sonhos. Você pode conquistar o que você quer. Você pode se levantar e se colocar numa posição de grandeza, porque Deus levanta o homem, Ele tira o homem do pó e o coloca assentado com príncipes. Você pode pagar as suas dívidas e prosperar. Você pode ver a sua empresa crescer. Você pode enxergar a porta que estava fechada se abrindo. Você pode encontrar o grande amor de sua vida. Você pode reabilitar seu casamento, resgatar o verdadeiro amor de sua vida. Você pode estender a mão para o seu filho e ajudá-lo e enxergar nele uma nova criatura. Tudo você pode. Deus, Ele nos dá as chaves do reino dos céus, que é a fé. Nos revela o tempo que nós estamos vivendo da segunda glória. Este tempo que nós estamos vivendo, o tempo do fim, é o tempo da segunda glória da igreja. A primeira glória foi a igreja primitiva. A segunda glória, segundo castiçal, a dupla honra no lugar da vergonha. O poder dobrado de Deus que Elias deu a Eliseu quando foi arrebatado no carro de fogo. Deus prometeu dar a você, a mim, a nós, o poder para dizer: tudo eu posso naquele que me fortalece. Pare de queixar, pare de reclamar, pare de olhar para baixo, pare de olhar para os lados, pare de olhar para trás. Olhe para cima, olhe para frente. Deus me colocou no seu caminho para mostrar a você o tempo de Deus que chegou na sua vida.

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1: Por que que eu não prospero, apóstolo? Eu sou evangélico, sou católico, sou espírita, não importa a denominação. Sou uma pessoa de fé e não consigo prosperar. Qual que é a chave dos Salmos de número 1? Todo aquele homem que não anda segundo o conselho dos ímpios, que não se detém no caminho dos pecadores, que não se assenta na roda dos escarnecedores, que é dizimista, que é fiel a Deus, que tem seu prazer na lei do Senhor, ele será como uma árvore plantada junto a ribeiro das águas, de águas, da qual dará seu fruto na estação própria, cujas folhas não caem, e tudo quanto ele fizer prosperará.
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0: passamos por aflições, sofrimentos, dores, tribulações. E tem pessoas que não têm mais lágrimas para chorar, porque já choraram muito. Mas ainda assim, resta-lhes uma esperança. E a esperança é a chama viva da nossa fé, que nos impulsiona a enxergar no amanhã a conquista do que desejamos através da fé que remove montanhas. É muito bom acreditar em Deus e saber que Ele é o nosso Pai bondoso, piedoso e misericordioso, que não nos abandona em tempo algum. A fé, minha irmã, a fé, meu irmão, é o motor da nossa vida. Perdeu a fé, perdeu a vida. Perdeu a fé, perdeu a promessa. Eu já estive um tempo na minha vida longe da casa do Pai e sofri muito. Bati muito com a cabeça na parede. Encontrei muitos bloqueios, muitas dores e dificuldades, e um sofrimento muito grande, até que cheguei à conclusão que não tem outro caminho. Bendita hora que voltei para os braços do Pai, para a casa do Pai, para a casa de Deus, e reencontrei a alegria perdida, a força de fé que me sustenta de pé e que me faz um homem alegre, vibrante, vitorioso. Deus escolheu você. Não adianta fugir daquilo que Deus traçou para você. Seu lugar é no santuário, é na casa de Deus. E não tem outro lugar para você. Foi no santuário que Deus te abençoou. É no santuário que Ele vai abençoar a sua vida, abençoar sua família, abençoar os seus filhos. Alguém, em algum lugar, precisava ouvir esta palavra.
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0: escolhido de Deus, sou eu. Fala aí onde você está, o escolhido de Deus sou eu. Bom dia com alegria para você, meu amigo, minha amiga que me acompanha todos os dias, que nesse momento me dá um bom dia com alegria da sua casa, ou do seu trabalho, ou no trânsito. Bom dia, Deus te abençoe, Deus te ilumine, Deus guarde você, Deus te proteja, Deus faça de você um abençoador, uma abençoadora. Você nasceu para abençoar. O meu abraço e o meu carinho para você está entrando no ar. Bom dia, alegria!
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0: Eu sou do reino dos céus. Do reino dos céus, que legal estarmos juntos essa manhã, 2 de setembro de 2026, ao vivo pela 94.1. Obrigada, minha gente, pelo carinho, pela companhia, pela participação. É bom demais. É muito bom ter você aí do outro lado me fazendo companhia. De verdade, o meu abraço e o meu carinho para você. Estamos começando então o nosso programa. Mando meu abraço para todos os meus colegas de trabalho, o Ed, a Diana, o João Vitor, a Janaíra. Também com muito carinho para a Sueli na central de atendimento. E é assim que nós começamos essa festa maravilhosa pela 94.1 nessa terça-feira, não, Suzana, hoje é quarta-feira, 2 de setembro de 2026, 9 horas 7 minutos.

Jesus, que a gente dá honra, glória, louvor, adoração, exaltação somente a Ele, porque Ele é Ele, né? Ele é Deus. O meu abraço e o meu carinho pra você. Vamos então abraçar o nosso parceiro de todas as manhãs, o comandante do áudio do nosso programa. Conosco está Emerson.

Sou a boa obra, ele é fiel. Pra terminar, diz a canção maravilhosa. O meu abraço e o meu carinho pra você aí na sintonia. Abraçamos o comandante do áudio do nosso programa. E agora sim, agora nós vamos receber a Célia Meirelles, que vai abrir o musical do nosso programa. Já começando essa festa linda, cantando lindamente pra gente. Quem tem, tem. Cântaro cheio, canta pra gente. Célia Meirelles, no ar. 9:09. 9:09. Bom dia pra você.

0: 9h12, nós ouvimos aí cantando pra gente lindamente. Célia Meirelles cantou pra gente assim: quem tem, tem. O meu abraço e o meu carinho pra você. Daqui a pouquinho tem muito mais chegando pra gente aqui pela 94.1. Bom dia.
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Deus lindo, hein? Esse nosso Deus é esse aí, ó, que quebra o vaso velho, amassa e faz de novo. Esse é o nosso Deus maravilhoso. 9:16, 9:16. Daqui a pouquinho tem uma canção linda chegando pra gente, mas antes lembrando que daqui a pouquinho, você acompanha comigo aí uma canção maravilhosa do missionário Adelino de Carvalho. Bom, eu quero mandar o meu abraço com muito carinho para o João Márcio, lá no Santa Cruz, Vespasiano, ligadinho comigo. João, meu abraço para você, obrigada pelo carinho, bom dia. Bom dia, Antônio Peixoto, Deus abençoe você, obrigada pelo carinho também, ligadinho comigo no São Pedro, BH, Minas Gerais. O meu abraço, o meu carinho para você. Quero mandar um abraço também para o Antônio Carlos, ligadinho comigo. Antônio, para você, o meu abraço, o meu carinho, Deus abençoe. Para você, para Tatiana, para o João, o meu abraço, o meu carinho, bom dia. E bom dia também, com muito carinho, para a Sirlene e para o João Antônio. Obrigada pelo carinho na cidade de Juatuba, ligadinhos com a gente. Obrigado pelo carinho da companhia e também da participação. Quero mandar o meu abraço com carinho a todos que hoje, nessa quarta-feira, se prepara para estar no Santuário da Berenice Costa. Hoje, a Berenice Costa realiza o Vale do Sal na Rua dos Tupinambás, 841. Por que hoje, quarta-feira e não sexta? Porque sexta-feira, Berenice Costa estará em outro endereço realizando o Vale do Sal. Então hoje, quarta-feira, para você que começou a sua corrente ou vai começar hoje com a Berenice Costa na quarta-feira, o endereço é Rua dos Tupinambás, 841, esquina com a Avenida Paraná. Horário, 3 da tarde às 7 horas da noite. Como é bom?

9:19, 9:19, o meu abraço e o meu carinho pra você. E o telefone da Sueli é o 31 983 79 45 17. 983 79 45 17.

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lindo. 9 horas 31 minutos. 32 agora. 8 minutos faltando para as 9h40. Eita, informação preciosa, né? O meu abraço e o meu carinho para você que me acompanha. Deus abençoe você grandemente. Já já vai entrar no ar uma canção linda, conforme anunciei, do missionário Adelino de Carvalho. Ele que segunda-feira estará em Belo Horizonte. É muito importante a reunião, a concentração, a celebração realizada pelo apóstolo Adelino de Carvalho, a apóstola Sol, na segunda-feira, quando todos se juntam para receber uma oração, uma palavra, uma mensagem do nosso Deus. E o endereço é Rua Varginha 215, bairro Floresta, região central de Belo Horizonte.

minutos, 9h33. O meu abraço pra você na sintonia. Jesus te abençoe de uma forma muito, muito especial. Obrigada aí pela companhia, obrigada aí pelo carinho. Deus abençoe sua vida, abençoe sua casa, abençoe sua família, abençoe o caminho por onde você passar, abençoe as pessoas que estão por perto de você. Essas sim são pessoas de sorte grande, porque você é um abençoador, uma abençoadora. E por falar em abençoador, mando meu abraço com muito carinho a todos os patrocinadores da programação de rádio e TV do Reino dos Céus. O meu abraço para você, patrocinador, para você, patrocinadora. Obrigada pelo carinho da companhia, obrigada aí pela participação. Do meu coração pro seu, gratidão. E do nosso Deus para você, a recompensa por essa obra linda que você faz com amor, evangelizando através do ar.

8 minutos, 9h35, agora vem chegando a canção, mas antes, lembrando você que sexta-feira tem o Vale do Sal em todos os santuários Reino dos Céus no Brasil. Sexta-feira em todos os santuários, você liga, a Sueli informa você o endereço mais pertinho de você para você não perder a oportunidade. Nessa sexta-feira, 9 da manhã, 7 da manhã, 9 da manhã, 3 da tarde, 7 horas da noite, em todos os santuários. Esteja você em Minas Gerais ou em qualquer estado desse nosso Brasil maravilhoso, liga para Sueli e ela vai informar você do endereço mais perto da sua casa, de um Reino dos Céus, um santuário onde está sendo realizado o Vale do Sal, tá certo? O meu abraço e o meu carinho para você. E por falar em Vale do Sal, né? Antes da canção entrar no ar, deixa o endereço aí da Berenice Costa, porque hoje a Berenice Costa realiza o Vale do Sal em um dos santuários que ela atende. Hoje ela atende na Rua dos Tupinambás, 841. Berenice Costa, às 3 da tarde e às 7 horas da noite. Bom, minha gente, agora vem chegando aí a canção linda, maravilhosa, Mão Amiga. Quem canta pra gente é o missionário Adelino de Carvalho e você acompanha comigo no ar. Já disse a você, se sabe, canta, se não sabe, faz uma oração, fala com Deus. Deus abençoe minha casa, abençoe meu trabalho, me abençoe e vai estar tudo certo. O meu abraço e o meu carinho para você. Missionário Adelino de Carvalho canta Mão Amiga no ar.

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0: Isaías 53 está escrito:
1: quem creu na mensagem do sacrifício?
0: Abraão creu na mensagem do sacrifício e Deus deu a ele o poder de dominar a cidade onde morava.
1: Isaac creu na mensagem do sacrifício e Deus deu a ele o poder de herança.
0: Moisés creu na mensagem do sacrifício e Deus deu a ele o poder de dominar Satanás.
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1: Salomão creu na mensagem do sacrifício e Deus disse a ele: o que você me pedir, eu vou te dar.
0: Elias creu na mensagem do sacrifício e Deus derramou chuva abundante.
1: Quem creu em nossa pregação e a quem foi revelado o braço do Senhor?

0: sua vida muda. Quantos testemunhos maravilhosos, gente. Maravilhoso demais. É muito bom a pessoa chegar no santuário para buscar a bênção, a cura, a libertação. Seguro de que vai receber através dos testemunhos que já ouviu. Aqueles que chegam ao santuário, eles chegam encaminhados por alguém. Eles chegam encaminhados por alguém que já chegou no santuário, já formou a corrente e hoje conta o testemunho. Assim será com você. Sexta-feira tem Vale do Sal em todos os santuários, Reino dos Céus do Brasil. Você vai colocar o seu inimigo lá. Você vai passar pelo Vale do Sal, o seu inimigo vai ficar. Você passa, ele morre. Você passa vitorioso, ele fica derrotado. No Vale do Sal, sexta-feira, em todos os santuários, Reino dos Céus no Brasil. E agora você ouve a Carmelita contar. Ela também um dia ouviu uma palavra, como você ouve agora, através do rádio. E ela chegou no santuário. Ela sofria com dores no corpo, cansaço nas pernas, sentia formigamento. Ela tomava muita medicação e ela não se curava. Mas ao passar pelo Vale do Sal, ela foi curada. Emerson, por favor, joga o testemunho da Carmelita no ar.
1: Pare e reflita agora em tudo que você vai ouvir neste momento. Pois pessoas que por meio de uma fé sacrificial obtiveram o seu resultado e alcançaram o milagre de Deus na sua vida. O que você vai ouvir agora é uma prova viva que Deus, que operou ontem, opera hoje e sempre. Vamos agora acompanhar mais um resultado de quem usou a fé e recebeu o seu milagre.
2: Paz e luz, aqui é a profetisa Elaine do Santuário de Frank, eu estou aqui com a...
3: Carmelita Nascimento de Jesus.
2: Dona Carmelita, eu quero que a senhora me conte aqui como que a senhora chegou aqui hoje no Vale do Sal, para poder passar no Vale do Sal. Como que a senhora chegou aqui hoje no santuário? O que que a senhora estava sentindo?
3: Olha, eu estava sentindo muita dor no corpo inteiro, no ombro, cansaço nas pernas e também eu sentia nos pés formigando, né? Aí as pessoas, todo mundo dizia que era diabetes, que era por causa da diabetes. No fim, eu tive que chegar até a igreja para Deus me ajudar que eu consegui tirar essas dores do meu corpo.
2: Então, a senhora, hoje a senhora chegou aqui hoje sentindo dor, a senhora já tinha tomado medicação e já muitos dias já a senhora já estava, então, sentindo esse desconforto, esse mal-estar, essas dores no corpo.
3: Exatamente. Eu sentia muita dor, muito desconforto, na cabeça eu estava esquecendo tudo, um problema muito sério, eu já não sabia mais o que fazer, porque remédio não estava adiantando nada. Aí eu peguei esse panfleto com as meninas lá no centro e me dirigi à igreja e foi lá que eu achei apoio. E tô feliz.
2: Então depois a senhora chegou aqui hoje sentindo várias dores no corpo, formigação nas mãos, nos pés, um peso nas pernas. E a senhora, depois de passar no Vale do Sal, o que que aconteceu?
3: Graças a Deus, não senti mais dor. Tô ótima e agradeço de ter sido bem recebida. E vou continuar.
2: Amém. Glória a Deus. Então, que força que tem, né? A senhora disse que não estava conseguindo, desanimada, queria ficar só deitando. Só não conseguiu. O que que a senhora não conseguia antes fazer, que a senhora me falou? A senhora disse que não conseguia nem levantar os braços.
3: Não, eu não conseguia nem levantar os braços, porque eu sentia dor. O meu único conforto era deitar e dormir para poder o tempo passar mais rápido.
2: Curada! No Vale do Sal e ela está aqui. E meu irmão, minha irmã, você que está vendo esse áudio agora, venha, passe no Vale do Sal. Você passa, mas os seus inimigos, eles ficam.
4: Eu vou

No Vale do Sal, que inimigo é esse? O inimigo é a doença, que você sofre, você ou aquela pessoa que você representa pela fé. Por falar em representar, ao meio-dia tem a prece comissionária Adelino de Carvalho para abençoar você, abrir caminho, te dar força, abençoar essa pessoa que você representa, dar força para ela para sexta-feira passar no Vale do Sal. E lá no sal fica o inimigo, a doença, o vício, a enfermidade, o problema que a pessoa enfrenta. Na vida sentimental, familiar, conjugal, financeira. Fica lá no Vale do Sal o problema, o inimigo. Mas você passa vitorioso. Você passa vitoriosa. Porque você confia, acredita. Está seguindo aí uma orientação que vem de cima. E Deus abençoe sua vida. É assim. Então, meu abraço, meu carinho para você. Sexta-feira tem Vale do Sal em todos os santuários, Reino dos Céus, no Brasil. E para o endereço mais pertinho de você, o telefone da Sueli. Anota aí, liga para ela e anote o endereço mais perto. O telefone da Sueli é o 319-8379-4517. Suzana, você não tá narrando não, viu? 319-8379-4517 é o número da Sueli para você ligar e falar com ela ou deixar o seu recadinho lá, a sua mensagem, ela retorna para você. Agora chega uma canção linda, maravilhosa, de autoria do missionário Adelino de Carvalho, e quem canta, interpreta maravilhosamente bem é Sirlene Cristina. Verdadeiros adoradores no ar. Eita, em 10 horas 2 minutos, 10 e 2. Bom dia pra você.

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Jesus! Jesus maravilhoso, 10 horas 9 minutos, 10 e 9, nós estamos caminhando juntos para o momento da bênção de Deus sobre a nossa vida, os nossos caminhos, que é o momento da prece do meio-dia, quando todos se reúnem, se juntam em oração, buscando de Deus a força espiritual, caminho aberto, para que sexta-feira estejam no santuário, formando a corrente de batalha espiritual, passando pelo Vale do Sal, sendo curado, sendo liberto, sendo purificado de todo mal, aquele mal que tem tirado a sua paz, o seu sono, a sua alegria de viver. Ah, esse mal, esse inimigo vai ficar no Vale do Sal. É um trabalho muito forte, que destrói o inimigo que você leva e coloca lá no Vale do Sal quando você passa. Você passa, o inimigo fica, você sai vitorioso do Vale do Sal, dando glória a Deus. Em todos os santuários, sexta-feira, você vai passar aí, em qualquer santuário, Reino dos Céus, que você chegar na sexta-feira, às 7 da manhã, 9 da manhã, 3 da tarde, 7 da noite, em um desses horários, você passa pelo Vale do Sal. Daqui a pouco, você, meu amigo, minha amiga, liga para Sueli, anote o endereço mais perto e na sexta-feira compareça, forme a corrente e tenha sua vida mudada e depois conte aqui o seu testemunho, tá certo? Um abraço, nosso carinho pra vocês, são 10 horas agora, 11 minutos, 10 e 11. Música.

horas, 11 minutos, 10 e 11. Quero deixar aqui o número do telefone pelo qual você inclui você e a sua família, aquela pessoa que você representa pela fé, aquela pessoa que não tem a oportunidade que você tem de estar ouvindo agora essa palavra, aquela pessoa que não tem oportunidade de ligar lá e deixar o nome, aquela pessoa que não tem a fé que você tem. Mas você abençoa essa pessoa através da prece do meio-dia, quando os caminhos dela são abertos, através da oração, da prece do meio-dia feita pelo missionário Adelino de Carvalho. O telefone da Diana para inclusão na prece é o 31-3283-5796. Repito, 31-3283-5796.

São 10 horas, agora 13 minutos, 10 e 13. Obrigada, minha gente, pelo carinho da companhia, da participação. Deus te abençoe. Amanhã é um dia especial, como todos os dias são especiais. Amanhã, quinta-feira, é um dia de você se preparar ainda mais para você chegar no santuário na sexta. Hoje, quarta-feira, quem vai fazer a corrente, formar a corrente com a Berenice Costa, é Rua dos Tupinambás. Rua dos Tupinambás, 841. Fica esquina ali com a Avenida Paraná. Hoje, 3 da tarde, 7 da noite, porque duas celebrações já estão acontecendo. Então você, às 3 da tarde, às 7 horas da noite, tem oportunidade para chegar no santuário e ser atendido por Berenice Costa. Ela que entra no ar logo após a prece do meio-dia, aqui pela 94.1.

10:14, 10:14, eu quero mandar um abraço antes do Corinhos que chega aí cantado por Gabriel da Bahia daqui a pouquinho no nosso programa, mas antes quero mandar um abraço para Renilda. A Renilda está maravilhada com Deus. Gente, como é bom. Vou falar de uma, né, que está representando aí um grande número de pessoas que estão despertadas. Estão despertadas na fé para buscar de Deus através desse trabalho tão forte que é o Vale do Sal. A Renilda, Renilda da Silva, a Renilda com muito carinho ligou para a Sueli e falou assim, ela mora em Justinópolis, né? Na verdade, ela mora em Ribeirão das Neves, Justinópolis, Ribeirão das Neves, Minas Gerais. A Renilda falou para a Sueli, como eu estou feliz, como minha vida está mudando, como eu estou bem no reino dos céus, como a minha vida está sendo transformada, a paz, a alegria, a saúde, um entendimento na minha família está acontecendo. Olha que coisa boa, gente! Quando eu chamo de enfermidade, enfermidade é aquilo que a pessoa não vê. Mas quem sofre está morrendo. Às vezes sofre por causa de um desprezo, de uma humilhação, de uma palavra mal falada, daquilo que está guardado na alma, no sentimento, e que faz a pessoa ser uma pessoa triste, amargurada, entristecida. Tudo vai se destruindo, desfazendo na vida dela. A Renilda ligou para a Sueli. Sueli, minha vida está sendo transformada. Estou bem na minha vida, na minha família. Graças a Deus, tudo está bem. Estou indo para o Vale do Sal. O meu marido também vai comigo agora. Diz que vai buscar a Deus. Olha que coisa boa, gente. Que coisa linda. É a fé sendo colocada em prática. Renilda, para você um beijo de carinho, não te conheço, mas sei que você é uma mulher de fé. Receba aí um beijo de carinho da Sueli, que você ligou e falou foi com ela. E que Deus abençoe sua vida, sua casa, sua família, que você esteja mesmo no santuário, passe pelo Vale do Sal e tenha sua vida transformada. A sua não somente, mas de toda a sua casa, de toda a sua família. Obrigada pelo carinho, Deus te abençoe. Agora sim chega uma canção linda, linda. Quem canta pra gente é esse baiano também maravilhoso, Gabriel da Bahia. Corinhos no ar. Dez horas, 16 minutos, 10:16. Bom dia pra você!

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E o meu carinho pra você, Deus te abençoe, Deus te ilumine, obrigada pelo carinho da companhia, da participação também, gente, maravilhoso é servir a Deus com alegria, com prazer, maravilhoso é acordar e dizer, Deus, obrigado porque eu acordei, obrigado porque eu estou de pé, obrigado porque eu posso viver, sonhar. Obrigada, Deus. E quando você fala com Deus, quando você agradece a Deus, a sua vida muda, a sua vida se transforma. Obrigada pelo carinho aí da companhia, também da participação. Que Deus abençoe você, sua casa e também a sua família. Eu quero mandar o meu abraço com muito carinho para o Jax. O Jax lá em Brumadinho, ligadinho comigo, Brumadinho, Minas Gerais. Obrigada pelo carinho, Jax, pra você, pra sua família. Ele diz assim, olha, coloca meu nome na prece do meio-dia, porque eu preciso muito de oração. Coisa linda, né, Jax? Viver a fé é maravilhoso demais. Deus te abençoe, Deus abençoe as pessoas que você representa pela sua fé. Ao meio-dia, o missionário Adelino de Carvalho entra no ar e faz a prece em nosso favor. E eu mando meu abraço também pro Alisson Ângelo, o Alisson lá no Santa Inês, em BH, Minas Gerais. O Alisson, brigadão pelo carinho, é novo na fé no santuário, tá caminhando com fé, gracinha de você. Viva essa sua fé cada vez mais com intensidade, busque a Deus, represente sua casa, represente sua família pela fé, presente no santuário. Deus

não vai faltar. Eita, hein? Louvor da Vitória, chega aí cantando pra gente a Maria de Deus. Lembrando a você, meu amigo, minha amiga, você que é um homem de fé, uma mulher de fé, que quando você canta, quando você dança, quando você ora, o nosso Deus abençoa você e o lugar em que você está. Tá certo? Obrigada aí pelo carinho. Deus abençoe sua vida, sua casa, sua família. Faltando agora 2 minutos para 10:30. Vamos ouvir uma canção linda. Louvor da Vitória. Quem chega cantando pra gente é ela, Maria de Deus, no ar.

0: Maria de Deus cantou pra gente lindamente com a unção que está sobre a vida dela. Essa voz linda, linda. Louvor da Vitória. 10h33, daqui a pouquinho outra canção linda, linda com Alisson Tiozão pra você que acompanha comigo o programa Bom Dia Alegria.
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34 minutos, 10h34. Diz a palavra de Deus que ninguém frustra os planos de Deus. Eita, Deus lindo, hein? Deus é maravilhoso demais. Ninguém frustra os planos de Deus. O meu abraço para você na sintonia, me fazendo companhia, e nós nessa conexão maravilhosa, fazendo essa festa linda, que evangeliza, que leva a mensagem de Deus na evangelização, que leva você a informação para sua vida melhorar, para sua vida ser transformada, para sua vida ser melhor mesmo, de verdade, para você acordar agradecendo porque acordou. É o primeiro passo na vida. Quando acordar, acordar alegre, feliz, grato a Deus porque acordou. É mais um dia. Eu digo que o amanhã é hoje. Porque hoje você vive com intensidade, amanhã também vai ser hoje. Amanhã, quando você acordar, vai ser hoje. Aí você vai agradecer a Deus. E agradecendo, confiando e continuando. Continuando. Crendo, confiando, buscando em Deus. O meu abraço e o meu carinho para você. Deus te abençoe. Sexta-feira tem Vale do Sal em todos os santuários, Reino dos Céus do Brasil. Vá passar no Vale do Sal. Vá jogar lá no sal o inimigo que tira de você a paz. Seja doença, vício, problema em casa, na família, no trabalho, no salário. Enfim, seja o que for que estiver tirando a sua paz, joga lá no Vale do Sal e saia vitorioso. Vitoriosa. É você e Deus. Ali no Vale do Sal, jogando seu inimigo ali para ser destruído e você sair vitorioso. Está

abraço com carinho mais uma vez pra Renilda, porque ela mandou o retorno lá pra Sueli, lá na Central. Gracinha de você, Renilda. Obrigada. Ela, ouvindo o nosso programa, está maravilhada com o santuário, com o que Deus está fazendo na vida dela. Ela falou, minha vida está sendo transformada, mudada, que coisa linda. Aí ela mandou o retorno pra Sueli, dizendo, acabei de ouvir a Suzana, que também é uma gracinha. Que coisa linda, obrigada, obrigada mesmo, viu, Renilda? Obrigada pelo carinho, pela companhia, pela participação. Deus te abençoe, o importante dessa vida é isso, é a gente ser orientado e fazer a nossa parte. É por isso que Deus muda a nossa vida quando a gente faz tudo aquilo que a gente é orientado a fazer. Então ela retornou para Sueli, falou, olha, eu estou muito feliz porque Suzana falou meu nome, mandou um abraço. Olha que coisa linda. Então essa conexão da gente é gostosa demais porque é feita e mantida na presença do nosso Deus. O meu abraço para você e não se esqueça, sexta-feira é dia de passar no Vale do Sal. São 10 horas 37 minutos, 10:37, vem chegando aí uma canção também maravilhosa com Alisson Tiozão, né? Espada poderosa. O inimigo, ele preparou a espada, ele preparou a dor, o sofrimento, a doença para atingir você, mas ele não sabia que você tem uma arma poderosa e essa arma é a espada. A espada que luta e vence na presença do nosso Deus. E essa espada só tem poder se você está ligado, conectado no poder de Deus, no santuário, na corrente de batalha espiritual. Busque a Deus! E fala pro inimigo, vem que tem. É assim que você destrói ele lá no Vale do Sal. Canção maravilhosa, canta pra gente. Alisson Tiozão, Espada Poderosa, no ar. 10:38, 22 faltando pras 11. Bom dia, minha gente.

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0: Jesus lindo, maravilhoso! Pois é, nós vamos ouvir agora um testemunho. Alguém falando exatamente, né? Quando chegou na presença do nosso Deus, chegou no santuário, obedeceu, seguiu orientação, porque aqui é uma orientação, aqui é um evangelismo que o patrocinador faz. O patrocinador dessa obra que faz esse programa. Eu, Suzana, só estou aqui para levar para o ar o que o patrocinador faz. Porque, na verdade, o programa é ele que faz. Então, você aí agora vai ouvir uma pessoa que, ouvindo uma palavra, uma orientação, chegou no santuário. Assim como você, sexta-feira, vai chegar. Assim como você, recentemente, chegou. Assim como você já faz tempo que está no santuário, fiel a Deus, fazendo para Deus e evangelizado. É através do patrocinador. Então, nós vamos agora ouvir uma pessoa contar um testemunho. Mais um, né? A Antônia, ela sofria com enfermidade nos pés. E você vai ouvir a Antônia contar como foi que ela recebeu a cura ao passar pelo Vale do Sal. Joga no ar, Emerson.
1: Pare e reflita agora em tudo que você vai ouvir neste momento. 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O que você vai ouvir agora é uma prova viva que Deus, que operou ontem, opera hoje e sempre. Vamos agora acompanhar mais um resultado de quem usou a fé e recebeu o seu milagre. Bora acompanhar mais um resultado de quem usou a fé e recebeu.

0: foi esporão que aconteceu. Aí eu não tinha prazer para deitar, para sentar, para nada. De qualquer jeito doía. E aí eu só já passou lá perto de casa, né?
1: Já.
0: De lá de casa, eu vinha escorando por muro, porque eu não tinha ainda...
1: A senhora ainda não tinha prosperado tanto que a senhora prospera, porque agora a senhora só anda hoje, de cá.
0: Hoje eu tenho a benção, a vitória na mão.
1: Amém. E
0: eu vim de lá escorando pelos muros para poder chegar, né? Que era lá embaixo ainda. E eu chegava, mas aqui, meu Deus, parecia que eu ia morrer. E tinha uma vizinha lá perto de casa, que ela trabalha no pronto-socorro. E eu perguntei a ela, né, o que pode ser isso, né? Se tinha algum remédio, ela falou, tem uma injeção que dá na sola do pé, mas é terrível. Eu tinha até medo de cair na rua, de tanto que doía, eu tinha que parar. Aí, quando foi no Vale do Sal, eu falei assim, eu vou passar nessa... Eu vou passar e eu vou ficar.
1: E a senhora determinou.
0: Determinei. Eu tomava aquele remédio lá que eles me ensinaram, tudo. Eu vou fazer. E quando chegou o Vale do Sal, eu fiz. Depois não senti mais nada.
1: Aí foi curado.
0: Então, eu fui curado, faz lá. Mas aí, bati o pé. E aí, eu até pulei aquele dia.
1: Nós vamos pular de novo. A senhora não conseguia bater o pé.
0: Não conseguia nada.
1: Não conseguia firmar o pé no chão.
0: Eu andava assim, ó, com a ponta do pé. Nossa, mãe, era terrível.
1: E agora?
0: Agora eu tô liberta.
1: Curada.
0: Curada.
1: Então pula aí pra eu ver. Tá pulando. Curada. Curada. Pra glória de Deus, através do poderoso Vale do Sal.
2: Eu vou. Derrubar.
3: Tá aí mais um testemunho maravilhoso. Um testemunho aí da Antônia contando como foi a transformação na vida dela, o que Deus fez, como Deus mudou, quando Deus transformou a vida dela ao passar pelo Vale do Sal. Assim vai acontecer com você. Por falar no Vale do Sal, que acontece nessa sexta-feira em todos os santuários Reino dos Céus do Brasil, vou deixar aqui o endereço da Berenice Costa, porque a Berenice realiza o Vale do Sal hoje em um dos santuários que ela atende. Sexta-feira vai ser no outro santuário, mas hoje, quarta-feira, é neste endereço. Rua dos Tupinambás, 841. Vou repetir. Rua dos Tupinambás, 841. Fica esquina com a Avenida Paraná. Hoje, 15h, às 19h, Berenice Costa realiza o trabalho forte da passagem pelo Vale do Sal. Hoje, Berenice também entra no ar logo após a prece do meio-dia com o missionário Adelino de Carvalho, aqui pela 94.1. Com muito carinho, já no final do nosso programa, mas com alegria, porque amanhã nós estaremos juntinhos aqui, que hora? 9h, isso mesmo, eu dando bom dia pra você dando bom dia pra mim, e nessa conexão maravilhosa, mais um dia, assim o nosso Deus vai nos garantir, porque ele é maravilhoso. Mando meu abraço para o Salvador, obrigada pelo carinho aí na cidade de Nova União, obrigada pelo carinho, também pra Viviane, um beijo, Vivi, pra você, pra Maria de Fátima, em Belo Horizonte, no bairro Lagoa, obrigada pelo carinho, também para o João, para a Tatiana, para o João Lucas, o meu beijo de carinho, obrigada pela companhia, Deus abençoe vocês de maneira especial, mando meu abraço para Marli, para Geisa no Salgado Filho, obrigada pelo carinho, Deus abençoe vocês aí em Belo Horizonte, a Marli, a Geisa, ligadinha com a gente, que gracinha de vocês, e é assim, gente, pro Richelle Hudson, Richelle, beijão de carinho pra você, meu amigo, em Santana do Paraíso. Deus te abençoe, Deus ilumine você, sua família. Obrigada pelo carinho, gente. Maravilhoso é estar junto aqui pela 94.1 no programa Bom Dia Alegria. E...

Salvador, só ele é, só ele. Ele é maravilhoso demais. O meu abraço, o meu carinho pra você. Deus te abençoe, Deus ilumine você. Lembrando que ao meio-dia tem a prece com o missionário Adelino de Carvalho aqui pela 94.1. O meu abraço, o meu carinho a você que me fez companhia de casa, do trabalho, do seu carro, no trânsito. Obrigada, de verdade, do meu coração pro seu, gratidão. Aos meus colegas de trabalho, o meu abraço, o meu carinho. Deus abençoe vocês de uma forma muito, muito especial. E esteve comigo, né, conosco, no áudio do nosso programa, comandando o áudio, esteve conosco o baiano soteropolitano Emerson.

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1: 11:03.
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1: Eu estava ouvindo um testemunho de uma irmã. Ela está fazendo um trabalho lindo de evangelização. E ela falou assim: quando eu entrei pela porta do santuário, eu falei: meu Deus, aqui está a minha esperança. Aqui está, meu Deus, o que eu estou procurando. Ela veio de uma outra cidade, para a cidade de Goiânia. E ela chegou, como não tinha conhecido, não tinha família, e ela morou na rua durante 8 meses. Comia o que achava, dormia na rua, e até que um dia ela ouviu falar do santuário. Aquilo marcou para ela. Ela estava contando o testemunho dela chorando, porque ela fala assim: hoje eu não acredito tanta coisa maravilhosa que Deus fez por mim. Então ela foi para o santuário, Deus abençoou que ela conseguiu um emprego e ela começou a estudar, formou. Hoje é uma senhora aposentada e ela falou assim: graças a Deus, hoje eu tenho meu apartamento, tenho minhas condições financeiras boas e tudo eu conquistei depois que eu vim para o santuário, encontrei Jesus. E o prazer que ela tem de ofertar, prazer que ela tem de ajudar a obra de Deus. Com a mesma mão que está aberta para dar, ela está aberta para receber. É muito importante quando você ouve coisas boas que vai edificar você. Não ouve certas pessoas que têm espírito de Jezabel. O rei Acabe era um rei de sucesso, mas depois da vida dele, essa mulher que entrou na vida dele, chamada Jezabel, fez ele perder tudo. A vida com Deus. Tem certas pessoas que você dá ouvido para elas. Toma muito cuidado com isso, viu? Toda vez que você toma uma decisão na sua vida, aparecem essas pessoas com esse espírito terrível, terrível, para puxar você para trás. Não vai dar certo. Se eu fosse você, saía dessa igreja. Você já ouviu isso? Pois é. A grande prova que você é de Deus são essas lutas que você passa, de certas pessoas que são usadas, instrumentos do inimigo, para impedir você de continuar sua caminhada de fé. Nós vencemos o mês de agosto, graças a Deus. Setembro, flores, primavera. Muita coisa boa vai acontecer na nossa vida. É a nossa esperança, a nossa fé, o nosso crer no poder de Deus. Tem gente que fala assim: eu já fui muito injustiçado na vida. É aquela pessoa que já sofreu humilhação, teve decepção com um amigo, colega de trabalho, com um vizinho, com um parente, às vezes com um filho, com filha, com a esposa, com o marido. Você não pode parar, levantar sua cabeça. Então esse mês de setembro vai ser um mês forte e recebemos com muita alegria, com a bênção de Deus. E a gente vê hoje dentro do santuário a quantidade de jovens, crianças, mulheres, homens, pessoas que chegaram no santuário doente, cheio de problema espiritual, vítima de coisas de bruxaria, feitiçaria, pessoas que estavam no fundo do poço e que Deus levantou. Uma coisa que você nunca pode perder na sua vida: o primeiro amor. Não dá ouvido pessoas que às vezes aparece para impedir você de ser fiel a Deus. internet está cheio por aí. Se você dá credibilidade naquilo que as pessoas falam pela internet, tanta coisa ruim, o importante é ter experiência com Deus. A pessoa que tem experiência com Deus não dá ouvido a essas coisas, não. Sempre vai ver e vai acontecer isso. A grande luta que Jesus teve não foi com o diabo. Ele venceu o diabo. Mas ele tinha batalha com pessoas que criticavam o que ele fazia, das curas, dos milagres, dos atos proféticos. Mas Jesus não estava nem aí para os críticos, para quem falava, para quem criticava. Ele procurava fazer aquilo que ele veio fazer, a vontade de Deus. Quem deu ouvidos, recebeu. E a gente está vendo esse movimento de fé hoje em todo o Brasil. Há um despertar muito grande hoje, em todo o Brasil, no mundo. Uma fé violenta. As pessoas voltando ao seu primeiro amor. Aquela sede de poder adorar a Deus, de fazer a obra, de levar quem está sofrendo para dentro da casa de Deus. Porque não tem outro caminho, não tem outro lugar a não ser o santuário. E bem-vindo ao santuário, à casa de Deus. Vamos ter aí, ó, um mês de setembro vitorioso para a glória do nome de Jesus.

0: da senhora?
1: Anastácio de Souza Ferreira.
0: Qual bairro que a senhora mora?
1: Batona, Ribeirão das Neves.
0: O que Deus fez na sua vida através de você passar no Vale do Sal enxofrado?
1: Eu recebi uma grande bênção. Eu passei no Vale do Sal e fui curada. Eu tive cadeira de roda, andador, andando de muleta. Dependia das pessoas fazer as coisas para meter dar banho. Aí eu passei no Vale do Sal, graças a Deus, eu fui curada em nome de Jesus.
0: Há quanto tempo a senhora sofria com esse problema?
1: Ah, eu fiquei com esse problema mais de um ano. Mais de um ano. Eu tenho meia dúzia de parafusos na coluna de pratina, sabe? Aí, graças a Deus, eu fui curada em nome de Jesus.
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0: É, no quadro Sete Mergulhos, eu tenho procurado trazer aqui sempre para você uma palavra, um testemunho, falando da importância dos Sete Mergulhos. Eu estava ouvindo um testemunho maravilhoso. Esse ano foi um ano de muitos testemunhos para muitas pessoas. Todos os dias tem chegado pessoas novas em todos os santuários espalhados pelo Brasil. Eu estou no estado de Goiás, no santuário de Goiânia, e a responsabilidade ali por aquela região toda. Eu tenho visto, conversando com os pastores, missionários, profetas, as pessoas que têm chegado no santuário para buscar por Deus. E cada pessoa, quando chega, tem um problema, tem uma questão para ser resolvida. Então ela começa a sua corrente na sexta-feira, passa por um atendimento espiritual com o profeta, com a profetisa, recebe orientação espiritual do que precisa fazer. Este ano o Monte Manaim recebeu multidões. Muitas pessoas foram no Monte Manaim esse ano para fazer atos proféticos, quebra de demanda, quebra de maldição, abertura de caminhos. E você não pode terminar o ano de qualquer jeito não, viu? O segredo de um ano de vitória, um ano vitorioso, o segredo de um ano vitorioso é a preparação espiritual. Porque tem pessoas, o que muda na vida delas é o calendário. Mas a história de vida é a mesma, o sofrimento é a mesma, a doença é a mesma, a dor é a mesma, o desgosto é o mesmo, a amarração é a mesma, porque ela não faz nada para mudar. Se você não fizer nada diferente para ter uma mudança, vai ficar do mesmo jeito, aquela mesmice de sempre. E eu estava ouvindo um testemunho de um irmão, que esse ano ele foi no Monte Manaim, foi difícil para ele ir lá, foi difícil. E ele estava conversando comigo, e falou assim, quanto mais luta, quanto maior a luta, né, maior é a vitória. E ele recebeu uma vitória tão grande na vida dele agora, na família, na vida financeira. E eu falei, está vendo um resultado? Se você não tivesse obedecido o profeta, você não teria alcançado o que o Senhor alcançou. O Senhor está dando testemunho hoje porque o Senhor obedeceu. A palavra de Deus fala em 2 Crônicas, capítulo 20, versículo 20. Crê no Senhor vosso Deus, estareis seguros. Crê nos seus profetas e prosperareis. E falou, graças a Deus. Deus me deu força, Deus me deu condições, Deus me deu a saúde. E ano que vem eu quero poder estar vindo aqui mais vezes ainda, porque eu tive essa experiência com Deus. Então os atos proféticos que acontecem no Monte Manaim, e o sacrifício que gera milagres, a santa ceia no domingo, a corrente na sexta-feira, são trabalhos espirituais. Aí vem o conhecimento. Cada livro que o apóstolo lança é carregado de segredos espirituais. O povo está comentando agora do novo livro. Tem irmãos que estão lendo e quer que a família toda lê também, seu colega de trabalho lê, os evangelistas envolvidos em levar a mensagem que está nesse livro para as pessoas. Isso é importante, a luz da revelação, a luz para aquela pessoa que está buscando uma esperança, uma palavra de fé. Que Deus abençoe nossos evangelistas, né? Presbítero, diácono, diaconisa, jovens, até crianças que são usadas por Deus para fazer o trabalho de evangelização. Mas vamos ouvir no quadro Sete Mergulhos o que Deus tem feito na vida das pessoas? Vamos ouvir mais um testemunho de fé? Põe aí, vamos ouvir.
1: Pare e reflita agora em tudo que você vai ouvir neste momento. 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Vamos agora acompanhar mais um resultado de quem usou a fé e recebeu o seu milagre.
2: Qual é seu nome?
3: Lenilda.
2: E qual foi o milagre que você recebeu de Deus aqui no Monte Manaim?
3: Aqui no Monte Manaim, o que eu recebi de Deus foi sobre a nossa casa. Que eu mais o meu esposo, nós estávamos começando a construir. Aí as coisas começavam a dar certo, depois as coisas pioravam. E depois nós mergulhamos no Rio Sagrado, tudo começou a dar certo.
2: E há quanto tempo você estava lutando para realizar esse sonho, né, de ter a sua casa própria, de sair do aluguel?
3: Ah, já tinha mais ou menos 10 anos.
2: 10 anos de luta?
3: 10 anos de luta.
2: Você fez um propósito com Deus aqui no Monte Manaim, passou pelos mergulhos, fez esse pedido do milagre, e o que aconteceu?
3: Aí nós conseguimos comprar o material para poder estar levantando o alicerce da casa. Nós conseguimos já estar assim com o quarto já pronto. A casa praticamente está faltando pouca coisa para acabar de ficar pronta.
2: A sua vida financeira mudou a ponto de você conseguir construir a sua casa, que é a realização do seu sonho.
3: Sim. Esse ano ainda ela já está pronta, porque está bem adiantado.
2: Existem muitas pessoas que estão ouvindo você agora e que também tem um sonho, que está com a vida financeira amarrada, vítima de inveja e perseguições espirituais. O que você fala para essa pessoa que nunca veio no Monte Manaim?
3: Eu falo com ela que é para ela ter fé e vir conhecer o Monte Manaim, que ela vai gostar muito. E a partir dela conhecer o Monte Manaim, o Rio Jordão, ela, no Rio Sagrado, ela vai ficar assim admirada. E vai conseguir fazer, ela tendo fé, ela vai conseguir fazer o sonho dela, realizar o sonho dela.

Olha aí que maravilha. Olha aí. São tantos e tantos testemunhos do poder de Deus, como que Deus operou grandemente na vida das pessoas que não perderam a simplicidade da fé. Então, Monte Manaim, cada ano que passa, vai acumulando mais brasas, mais força de poder, de unção, e quando você vai, você vê algo diferente e como que Deus trata com o seu povo. E Deus seja louvado por essa revelação, pela vida do apóstolo, pela vida da apóstola Sol, dos profetas e do povo de fé do reino dos céus, e as pessoas que estão chegando no santuário, que estão recebendo a revelação grandiosa desta obra forte. Que Deus abençoe. Leva aqui, ó, eu levo aqui no meu coração a minha fé, eu envio uma bênção para você em nome de Jesus, e vamos sempre nos encontrar lá no Monte Manaim, o lugar dos grandes milagres de Deus, aonde estarei sempre ali junto ao Rio Sagrado, no ato profético dos sete mergulhos, a purificação do corpo, da alma e do espírito. Paz e luz, que Deus abençoe.

0: céu.
1: Paz e luz para você, meu irmão. Paz e luz para você, minha irmã. Para você que está acompanhando aí a nossa programação aqui na Web Rádio Reino. Que Deus venha abençoar rica e abundantemente a sua casa e a sua família, em nome de Jesus. Lembrando a você que você pode estar enviando o seu nome e o da sua família para serem inclusos ao momento de oração. Adicione o nosso número 62, nosso WhatsApp é o 62985834609. Ou dentro do nosso aplicativo ou no nosso site, o www.radioreino.com, ou nosso aplicativo baixado aí na sua Play Store, o aplicativo Web Rádio Reino. Nele você pode deixar aí o seu pedido de oração na aba de pedido de oração ou de recados. Que Deus abençoe a sua vida. Mais uma vez aí, o nosso WhatsApp, 62985834609. Paz e luz para você!

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1: É madrugada, paz e luz para você, meu irmão, minha irmã de fé, meu companheiro, minha companheira da oração da madrugada. É madrugada de quarta-feira. Hoje já é o segundo dia do mês de setembro e agradecemos muito a Deus pela oportunidade que todos nós temos de todas as madrugadas tirar esse momento para que podemos juntos unirmos forças em oração. Buscai e me achareis, quando buscar de todo o vosso coração, disse Deus. Hoje, quarta-feira, antes da oração, eu quero abençoar você com uma palavra. Você que está agora em casa, no seu trabalho, ou que está em viagem, você que tirou esse tempo agora para ouvir esse homem de Deus, para te abençoar. Nós estamos aí numa sexta-feira muito forte e é um comentário muito grande em todo o Brasil da força espiritual da corrente do Arcanjo Miguel na sexta-feira. O Vale do Sal, que deu início na última sexta-feira do mês de agosto, e sexta-feira agora, a primeira sexta-feira de setembro, nós teremos a segunda passagem pelo Vale do Sal. Vale é lugar de luta, lugar de guerra, batalha espiritual. Monte é lugar de glória. Abraão não foi capaz de negar um pedido que Deus fez. Depois de tantos anos que Deus realizou um sonho e um pedido de Abraão com Sara, que era um filho da promessa, porque Abraão não podia ter filhos, Sara também não podia, era estéril, e Deus não pode decepcionar a fé de uma pessoa que crê, que faz sacrifícios, como Abraão fez. Abraão era um homem de fé. Abraão tinha experiências com Deus. E quando Deus deu para Abraão o seu filho Isaque, Deus pediu a Abraão que apresentasse o filho dele como oferta no altar. Mata o seu filho. Uma palavra muito pesada, né? Deus queria que ele sacrificasse o filho. Sacrifica o seu filho no monte. Mas Deus não queria que ele matasse o filho, não. Mas a palavra foi essa: leva o seu filho no monte que eu vou te mostrar e lá você vai sacrificá-lo. Deus queria ver se aquele homem era um homem de fé. Abraão não contou nada para sua esposa. E ele foi, pegou dois servos dele, foi até onde Deus havia mostrado para ele, aonde que ele iria apresentar o filho como oferta. E ali, quando seu filho Isaque perguntou: pai, aonde que está o holocausto? Aqui está a lenha, todo o preparativo, mas aonde que está o sacrifício, o holocausto? Abraão disse: Deus proverá. Deus proverá. Então ele preparou o altar, amarrou a mão do seu filho, e quando ele ia matar o seu filho, sacrificar o filho dele, um anjo bradou: Abraão, Abraão, não faça isto, porque hoje Deus viu que você é um homem de fé. E Abraão viu no pé de uma árvore um cabrito amarrado, e foi aonde ele pegou aquele cabrito e apresentou como oferta no altar para Deus. Fé. Deus exigiu dele o que ele queria. Você vê muito hoje famílias sofrendo, né? Tem pessoas que não creem na força do sacrifício, da oferta, não são dizimistas, não creem na bênção do dízimo. E o inimigo entra dentro da casa dela e vai destruindo. Tem pessoas que são capazes de gastar todo o dinheiro que ela ganha com remédios, com drogas. Eu conheci um pai que ele colocou o filho dele numa clínica durante um ano que o rapaz ficou lá. E ele pagava naquela clínica quase 4 mil reais para manter o filho dele lá. Passou um ano, ele achou que o filho havia recuperado. Saiu, foi para casa, ficou uns 2 meses em casa. Depois voltou para o mesmo lugar. Voltou para a rua, voltou para mexer com drogas. Foi quando aquele pai procurou o santuário. Começou a fazer a corrente, tendo acompanhamento espiritual. E ali, o profeta de Deus falou que ele fizesse um sacrifício pelo filho. Só que ele fechou o coração e disse, não, Deus não precisa disto, não. Eu não creio nisso, não. Passou um mês depois, o filho dele já estava envolvido, né, no tráfico de droga e nas ruas. Matar o filho dele. Olha para você ver. Durante um ano, ele teve esse gasto todo, né? Pagando. Achou que ia ter melhoras, não teve. Filho saiu, aí ele foi para o santuário, começou uma corrente, porque nem todas as pessoas que às vezes vai para o santuário quer obedecer. Ela às vezes questiona. São pessoas que às vezes já aprendeu de uma forma tão errada e ela fala assim, não, porque Jesus já fez por nós, ele já pagou o preço, ele já morreu na cruz por nós, eu não preciso fazer sacrifício, não preciso. Claro que precisa. Quando você coloca a sua oferta no altar da casa de Deus, é a sua fé materializada. Você é obrigado a fazer isso? Não. Ninguém é obrigado. Você não é obrigado a ser fiel no dízimo, você não é obrigado a fazer sacrifício. Como Deus também não tem obrigação de fazer nada por mim nem por você, não. Por isso que você vê muita gente doente, no mundo, perdido, sofrendo. Pessoas que deixaram de acreditar no poder de Deus para acreditar na força do inimigo lá fora, do diabo. Então a gente vê uma diferença muito grande de quem serve a Deus e quem serve o inimigo. Deus não tem compromisso com o mundo, não. Ele tem compromisso com quem tem compromisso com ele e quem leva a sério a sua fé. É muito importante você entender as coisas de Deus. Tem igrejas que são de oração, ora, tem uma bela pregação, louvores, mas não tem força espiritual. Aí a pessoa permanece por um tempo e depois cai no mundo e ela sempre fala, eu já fui evangélico, eu já fui cristão e hoje a pessoa não é mais. Por quê? Não teve força, não teve sabedoria como vencer as estratégias dos seus inimigos. A melhor defesa é o ataque. Se você não ataca, eles vão atacar você. Então, no santuário, quando você começa uma corrente, você não pode quebrar. Quem passou pelo Vale do Sal, vai passar pela segunda vez. Quem não começou, começa agora sexta-feira. É importante você começar sua corrente sexta-feira e você colocar os seus pés no Vale do Sal, leva os doentes, os necessitados, os aflitos, a pessoa que está sofrendo, a pessoa que é problemática, a pessoa que está com problema espiritual, perturbação, amarração. Porque você passa, mas os seus inimigos serão queimados no Vale do Sal. Sexta-feira, 7 da manhã, 9 da manhã, 3 da tarde e às 7 horas da noite. Eu quero orar, pedir a Deus por você nessa madrugada e que o Espírito de Deus te fortalece e possa conduzir você a um caminho forte, um caminho de vitória em nome de Jesus. Vamos orar.

Nosso Deus e nosso Pai, a madrugada de quarta-feira, nós te agradecemos por mais um momento de oração que nós encontramos, Pai, juntos. E sei que agora em todo o Brasil, fora do Brasil, um grupo de irmãos e irmãs que estão em oração. Nós oramos agora por todas as famílias, por todas as crianças, jovens, adolescentes, senhoras, senhores. Pai, cada pessoa que precisa de um milagre, de uma cura, de uma libertação, Pai. Abençoe em nome de Jesus. Amém. Graças a Deus, que Deus te abençoe. Nós vamos ouvir um louvor nessa madrugada e para você refletir em tudo aquilo que o Espírito de Deus me usou para falar com você. Que Deus te abençoe, paz e luz.

Rico, lote 1, setor Maísa 1, Trindade 2, em frente ao Colégio Homero Honorato, próximo à Avenida Goiânia. 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

0: Paz e luz a todos os ouvintes. Vamos agora à inclusão, à prece de hoje. Eu incluo a prece o Roberto Alves e família de Goiânia, a Ana Silva, Paula Cardoso, de Miguelópolis, São Paulo, a Priscila Maurício e família de Ponte Nova, Minas Gerais, Nayara Mendes e família, a Roberta Lima e família, Ana Luísa e família. Também incluo aqui a poderosa prece a Roberta Lima e família, Francisca Jaqueline e família de Cajazeiras, em Paraíba. Também incluo aqui a poderosa prece a Francis Lene e família, Edvan Silva e família de Itamira, Bahia, Matheus Lima e família de Goiânia, Goiás, Vanessa da Silva de Passagem, em Minas Gerais, Maria Aparecida de Jesus e família. Também incluo aqui a poderosa prece Paulo da Silva e família de São Brás de Suacuí, em Minas Gerais, Eugênio Pereira Maciel e família de Miguelópolis, Ana Lima e família, Maria de Lourdes Campos e família de Aparecida de Goiânia, Vanessa Silva e família de Aparecida de Goiânia, Wallace Pereira e família de Uruaçu, Goiás, Márcia e família de Livramento de Nossa Senhora, em Bahia, Marcelo Bastos e família de Carmópolis de Minas, em Minas Gerais, Reinaldo Silva e família de São Paulo, capital, Maria Souza e família de Itacaré, Bahia, Ana Cardoso Lima e família, Wanda Reis e família de São Bento, em Bahia. Também incluo aqui a poderosa prece Antônia Mendes e família de Goiânia, Nayara Lima e família, Gilson Santos e família de Goiânia. Também incluo aqui a poderosa prece o Rafael Ribeiro e família de Aparecida de Goiânia. Também incluo aqui a poderosa prece Jonathan e família de Juiz de Fora, Minas Gerais, Fabiana Santana e família de Salvador, Bahia, Kedna e família de Aparecida de Goiânia, Ana Rocha e família de Divinópolis, Minas Gerais, Eugênio e Ana e família. Também incluo aqui a poderosa prece a Silval Cardoso e família de Salvador, Bahia, Grace e família de Salvador, Bahia. Também incluo aqui a poderosa prece Emanuel Expedito e família. Esses foram os nomes inclusos à prece de hoje.
1: Um homem com uma força sobrenatural. No Monte Manaim, todos viram ele orar no altar do castiçal e a chuva de milagres descer. Muita gente foi curada na hora com a chuva sobrenatural. Ele sempre foi chamado de o homem dos milagres.

Ele viaja pelo Brasil recolhendo cadeira de rodas, muletas e aparelhos de pessoas curadas através da sua oração.

Impressionante o poder sobrenatural que Deus lhe concedeu. Uma certa vez, ele mandou as pessoas comprarem nas lojas da cidade um lenço branco comum, que nunca tivesse sido usado. Mandou as pessoas colocarem o lenço no local da enfermidade. E orou pedindo a Jesus que curasse as pessoas e tocasse no lenço com suas mãos ensanguentadas. Quando terminou a oração, ele mandou as pessoas olharem para o lenço e lá estava a marca do sangue como sinal do toque das mãos ensanguentadas de Jesus.

0: junto ao rio sagrado, num lugar onde não há construção. Que mistério há nesse homem? Como explicar a oração que ele fez pelo rádio, mandando os espíritos que se escondem dentro das casas se manifestarem nas garrafas d'água? E sem tocar em nenhuma garrafa, apenas orando pelo rádio, muitas garrafas estouraram. Outras entortaram como se tivessem sido levadas ao fogo. E em outras apareceram terra de cemitério e bichos. Como explicar esses fenômenos sobrenaturais realizados através da simplicidade desse homem de Deus? A oração que ele faz para quem está com feitiçaria nas mãos, fazendo travar as mãos das pessoas de tal forma que elas não conseguem separar uma mão da outra. A oração de Manassés, que faz a pessoa esquecer completamente o passado de sofrimento dela. E mesmo que ela tente lembrar, ela não consegue mais. As pessoas que vão ao Monte Manaim perguntam: como pode um homem ter tanto poder assim? E as vezes que vimos ele tirar dores com a mão e ainda mostrar para as pessoas ao dizer: a dor dela está aqui na minha mão. E perguntar à pessoa: parou de doer? E a pessoa responder: sumiu a dor. Ele mostra na mão dele: a sua dor está aqui. Que mistério há nesse homem? Quem é ele para fazer isso? Por que ele é tão simples? A resposta é uma só. Estamos diante de um verdadeiro apóstolo de Cristo. O apóstolo Davi, missionário Adelino de Carvalho.
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lembrar dos grandes milagres de Deus. Onde milhares de pessoas já foram curadas, tiveram visões de anjos, um lugar sagrado, onde o apóstolo sempre ora pelo povo.

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poderosa oração da proteção. Diante do altar, diante da Arca da Aliança, da estrela reveladora dos mistérios espirituais, do castiçal sagrado e da força espiritual da espada do Arcanjo Miguel, invoco o poder mais alto.

Chagas abertas, Sagrado Coração, todo amor e bondade, o sangue de Nosso Senhor Jesus Cristo no meu corpo se derrame hoje e sempre. E eu andarei vestido e armado com as armas espirituais de Deus, para que meus inimigos, tendo pés, não me alcancem, tendo mãos, não me peguem, tendo olhos, não me enxerguem, e nem pensamentos eles possam ter para me fazer mal. Armas de fogo o meu corpo não alcançarão, facas e lanças se quebrem sem ao meu corpo chegar, cordas e correntes se arrebentem sem o meu corpo amarrar. O arcanjo Miguel derrube meus inimigos com o poder de sua espada de fogo. Jesus Cristo me proteja e me defenda com o poder de sua santa e divina graça. O Espírito Santo me cubra de luz e me guie na verdade. E Deus, com sua infinita misericórdia e grande poder, seja meu defensor contra as maldades e perseguições de meus inimigos. E eu, para sempre, saberei dizer: graças a Deus.

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3: 12:14.
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3: Eu estava ouvindo um testemunho de uma irmã. Ela está fazendo um trabalho lindo de evangelização. E ela falou assim: quando eu entrei pela porta do santuário, eu falei: meu Deus, aqui está minha esperança. Aqui está, meu Deus, o que eu estou procurando. Ela veio de uma outra cidade, para a cidade de Goiânia, e ela chegou, como não tinha conhecido, não tinha família, e ela morou na rua durante 8 meses. Comia o que achava, dormia na rua, e até que um dia ela ouviu falar do santuário.
4: A todos os ouvintes do programa O Poder da Fé, aqui quem vos fala é o missionário Júlio César, faço parte da equipe do missionário Adelino de Carvalho e tenho uma palavra de Deus ao seu coração. Eu fui procurado por uma mulher que estava enfrentando momentos terríveis dentro de casa. Ela não tinha paz, não tinha um sossego devido a tantas contendas, discussão, briga, desentendimento que estava tendo dentro da casa dela. E foi aonde ela ouviu o programa O Poder da Fé e teve uma decisão importante na vida dela. Me procurou no santuário da cidade de Goiás. E ali ela deu início à corrente forte de batalha espiritual. Porque o que estava acontecendo na vida dela não era normal. Não era uma situação comum, como todos dizem, que as pessoas acostumam a conviver com os problemas e acham tudo normal, mas existe inimigos no campo espiritual que, se você não atacar, se você não enfrentar, se você não repreender da sua vida, ele vai destruir, vai levar a perturbação, vai levar a pessoa a contendas, discórdias, brigas, porque ela estava vivendo essa situação dentro de casa. Briga com o marido, briga com o filho. Todas as pessoas que chegavam para dentro da casa dela, ela havia uma confusão. Existem espíritos territoriais.

Sexta-feira é a passagem pelo Vale do Sal. É aonde a pessoa passa, o inimigo fica. Vale é um lugar de guerra, é um lugar de luta. E só um permanece de pé. A palavra de Deus nos diz que Davi venceu foi 18 mil inimigos. Quantos inimigos você tem? Quantos problemas você tem? Quais são as suas lutas constantes no seu dia a dia? Que tem afrontado você? Que tem levado você a achar que não tem jeito, que não tem solução? Então é hora de você me procurar no santuário da cidade de Goiás e dá início à corrente forte de batalha espiritual. Batalha espiritual é onde você vai encontrar a resposta de Deus na sua vida. Em nome de Jesus. Corrente forte de batalha espiritual, da passagem pelo Vale do Sal. Você não vai continuar sofrendo da forma que você está sofrendo. Aquela mulher procurou o santuário, deu início à corrente forte de batalha espiritual e todo o tormento que estava dentro da casa dela, toda a perturbação que estava na mente dela foi retirado, porque Deus agiu na vida dela, porque ela procurou ajuda, ela procurou por quem pode ajudar. Em nome de Jesus. Vamos ouvir uma linda canção. Daqui a pouco nós vamos estar de volta trazendo mais uma palavra forte ao seu coração.

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2: Eu estava ouvindo um testemunho de uma irmã. Ela está fazendo um trabalho lindo de evangelização. E ela falou assim: quando eu entrei, pela porta do santuário. Eu falei, meu Deus, aqui está a minha esperança. Aqui está, meu Deus, o que eu estou procurando. Ela veio de uma outra cidade, para a cidade de Goiânia. E ela chegou, como não tinha conhecido, não tinha família. E ela morou na rua durante 8 meses. Comia o que achava, dormia na rua. E até que um dia ela ouviu falar do santuário. Aquilo marcou para ela. Ela estava contando o testemunho dela chorando. Porque ela fala assim, hoje, eu não acredito tanta coisa maravilhosa que Deus fez por mim. Então ela foi para o santuário, Deus abençoou que ela conseguiu um emprego. E ela começou a estudar, formou. Hoje é uma senhora aposentada. E ela falou assim, graças a Deus, hoje eu tenho meu apartamento, tenho minhas condições financeiras boas. E tudo eu conquistei depois que eu vim para o santuário. Encontrei Jesus. E o prazer que ela tem de ofertar. O prazer que ela tem de ajudar a obra de Deus. Com a mesma mão que está aberta para dar, ela está aberta para receber. É muito importante quando você ouve coisas boas que vai edificar você. Não ouve certas pessoas que têm espírito de Jezabel. O rei Acabe era um rei de sucesso, mas depois da vida dele, essa mulher que entrou na vida dele, chamada Jezabel, fez ele perder tudo. A vida com Deus. Tem certas pessoas que você dá ouvido para elas. Toma muito cuidado com isso, viu? Toda vez que você toma uma decisão na sua vida, aparecem essas pessoas com esse espírito terrível, terrível, para puxar você para trás. Não vai dar certo. Se eu fosse você, saia dessa igreja. Você já ouviu isso? Pois é. A grande prova que você é de Deus são essas lutas que você passa, de certas pessoas que são usadas, instrumentos do inimigo, para impedir você de continuar sua caminhada de fé. Nós vencemos o mês de agosto, graças a Deus. Setembro, flores, primavera. Muita coisa boa vai acontecer na nossa vida. É a nossa esperança, a nossa fé, o nosso crer no poder de Deus. Tem gente que fala assim, eu já fui muito injustiçado na vida. É aquela pessoa que já sofreu humilhação, teve decepção com um amigo, colega de trabalho, com vizinho, com parente, às vezes com filho, com filha, com a esposa, com o marido. Você não pode parar, levantar sua cabeça. Então esse mês de setembro vai ser um mês forte e recebemos com muita alegria, com a bênção de Deus. E a gente vê hoje dentro do santuário a quantidade de jovens, crianças, mulheres, homens, pessoas que chegaram no santuário doente, cheio de problema espiritual, vítima de coisas de bruxaria, feitiçaria, pessoas que estavam no fundo do poço e que Deus levantou. Uma coisa que você nunca pode perder na sua vida, o primeiro amor. Não dá ouvido pessoas que às vezes aparecem para impedir você de ser fiel a Deus. A internet está cheia por aí. Se você dá credibilidade naquilo que as pessoas falam pela internet, tanta coisa ruim, o importante é ter experiência com Deus. A pessoa que tem uma experiência com Deus não dá ouvido a essas coisas, não. Sempre vai ver e vai acontecer isso. A grande luta que Jesus teve não foi com o diabo. Ele venceu o diabo. Mas ele tinha batalha com pessoas que criticavam o que ele fazia, das curas, dos milagres, dos atos proféticos. Mas Jesus não estava nem aí para os críticos, para quem falava, a quem criticava, ele procurava fazer aquilo que ele veio fazer, a vontade de Deus. Quem deu ouvidos, recebeu. E a gente está vendo esse movimento de fé hoje em todo o Brasil. Há um despertar muito grande hoje, em todo o Brasil, no mundo. Uma fé violenta, as pessoas voltando ao seu primeiro amor, aquela sede de poder adorar a Deus, de fazer a obra, de levar quem está sofrendo para dentro da casa de Deus, porque não tem outro caminho, não tem outro lugar a não ser o santuário. E bem-vindo ao santuário, à casa de Deus. Vamos ter aí, ó, um mês de setembro vitorioso para a glória do nome de Jesus.

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Se você quer que tudo dê certo na sua vida, faça certo, que vai dar certo. Faça errado e vai dar errado. Se você quer ser feliz no amor e prosperar nos negócios, faça certo, que vai dar certo. Se você fizer errado, vai dar errado. Se você quer receber a cura, um milagre, uma libertação, sacrifique um sacrifício verdadeiro, porque o sacrifício gera milagres. Faça certo, que vai dar certo. Faça sua corrente de maneira certa, às 13 sextas-feiras. Faça certo, que vai dar certo. Vá ao Monte Manaim com fé, com sacrifício, com determinação. E lá em cima do monte, Deus vai contemplar a sua fé, vai te dar o que você precisa e o que só Ele pode fazer por você. Faça certo, que vai dar certo.

0: 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Jesus disse: pedi e não recebeis, porque não sabeis pedir. Até para orar é preciso saber. Até para pedir a Deus é preciso saber orar. Há um velho provérbio no interior que diz: quem não sabe rezar xinga a Deus. É engraçado, né? Mas verdadeiro. O conhecimento espiritual faz com que você tenha na sua vida o caminho de luz, o caminho de paz, o caminho da oração. A oração traz a força espiritual, mas o conhecimento traz a luz. Há muitas pessoas que não recebem porque oram errado, e oram de forma errada por falta de conhecimento espiritual. Dentro do nosso programa, vamos agora a mais um quadro importante, trazendo para você a luz do conhecimento espiritual, através da participação de companheiros e companheiras que enriquecem profundamente o nosso programa.
1: Diz a palavra de Deus:
2: a sabedoria edificou sua casa e lavrou suas sete colunas. Provérbios 9:1.
1: Quando Salomão, filho de Davi, assumiu o reino de Israel, ele pegou um reino falido, empobrecido pelas derrotas sofridas por inimigos que tomaram do povo de Deus suas riquezas. Diante das dificuldades e sem ver a saída, Salomão convocou todo o povo a fazer um grande sacrifício a Deus. Ao ver o sacrifício perfeito no altar, Deus viu a fé de Salomão no sacrifício oferecido no altar. E aquele sacrifício tocou no coração do Pai, que desceu do céu e disse a Salomão para lhe fazer um pedido. Salomão então pediu a Deus sabedoria e conhecimento. Mas Deus lhe deu mais. Deus deu a Salomão muito mais do que ele pediu: saúde, riqueza, longevidade e vitória sobre todos os inimigos. Bárbara Barcelos agora traz para você as sete colunas da sabedoria.
3: O temor do Senhor é o princípio da sabedoria.
4: Imitando o Mestre. Um discípulo que amava e admirava muito o seu mestre resolveu observá-lo em todos os detalhes, acreditando ele que assim ele teria a mesma sabedoria que o mestre tem. O mestre usava apenas roupas brancas. Então o discípulo procurou uma loja, comprou algumas peças de roupas brancas e passou a vestir igual. O mestre era vegetariano. O discípulo então decidiu comer somente folhas e ervas também, abandonando todo e qualquer tipo de carne da sua alimentação. O mestre era um homem simples, pouco ligado às coisas materiais. Então o discípulo decidiu se dedicar ao sacrifício de também dormir em uma cama feita de palha. Passado algum tempo, o mestre notou a mudança de comportamento de seu discípulo e foi ver o que estava acontecendo. E o discípulo disse ao mestre: "Eu estou subindo os degraus da iniciação. O branco de minha roupa mostra a simplicidade da busca. A alimentação vegetariana purifica meu corpo e a falta de conforto faz com que eu pense apenas nas coisas espirituais." Sorrindo, o mestre levou seu discípulo até um campo onde um cavalo pastava e mandou que o discípulo observasse o cavalo. E então disse ao discípulo: "Você passou esse tempo todo observando apenas as coisas externas. Quando é isso, o que menos importa", disse o sábio. E continuou: "Você está vendo aquele animal ali? Ele tem a pele branca, ele come apenas ervas e também dorme num celeiro com palha no chão. Você acha que aquele animal é um santo ou chegará um dia a ser um verdadeiro mestre sábio?" A resposta: eu quero que você, meu amigo, minha amiga ouvinte, busque dentro de você mesmo. A Bíblia Sagrada nos ensina a não atentar para a aparência. Ora, os irmãos de Davi eram guerreiros, usavam lanças, usavam espada, escudo, usavam armaduras, mas não foram capazes de derrubar um gigante. Davi era um pastor de ovelhas, temente a Deus, sincero em seu coração no serviço que prestava a Deus. Ele era bem menor que seus irmãos, tinha bem menos força física que seus irmãos, mas ele tinha temor de Deus e sabedoria, e foi isso que fez ele derrubar o gigante. Pense, reflita sobre isso e que Deus te abençoe.

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Portanto, submetam-se a Deus, resistam ao diabo e ele fugirá de vós. Tiago capítulo 4, versículo 7. Palavra de Deus, palavra da salvação. Então, o que eles dizem aí fora, principalmente nesses lugares que eu não posso nem chamar de igreja, lugares que se submetem ao mundanismo, então se sujeitam à modinha do mundo. Então eu não posso dizer que é uma igreja. A igreja, desde a sua formação e também da sua essência, as portas do inferno não prevalecem contra ela. Eles dizem aí fora que a pessoa ela precisa aceitar o sofrimento, aceitar o inimigo, porque se Deus quiser e na hora que Deus quiser, tudo isso vai ser resolvido. Ora, não é assim, né? Deus, ele quer. Aliás, ele já quis há muito tempo. Ele já quis há muito tempo. Mas quem tem que querer é você. Quem tem que fazer a sua parte é você. E tudo começa aí, olha, em você se submeter à vontade de Deus, que é boa, perfeita e agradável. Em você se voltar para Deus. Se você se volta para Deus, Deus se volta para você. Daí a importância desta corrente, a corrente poderosa de batalha espiritual. Porque não basta você somente acreditar em Deus. Aliás, até os demônios, eles acreditam e estremecem. Então Deus precisa acreditar em você, tá entendendo? Deus precisa acreditar em você, e ele acredita em você quando você dá a sua palavra que vai fazer e faz. Quando você faz a corrente sem quebrar, sem faltar, vai até o fim. Ele acredita em você quando você não mede esforços, né, para estar dentro da casa dele, da casa de Deus. Então a pessoa, ela acorda cedo, vai ao trabalho, ela luta, ela tem que fazer isso. Nada vem de mãos beijadas, nada vem fácil. E aí, é para Deus, é para estar na casa de Deus, então eu tenho que agir de qualquer jeito, porque Deus, ele me entende. Ora, isso aí é conversa de quem quer levar Deus assim nas coxas, nas coisas de Deus de qualquer jeito. Não espere receber alguma coisa, não vai. Entenda que o mundo espiritual, o reino dos céus, só conspira em favor daqueles que temem a Deus, daqueles que buscam a Deus, daqueles que servem a Deus. Por isso, se levante hoje e vá para o santuário, reino dos céus. Cuidado com a porta que você entra, hein? Que eles dizem que é santuário e não é. Cuidado, porta errada é problema. A mulher, ela estava indo para o santuário, reino dos céus, fazer a corrente, e aí acabou entrando numa porta errada, porque a pessoa disse para ela: não, é tudo a mesma coisa, pode entrar, é a mesma coisa, e não era. E depois a consequência veio terrivelmente na vida dela, porque é o que eu falo, é preciso ter um conhecimento do mundo espiritual. Nem tudo se resolve com a oração, né? Se tudo resolvesse com a oração, não teria tanta gente dentro das igrejas sofrendo, doente, perturbadas. Aliás, tem gente que diz assim: quanto mais eu oro, mais sofrimento me sobrevém, vem sobre a minha vida. E aí depois ela
chegou no santuário Reino dos Céus arrasada, porque entrou na porta errada e disseram para ela que era a mesma coisa e não era, não era. E falaram: nós vamos orar e vai resolver. E foi orando, orando, orando, até que ela sepultou o próprio filho. Olha que triste. Sepultou o filho por causa do vício das drogas. E eles falaram que orar ia resolver. É triste isso. Mas tem que tomar cuidado para você não entrar na porta errada e, ao invés de resolver o problema, só piorar. Aliás, piora e piora muito. Tem casos que é irreversível. Como também você tem que tomar muito cuidado com quem coloca a mão na sua cabeça, você não sabe. Quando eu falo do santuário Reino dos Céus, a igreja forte do Brasil, eu estou falando de uma obra revelada, homens e mulheres que vivem consagração e que estão ali preparados para te ajudar. Agora, coloca o pé no caminho e vá para o santuário antes que seja tarde demais.

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3: A Hora do Consumidor chegando aqui na nossa quarta-feira, hoje, dia 2 de setembro de 2026. E a pergunta é do Antônio, de Campina Grande, na Paraíba. Ele disse que foi comprar um aparelho de som e o vendedor disse que só poderia vender se ele levasse também um plano de garantia estendida. E ele pergunta se isso é permitido. Olha, Antônio, não pode obrigar você a contratar um serviço adicional para conseguir comprar o produto, né? A empresa, no caso, não pode fazer isso, né? A contratar um serviço adicional para conseguir comprar o produto. O artigo 39, inciso 1 do Código de Defesa do Consumidor proíbe a chamada venda casada, que acontece quando o fornecedor condiciona a venda de um produto à contratação de outro. Você pode recusar a garantia adicional e comprar somente aquilo que deseja. Se a loja insistir, registre a reclamação, tá bom? Eu sou Kleber Salles, agradecendo aí a participação do nosso amigo Antônio e de todo mundo que sempre está junto com a gente aqui no quadro A Hora do Consumidor.
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5: Olá, chegando o nosso Esporte Agora desta quarta, com a minha apresentação, locutora Patrícia. E o Flamengo levou a melhor no clássico e venceu o Botafogo por 3-0 no Maracanã pela 25ª rodada do Brasileirão. Dois gols foram de Samuel Lino, um em cada tempo. Carrascal completou a vitória do Fla com um placar que dá até a impressão de que o jogo foi fácil, mas longe disso. O resultado leva o rubro-negro a 48 pontos, agora que o time volta a vencer após ter perdido para o Cruzeiro na semana passada.
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7: Evite sucos e refrigerantes. Essas bebidas são conhecidas como calorias líquidas. Até mesmo os sucos naturais e os refrigerantes que são considerados light ou diet contribuem para o acúmulo de gordura. Além disso, devido às grandes concentrações de açúcar e aditivos químicos, essas bebidas também desempenham um papel importante em outros problemas de saúde, como obesidade e diabetes.
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Um relatório da Polícia Federal revelou que o banqueiro Daniel Vorcaro e o ministro Alexandre de Moraes, do Supremo Tribunal Federal, teriam se reunido. O documento reproduz uma conversa encontrada no celular de Vorcaro, onde ele agradece ao ministro após um encontro na casa de Moraes. As mensagens indicam que Vorcaro expressou ter uma dívida de vida com o ministro e agradeceu por tudo, conforme apontado pela PF.

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1: Foi Deus quem me colocou no seu caminho e nós estamos para todo o Brasil levando uma mensagem inteligente para que você possa entender, através da fé racional, o que Deus pode e quer fazer por você. Os dois pilares da nossa salvação, os dois, estão no poder de Deus e no amor de Deus. No amor de Deus e no poder de Deus. Deus tem poder para resolver o seu problema, para curar a sua enfermidade, para libertar você da escravidão do vício, da amarração, da depressão, da tristeza, do vazio da alma. Deus tem poder para libertar seu filho do vício das drogas, a pessoa que você ama, mudar a história da sua casa. Mas Deus só vai fazer isso se Ele te amar. E Deus é amor. Segundo pilar, que seria o primeiro, Deus é amor. Deus te ama. Nada para Deus é mais importante do que você, do que sua vida, porque você é filho de Deus. Quando nós entendemos quem somos diante de Deus e o que Deus representa para nós e o poder infinito que Ele tem, e a liberdade que Deus nos dá para decidir o que queremos e o que não queremos para a nossa vida, nós damos o primeiro passo rumo ao milagre de Deus. O milagre de Deus. O nosso Deus, nosso Pai, a glória do nosso Pai, a glória do nosso Deus está em realizar o impossível por você, para que todos possam enxergar que a sua fé, ela vence o mundo. Então, aquilo que eu acho impossível acontecer, aquilo que você acha impossível de acontecer, para Deus tudo é possível. Você sabia que nós pecamos quando nós... Para Deus, tudo é possível. Você sabia que nós...

Como será que Deus vai fazer para mudar minha situação? Eu não sei. Você não sabe. Ser humano nenhum sabe.

Eu sei que você tem fé. Deus tem poder. Deus é todo poderoso. Ele é teu Pai. E pode ter certeza que Ele vai agir na sua vida. Vai. Teus inimigos vão ver o que Deus vai fazer na tua vida. Teus inimigos serão envergonhados.

diante do que fazer luta. É a obra da revelação do Espírito. E ela chega até você para dar a você uma direção, uma saída, um grito de liberdade, um brado de vitória.

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1: A maior estratégia do inimigo é a soberba. Porque a soberba impede a pessoa de ouvir as coisas de Deus. Porque ele se sente acima dos outros, melhor do que os outros. Então ele não vai ouvir o pai, porque ele é soberbo, ele tem a razão. Ele não vai ouvir a mãe, porque ele tem a razão. Ele não vai ouvir o apóstolo, porque ele é cheio de razão. Ele não vai ouvir o pastor, o profeta, porque ele é cheio de explicação, cheio de razão. E ele vai para o buraco e vai caminhando para o buraco, porque ele não ouve ninguém.
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0: Espada de Fogo. O primeiro a usar a Espada de Fogo para proteger o caminho da Árvore da Vida foi o próprio Deus.
1: Diz a palavra de Deus em Gênesis 3:24 que Deus, no princípio, quando o homem caiu, derrubado pelo príncipe das trevas, o próprio Deus, para guardar o caminho do homem e proteger a árvore da vida, ele colocou uma espada de fogo que se revolvia em defesa do paraíso.
0: Deus quer transformar o seu lar em um paraíso de paz, amor, compaixão e harmonia, onde as pessoas têm prazer em conviver umas com as outras.
1: Diz a palavra de Deus em Provérbios 14:30. A inveja entra na vida da pessoa e atinge a área sentimental, familiar, profissional e financeira. A inveja atinge até os ossos.
0: Não permita que a inveja dos parentes e vizinhos invejosos, o feitiço dos inimigos ocultos, o desejo de vingança dos rancorosos e de quem não gosta de você, venha entrar para dentro da sua casa e destruir sua família. Coloque na sala de sua casa uma espada de fogo. Fisicamente, ela parece uma obra de arte. Espiritualmente, ela faz uma blindagem na sua casa para o inimigo não entrar.
2: Aqui não!
0: Espada de fogo! Espada de fogo! Até Deus Todo-Poderoso usou para proteger o caminho da Árvore da Vida. Espada de fogo. Missionário Adelino de Carvalho.
3: É, meu irmão, minha irmã, entender o mistério da fé é muito simples. É só você se lançar na fé e acreditar no poder de Deus, na força de Deus, na operação de Deus. Você tem fé, Deus tem o poder. É uma química completa. Porque a fé nos conduz ao triunfo, nos conduz à região espiritual do milagre. A fé nos conduz à vitória, à libertação. Então, quando nós nos lançamos na fé, nós cremos. Quando nós exercemos a nossa fé não pode ser apenas de palavras. Porque uma ação, uma atitude, uma ação de fé vale mais que mil palavras. Uma ação de fé vale mais que mil orações. E sem fé, é impossível você conseguir qualquer coisa de Deus. Deus abençoe você, que carrega no peito um coração cheio de fé.

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Carvalho e da apóstola Daniela Carvalho. Eu tenho uma palavra de Deus para falar ao seu coração. Eu me lembro, uma mulher me procurou no santuário e ela estava enfrentando uma luta muito grande com o filho. O filho dela, ele sofria de ataques epiléticos e ele saía pela rua correndo, passava mal, ela desesperada, não sabia mais o que fazer naquela situação. Eu me lembro que esse jovem rapaz, um dia, saiu correndo pela rua, deu uma trombada na quina da parede do santuário. Impressionante. E aquele barulho, ele caiu e foi aonde ele foi acolhido para dentro do santuário. E a partir daquele momento, a mãe dele, juntamente com aquele jovem, deram início à corrente forte de batalha espiritual. São tantos sofrimentos que as pessoas enfrentam, que se não tiver ajuda, um auxílio, uma orientação, o sofrimento só vem aumentar. Porque Deus não tem prazer de ver o sofrimento de uma pessoa. Mas Deus é fiel, Deus é justo. Por que Deus não faz? Por que Deus não resolve? Porque Deus é fiel e Deus é justo. Deus quer que nós chegamos até Ele, que sentimos a necessidade de estarmos até Ele, para Ele manifestar o Seu poder para nos abençoar. Então você precisa sair da sua casa, ir até o santuário, dar início à corrente forte de batalha espiritual. Deixar o Espírito de Deus entrar para dentro de você, passando força, resistência, aonde você vai estar sendo preparado espiritualmente, emocionalmente, desculpa a palavra, deu uma enrolada na língua, mas é importante você dar início à corrente forte de batalha espiritual. A solução do seu problema está em Deus. A cura, o seu milagre, a libertação do vício, perseguição, de inveja. Você que sofre sensações, que tem alguém te olhando, vigiando você, chamando você e você vê não é ninguém. Você que sofre com problema de insônia, de encosto, precisa dar início à corrente forte de batalha espiritual no santuário Reino dos Céus. É forte, é guerra, é batalha espiritual, porque no campo espiritual, onde existem os espíritos negativos, espírito das trevas, que entra para atrapalhar a sua felicidade. Ele não tem como...

sempre diz: você é o Davi da sua casa. Vira para o seu irmão e fala para ele assim: você... Não, assim não dá. Tem que apontar o dedo de profeta. Olha no olho dele, aponta o dedo e fala: você é o Davi da sua casa. Vira para o outro irmão e fala para ele: você é o Davi da sua casa. Mais um, terceira vez: você é o Davi da sua casa. Glória a Deus. 1 Samuel capítulo 17, a partir do versículo 8, diz assim: Golias parou e gritou às tropas de Israel: por que vocês estão se posicionando para a batalha? Você sozinho é fraco, irmão. O inimigo olha para você, se levanta contra você, ri de você, afronta você e ainda diz: por que que você está se preparando para lutar contra mim? Eu sou mais forte que você. E Golias disse: por que vocês estão se preparando para a batalha? Você sozinho é fraco, irmão, mas com Deus você é maioria. E Golias disse: não sou eu um filisteu treinado para matar desde os 5 anos de idade, um temido inimigo matador, e vocês não são servos de Saul? Ele estava dizendo contra o exército de Israel, o exército do povo de Deus. E aí ele desafiou e disse: escolha um homem para lutar comigo. Se ele puder lutar e me vencer, nós seremos seus escravos. Ou você domina ou você é dominado. Ou você extermina o seu inimigo, ou se você não exterminar ele, ele acaba com você. Todavia, disse Golias, se eu vencer e o puser fora de combate, vocês serão nossos escravos e nos servirão. E acrescentou: eu desafio hoje as tropas de Israel. Mandem-me um homem para lutar sozinho comigo. Ao ouvirem as palavras do filisteu, Saul e todos os israelitas ficaram atônitos e apavorados. Ou você extermina o inimigo, ou ele extermina você, acaba com você. E o medo é o primeiro passo da vitória do inimigo. Feche os seus olhos. Deus Todo-Poderoso de Israel, a tua palavra diz que o Senhor procura, os olhos do Senhor estão por toda a terra procurando o fiel. E Davi é um modelo segundo o teu coração, que traz segredos de vitória espiritual e de viradas extraordinárias pela fé e confiança no Senhor. Eu peço ao teu Espírito que nos revele profundamente a tua palavra. Eu peço ao teu Espírito que desperte Davi para se levantarem. Eu peço ao teu Espírito que desperte Davi

A sua batalha, irmão, é espiritual. Se você tem enfrentado luta no seu casamento, sua batalha não é contra o seu cônjuge, mas é contra espíritos que querem ver a destruição do seu casamento, da sua vida sentimental. Tem algo terrível na humanidade. Um terrível câncer no espírito de muita gente afastada de Deus. Que desde o Jardim do Éden vem destruindo famílias, vem destruindo vidas. E segundo a palavra de Deus, com o passar dos anos a tendência é piorar cada vez mais, porque o mundo cada dia mais piora. Por isso que a gente tem que estar no esconderijo do Altíssimo, no reino que não é desse mundo, no reino dos céus. Porque enquanto no mundo cada dia está pior, no reino dos céus cada dia está melhor. Aleluia. E que espírito maligno é esse que tomou Lúcifer e fez dele desejar ser igual a Deus? Que fez um irmão matar outro no paraíso, naquele lugar maravilhoso que Deus criou para a humanidade? Que espírito é esse que vem destruindo vidas, famílias, casamentos? Alguém sabe? A inveja. A inveja é terrível. Por isso que meu pai tem tantos livros sobre inveja. Por isso que ele prega tanto sobre a inveja. Porque a inveja, ela tem o poder de destruir a vida de uma pessoa e apodrecer os ossos de alguém, como diz a palavra de Deus. E tem muita gente perdendo o casamento, não por causa do cônjuge, mas por causa da inveja. Perdendo o filho, perdendo a paz, perdendo a harmonia familiar por causa da inveja. Perdendo a saúde, perdendo a força para lutar, perdendo a energia por causa da inveja. Por isso que você tem que ter discernimento no seu espírito, para saber lutar a luta certa. Quando Golias se levantou contra o exército de Israel, o exército não quis lutar, porque teve medo. O medo é o oposto da fé. Saul, que era o rei, não quis enfrentar, porque teve medo, ficou atônito e apavorado. Mas eis que Deus enviou Davi. Bate no peito e fala assim: eu sou Davi da minha casa. E Deus levantou Davi para vencer uma luta que ninguém queria lutar, vencer uma guerra que ninguém queria enfrentar. Mas ele lutou a luta certa. O exército de Israel tinha razão de ter medo, porque Golias, ele era um gigante de quase 3 metros de altura, treinado para matar e chamando para o duelo. Eu quero um homem para vir aqui, para me acabar com ele na frente de todo mundo e fazer todo Israel meu escravo. E afrontava Israel, e afrontava Saul. Ninguém era páreo para Golias, porque eles estavam enfrentando e, na verdade, se acovardando e recuando numa batalha que era espiritual, e eles estavam tentando na força do braço. Na sua casa, você olha um desafio, você olha para um Golias, para um problema enorme,
que você vê e fala assim, só tem morte nisso aqui.

não tem saída, não tem solução, não há nada que eu possa fazer para resolver isso, para vencer esse inimigo. Mas é porque você está enxergando com os olhos humanos. Você está lutando a luta errada. Você tem que se levantar como um Davi. Bate no peito e fala assim: eu sou o Davi da minha casa. E então Deus enviou o Davi. E a palavra de Deus diz que quando Davi ouviu o inimigo afrontar o exército de Israel no ouvido espiritual, põe as duas mãos no ouvido e fala assim: Deus, me dê ouvidos espirituais. Nos ouvidos espirituais de Davi, ele ouviu o mais temido guerreiro matador chamar para o duelo. E Davi não ouviu uma guerra humana. Ele disse: quem é esse incircunciso que não tem Deus do lado dele para se levantar contra o Deus de Israel? Davi colocou Deus na frente dele e disse: ninguém tem coragem? Eu tenho Deus. Eu não sei qual luta você tem enfrentado na sua vida, se é na sua saúde, se é no seu trabalho, se é com alguém que você ama, com seu pai, com a sua mãe, com seu filho, com a sua filha, com seu neto, com seu marido, com sua esposa. Eu não sei se a sua luta é financeira. Eu não sei aonde está a fonte do desespero que tenta te assolar. Eu vim aqui dizer para você que você é o Davi da sua casa, você é o Davi da sua família, você é o Davi do seu casamento, você é o Davi no seu trabalho, você é o Davi na sua igreja, você é o Davi que Deus levanta e diz: reage, porque eu vou te dar um nome de vitória e todos saberão que eu sou contigo. Não recue, mas lute a luta certa. O problema que você não lida, ele não desaparece da sua vida, ele cresce. Se você tem um inimigo dentro da sua casa, que é um espírito de vício, se você não enfrentar e derrubar esse inimigo, você vai assistir os seus filhos enfrentarem as guerras que você covardemente não lutou. E não se engane, na hora que você se levantar como um Davi na sua casa, com autoridade, se levantar como um Davi no mundo espiritual dentro da sua casa e partir para a guerra e colocar a coisa em ordem e não aceitar: isso aqui não é de Deus, isso aqui eu vou derrubar, esse gigante eu vou derrubar pelo poder de Deus. O que não é de Deus na minha casa, eu não aceito. O que não é de Deus na minha saúde, eu não aceito. O que não é de Deus no meu trabalho, eu não aceito. Enquanto você estiver quietinho, o inimigo vai cooperar para você continuar com medo. Mas na hora que você se levanta com autoridade, como um Davi, aí o inimigo fica furioso. Porque aí não tem só aquele inimigo que está à sua frente. O Golias começa a aparecer. Inimigo dentro de casa, começa a aparecer inimigo do seu lado. Quando Davi olhou aquele tanto de gente se acovardando diante da situação, com medo do inimigo, e ele levantou e falou assim: estão com medo? Vocês estão lutando a luta errada. Eu vou na força do Senhor dos Exércitos. Deus é comigo, eu vou vencer esse Golias. Aí começou Eliabe, o irmão mais velho de Davi, que era um dos guerreiros, olhou e falou assim: quem você pensa que é? Quem é você? E começou a tentar diminuir Davi, para tentar matar a força dele por dentro. Só que Davi não se distraía. Fala comigo: eu não posso me distrair. O inimigo é espiritual, irmão.
Na hora que você se levanta com autoridade na sua casa, para pôr ordem espiritual na sua casa, para ser o Davi da sua casa, no seu trabalho, por ordem na sua vida, começa a aparecer gente para tentar minar suas forças, por medo em você, tentar levantar calúnias contra você, mentiras contra você, para ver se te convence que você é mais um dos perdedores. Mas você não é perdedor, seu nome é outro, seu nome é Davi. Fala comigo, eu sou o Davi da minha casa. Então Davi sabia claramente qual era a luta dele. Você sabe qual, claramente qual que é a sua luta? Qual que é a sua luta? Ah, apóstola, minha luta é o financeiro, eu estou todo enrolado financeiramente, estou cheio de dívida. Irmão, sua luta é espiritual. Na minha luta é na minha saúde. Sua luta é espiritual. A nossa luta não é contra carne ou sangue, mas contra os espíritos dominadores deste mundo de trevas. Então, Deus, ele levantou Davi para salvar Davi, sua família e a sua nação. Davi se levantou para salvar a pele daquelas pessoas. E ainda assim, dentro de casa, Davi ouviu do irmão dele: você não é capaz. O rei que deveria lutar a luta e não quis lutar, ouviu. Davi ouviu dele: mas você é só um menino, vou botar umas armaduras em você para ver se, né, te ajuda. Você não é capaz. É exatamente o que acontece com você quando você está vendo na sua casa uma batalha espiritual e se levanta para lutar por aquela pessoa que você ama. E às vezes aquela pessoa que não tem discernimento espiritual tenta diminuir você, tenta impedir você de vir para o santuário, tenta impedir você de ir para a batalha, tenta te ridicularizar, te tratar como se fosse uma ignorância a sua fé. É assim ou não é, gente? Sim ou não? E você está lutando por ela. Então, o que que Davi tinha em Deus? Uma intimidade, um conhecimento de Deus tão profundo que Davi não se importou com o desprezo do pai. Ele não deu ouvido às críticas do irmão. Ele não estava nem aí com a opinião de Saul. Ele estava focado na batalha espiritual. E quando ele venceu, quando ele triunfou sobre o inimigo que ninguém queria enfrentar, todos viram que Deus era com ele. Como Davi da sua casa, meu irmão, minha irmã, você vai enfrentar muitas batalhas, mas fique firme no foco da batalha espiritual, porque Deus é com você. Eu gosto de dizer que a gente luta com a vitória na mão. Não recue, não desista. Ah, apóstola, mas e se me xingarem? Muda alguma coisa? Sim ou não? Não. Ah, mas e se levantarem calúnias, mentiras com meu nome? Vai mudar a sua determinação da batalha espiritual? Sim ou não? Não. Falaram de Davi, mas Davi não perdeu o foco. Lutar a luta certa. Você tem que ir para a batalha como um verdadeiro Davi. Bate no peito e fala comigo assim: eu sou o Davi da minha casa. Depois de Davi ter vencido Golias, depois de Davi ter provado que Deus era com ele, ele foi conhecido como aquele homem que Deus era com ele.
Fala comigo assim: todos saberão que Deus é comigo. Porque você vai ser um derrubador de gigantes, um Davi. A palavra de Deus diz que Davi ficou famoso, e a fama de Davi era a força de Deus que conspirava em favor da vida dele. Deus deu ao meu pai um louvor que eu gravei há muitos anos, e a gente canta ele muito nas vésperas do pacto com o Arcanjo Miguel, que ele diz assim: a força de Deus conspira para mim. O que é isso? A minha força não é minha, a minha força é do Senhor dos Exércitos. Vamos repetir isso? A minha força não é minha, a minha força é do Senhor dos Exércitos. Mas isso é só para quem é Davi. Tem Davi aqui? Levanta a mão e diga amém. Fala comigo assim: eu sou o Davi da minha casa. O que tem de gente que começou a corrente de batalha espiritual e está passando pelo Vale do Sal, representando alguém da família, fazendo a corrente por alguém que ama. E eu já fiquei sabendo ontem de pessoas que começaram a corrente pela pessoa da família que ama, e essa pessoa que ela está lutando por ela se levantou contra, se transformou. E você não pode perder o discernimento espiritual de que a sua luta não é contra pessoas. Sua luta é espiritual. E quando os teus inimigos veem que você se levantou como um Davi e a derrota deles é certa, porque você está lutando com a vitória na mão, eles vão espernear, eles vão tentar piorar a situação, eles vão tentar atacar o terror em você para tentar te fazer parar, porque eles sabem que se eles não conseguirem te fazer parar, você vai esmagar a cabeça do inimigo e você vai vencer. A palavra de Deus diz que Davi, ele foi crescendo porque Deus era com ele. Fala comigo: Deus é comigo. E quando chegou aqui em 2 Samuel capítulo 8, versículo 13, a palavra de Deus diz: Davi ficou ainda mais famoso. Fala comigo assim: eu vou ficar famoso. Pergunta para o seu irmão: mas por quê? Fala para o seu irmão assim: porque todos saberão que eu sou uma mulher de Deus, que eu sou um homem de Deus. Fala comigo assim: Deus é comigo. E a palavra de Deus diz que Davi ficou ainda mais famoso ao retornar da batalha em que matou 18 mil inimigos. Na onde? No Vale do Sal. No Vale do Sal. Meu pai fez uma música pro Bispo Rodrigo, que é de estremecer, que diz assim: derrotados, meus inimigos serão todos. Na onde? No Vale do Sal. Né? Por quê? Porque você tem que entender uma coisa, irmão: com o mundo espiritual não se brinca. Se você não destruir o inimigo que está tentando te destruir, ele vai destruir você. Ou você extermina o inimigo, ou ele acaba com você. E você precisa destruir o inimigo na estratégia certa. Ah, apóstolo, mas eu estou sendo muito perseguido no meu trabalho. Mas é um absurdo. Sua luta não é física, sua luta é espiritual. Meu pai me ensinou desde pequena: Daniela, minha filha, se tem luta, tem vitória. E se a luta aumenta? É porque a vitória está chegando. Ele me ensinou: aprende a gostar de luta, porque só assim você vai colecionar a vitória. Então, nós estamos num período de batalha espiritual muito pesado. Quem está sentindo o peso dessa batalha espiritual? Levanta a mão, deixa eu ver. Mas isso é luta seguida de vitória.
Você vai ganhar sua família inteira para Jesus. Você vai ver aquilo que por anos você tem lutado, lutado, lutado, e parece que você não está progredindo, parece que você não está alcançando. Você vai alcançar, está chegando a sua vitória. Mas você tem que crer com todas as forças. Se coloque de pé no seu lugar. Davi colocou a energia dele na batalha certa, a batalha espiritual. Eu quero que você levante suas mãos aos céus e apresente a Deus onde você tem sido afrontado pelo seu inimigo. Qual área da sua vida você está vivendo uma afronta? Você está sendo chamado para um duelo? E Deus está te levantando como Davi, para você derrubar seus inimigos, derrotar seus inimigos no Vale do Sal, como fez Davi. Confiar em Deus mais do que o medo que todos têm do gigante. Você confiar na grandeza de Deus. Interessante aqui, Davi nunca chamou Golias de Golias. Nunca chamou Golias de gigante. Davi sempre olhou para Golias como alguém que não tinha Deus com ele. Grande é Deus. E Davi, ele tinha um coração segundo o coração de Deus, e as pessoas chamavam El Shaddai, de Deus de Davi. Feche os seus olhos e fale para Deus: Senhor, eu me levanto como Davi na minha vida, eu me levanto como um Davi na minha casa, eu me levanto como Davi no meu trabalho, no meu casamento, na minha família, eu me levanto como Davi, aquilo que os outros covardemente não fazem, eu me levanto para fazer, eu vou vencer o que ninguém enfrenta, porque eu vou enfrentar e vou vencer pela fé, em nome de Jesus. Ore com fé e diga: a vitória é minha, meus inimigos serão derrotados, derrotados, derrotados no Vale do Sal, em nome de Jesus, em nome de Jesus. Feche os seus olhos e pense lá dentro da sua casa agora, e eu quero que você ore assim: eu sou Davi da minha casa, eu sou Davi da minha casa. Deus me levantou como Davi da minha casa, em nome de Jesus. Amém. Graças a Deus.

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2: Estou aqui com mais uma pessoa diretamente do Santuário da Graça. Qual que é seu nome?
3: Conceição.
2: Conta pra gente, Conceição, o que Deus tem feito na sua vida através de você estar aqui no Santuário da Graça fazendo a trezena forte do Arcanjo Miguel.
3: Ai, fez muitos milagres na minha vida. Meu esposo há 11 anos que bebia, agora ele não bebe mais.
2: Como que era esse tempo todo com seu esposo bebendo? Como que era a sua vida? O que que você passava? O que que acontecia dia a dia dentro da sua casa?
3: Ah, era muitas brigas, muita discussão, muito sofrimento. Ele bebia, ele ficava enjoado, nossa, reclamava de tudo. A gente dava vontade de sair de casa, não voltar mais.
2: Sentia vontade de sumir?
3: De sumir, não voltar nunca mais.
2: Por causa das brigas?
3: E é, por causa das brigas, do enjoo da pinga que ele tomava.
2: Isso já há 11 anos?
3: 11 anos.
2: Você recebeu a orientação para você fazer o sacrifício de fé? Você fez, e depois que você colocou o sacrifício no altar, seu marido foi liberto do vício da bebida?
3: Foi liberto. Em honra e glória do Senhor, ele não bebe mais.
2: Não bebe mais?
3: Não.
2: Como que está a sua casa hoje?
3: Tranquila, uma tranquilidade, uma paz, está maravilhosa.
2: O que que você aconselha para as pessoas que sofrem com o vício dentro de casa, está te ouvindo agora?
3: Que procure o santuário, que tem milagre.
2: É forte?
3: Muito forte.
2: Está aí mais uma graça alcançada aqui no Santuário da Graça.
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1: Eu quero neste momento fazer uma oração a seu favor. Feche os seus olhos, coloque um copo com água, aonde você estiver, se você está no trânsito, para um pouco, estaciona o carro, coloque a sua mão sobre o equipamento do painel do seu carro, ouve este momento, essa oração a seu favor. Grande e poderoso Deus e eterno Pai Todo-Poderoso, Deus forte, Deus eterno, Deus da minha vida, Deus da minha salvação, Deus que fez algo extraordinário acontecer na vida de Davi, que levou 18 mil homens no Vale do Sal e o venceu. É a força maior. Não foi Davi que estava lutando sozinho. É o poder de Deus que levou ele a vencer 18 mil homens. Foi o poder de Deus que levou ele a vencer um gigante preparado de guerra. Foi ele, né? Foi Deus, o poder de Deus que levou ele a vencer um urso, um leão. Foi o poder de Deus que fez Davi se tornar um homem vencedor. E Deus Todo-Poderoso, com o poder de Deus, que fez essa mulher chegar no santuário, na cidade de Goiás, e aonde Deus começou a mudar a vida dela, a história dela. E ela começou a ter paz dentro de casa, ela começou a ter paz, tranquilidade dentro de casa, porque o poder de Deus foi manifestado na vida dela de uma maneira poderosa. Eu abençoe você, queridos ouvintes, em nome do Pai, do Filho e do Espírito Santo, que assim seja. Amém.
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3: 3h42.
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0: A palavra da apóstola Sol, Daniela Carvalho.
1: Cuidado com quem você ouve. Tem gente que dá conselho, vem querer dar palpite na sua vida, mas ela mesma não conseguiu colocar em prática esses conselhos que ela quer te dar na vida dela. Ela não tem vitória para testemunhar que o que ela está dizendo para você é algo que vai ser bom, que vai ser benéfico para a sua caminhada, para a sua carreira, para a sua vida. Seu ouvido não é pinico, que qualquer um pode chegar lá e colocar qualquer coisa. A maturidade espiritual nos dá um ouvido seletivo, nos dá discernimento no espírito para saber: isso aqui favorece a minha vitória ou rouba vitórias de mim? Isso aqui fortalece a minha fé ou enfraquece a minha fé? Então você seleciona: isso aqui eu deixo entrar, isso aqui eu jogo fora.
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4: A Hora do Consumidor chegando aqui na nossa quarta-feira, hoje dia 2 de setembro de 2026. E a pergunta é do Antônio de Campina Grande, na Paraíba. Ele disse que foi comprar um aparelho de som e o vendedor disse que só poderia vender se ele levasse também um plano de garantia estendida. E ele pergunta se isso é permitido. Olha, Antônio, não pode obrigar você a contratar um serviço adicional para conseguir comprar o produto, né? A empresa, no caso, não pode fazer isso, né? A contratar um serviço adicional para conseguir comprar o produto. O artigo 39, inciso 1 do Código de Defesa do Consumidor proíbe a chamada venda casada, que acontece quando o fornecedor condiciona a venda de um produto à contratação de outro. Você pode recusar a garantia adicional e comprar somente aquilo que deseja. Se a loja insistir, registre a reclamação, tá bom? Eu sou Kleber Salles, agradecendo aí a participação do nosso amigo Antônio e de todo mundo que sempre está junto com a gente aqui no quadro A Hora do Consumidor.
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6: Olá, chegando o nosso Esporte Agora desta quarta, com a minha apresentação, locutora Patrícia. E o Flamengo levou a melhor no clássico e venceu o Botafogo por 3-0 no Maracanã pela 25ª rodada do Brasileirão. Dois gols foram de Samuel Lino, um em cada tempo. Carrascal completou a vitória do Fla com um placar que dá até a impressão de que o jogo foi fácil, mas longe disso. O resultado leva o rubro-negro a 48 pontos, agora que o time volta a vencer após ter perdido para o Cruzeiro na semana passada.
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8: Evite sucos e refrigerantes. Essas bebidas são conhecidas como calorias líquidas. Até mesmo os sucos naturais e os refrigerantes que são considerados light ou diet contribuem para o acúmulo de gordura. Além disso, devido às grandes concentrações de açúcar e aditivos químicos, essas bebidas também desempenham um papel importante em outros problemas de saúde, como obesidade e diabetes.
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4: A Hora do Consumidor, registrando aqui a participação da Simone de Londrina, no Paraná. Ela foi comprar um produto à vista e a loja disse que não poderia vender porque ela não quis fazer o cartão da própria loja, né? E ela pergunta o que ela deve fazer. Olha, Simone, a loja não pode usar o serviço financeiro como condição para vender outro produto, salvo situações específicas previstas em lei. O artigo 39 do CDC proíbe práticas abusivas, né? Incluindo a venda casada. Se você está disposta a pagar pelo produto nas condições anunciadas, né? E a loja recusa a venda apenas porque você não quer contratar outro serviço, isso, você tem que pedir uma justificativa por escrito, né? E registrar a reclamação, tá bom? Eu sou Kleber Salles, vou ficando por aqui com o nosso quadro A Hora do Consumidor. Grande abraço e até lá!
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0: Um relatório da Polícia Federal revelou que o banqueiro Daniel Vorcaro e o ministro Alexandre de Moraes, do Supremo Tribunal Federal, teriam se reunido. O documento reproduz uma conversa encontrada no celular de Vorcaro, onde ele agradece ao ministro após um encontro na casa de Moraes. As mensagens indicam que Vorcaro expressou ter uma dívida de vida com o ministro e agradeceu por tudo, conforme apontado pela PF.
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2: E o Palmeiras saiu atrás, mas buscou um empate por 1-1 com o Mirassol no estádio José Maria de Campos Maia, em partida pela 25ª rodada do Campeonato Brasileiro. Eduardo abriu o placar para o Leão no começo do segundo tempo, enquanto Maurício igualou para o Alviverde na reta final do confronto. Em campo, Mirassol e Palmeiras fizeram uma partida muito movimentada desde o início, com os times alternando boas chegadas ao ataque. De um lado, os atacantes Alisson e Bruno Santos levaram perigo por parte do Leão. O Alviverde respondeu em boas finalizações de Flaco Lopes. Na beira do gramado, o clima era de nervosismo e o técnico Abel Ferreira levou cartão amarelo do árbitro João Vitor Gobi após muitas reclamações.
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4: O Manchester City anunciou a contratação de Iliman Ndiaye, atacante senegalês que disputou a Copa do Mundo de 2026. O jogador de 26 anos chega do Everton em uma negociação de aproximadamente 76 milhões de euros, sendo 60 milhões fixos e o restante em bônus. Ndiaye assinou contrato de 5 temporadas e se tornou o sétimo reforço do clube inglês nesta janela. Ndiaye ganhou destaque no futebol inglês após passagem pelo Sheffield United e também defendeu o Olympique de Marselha antes de chegar ao Everton em 2024. Versátil, ele pode atuar em diferentes posições do ataque e chega ao City para fortalecer o setor ofensivo sob o comando de Enzo Maresca, que assumiu a equipe após a saída de Pep Guardiola.
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0: Palma da mão.
1: O PIB do Brasil registrou um crescimento de 0,5% no segundo trimestre de 2026, conforme dados divulgados pelo IBGE. Em valores correntes, a economia brasileira movimentou 3,4 trilhões no período, mostrando um avanço de 2% na comparação com o mesmo trimestre do ano anterior. O grande destaque para esse resultado positivo foi o setor da agropecuária, que apresentou um crescimento robusto de 2,8% em relação aos três primeiros meses do ano. Esse desempenho do campo foi crucial para impulsionar a economia nacional, superando o avanço de outros setores, como serviços e indústria, que cresceram em ritmo mais moderado.
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3: A Justiça do Distrito Federal tenta localizar a influenciadora Virgínia Fonseca para notificá-la sobre uma ação movida pelo Ministério Público do Distrito Federal e Territórios. Já foram feitas duas tentativas, em 30 de julho e 30 de agosto, mas ela não foi encontrada no endereço registrado em seu nome, em Goiânia. Caso não seja localizada, a Justiça poderá fazer a notificação por meio de edital público. O processo envolve também a plataforma de apostas Blaze e acusa os envolvidos de publicidade enganosa relacionada à aposta esportivas. O Ministério Público pede uma indenização de 120 milhões de reais por danos coletivos e também solicitou a retirada de publicações de Virgínia relacionadas a apostas durante a Copa do Mundo. Após o início da ação, Virgínia encerrou o contrato que mantinha com a Blaze.
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6: 4 e 13.
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2: 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Aos idólatras, aos deuses dos amorreus, não dê ouvido a ninguém, não. Apenas me dê ouvidos. Porque eu tirei vocês da escravidão do Egito, do domínio dos feiticeiros de Faraó, abri o Mar Vermelho, dei vitória a vocês, matei seus inimigos. Então me ouça, eu sou o vosso Deus.
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0: aqui no Vale do Salto e vou conversar com uma filha que recebeu a sua libertação hoje. Filha, qual o seu nome?
1: Lourdes Rosa.
0: Qual foi o sofrimento que te trouxe no santuário?
1: É uma Maria, mãe, foi feito para mim há muitos anos, eu venho lutando, sabe? Para ser liberta, pedindo a Deus. Eu tenho um filho, tenho muita depressão, fico trancado no quarto. Eu pedindo a Deus que eu perca, eu senti o coração de me equilibrar.
0: Há quanto tempo você sofreu com esse problema?
1: 38 anos.
0: Há 38 anos?
1: Minha vida foi toda amarrada pelo ex-marido, sabe? Então era pai de terreiro. Fez tudo quando foi colocado pra mim, quando nós separamos.
0: Muita destruição.
1: Muito, muito.
0: Você acredita na sua libertação? Você tá liberta?
1: Sou liberta. Para a honra e glória de Deus, nosso Senhor Jesus.
0: No Vale do Sal.
1: No Vale do Sal. Para a honra e glória de Deus, nosso Senhor Jesus. Graças a Deus. Graças.
0: O sacrifício gera milagres?
1: Milagres, milagres. Eu não estava acreditando.
0: Mas agora você acredita?
1: Acredito. Em nome de Jesus. E agradeço a Deus.
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2: 4h36.
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0: aqui com mais uma pessoa que está passando pelo Vale do Sol e já recebeu a graça que ela veio buscar. Qual é o seu nome?
1: Meu nome é Andréia.
0: Conta para nós qual era o sofrimento que você estava passando e o que fez você vir passar pelo Vale do Sol.
1: Vale do Sol é uma bênção. Eu estou buscando pela vida da minha tia. Minha tia era uma pessoa deprimida, tinha problemas sérios no pé. E através de eu estar passando ela no Vale do Sol, Deus já operou na vida dela.
0: E ela tomava remédios? Como que era a vida dela, filha?
1: A vida dela, ela era uma pessoa triste. Às vezes ficava meses sem comer, ficava no quarto quieta, deprimida. E eu, buscando por ela, Deus operou na vida dela.
0: Então hoje ela já consegue se alimentar. O que é que você percebeu que mudou?
1: Hoje ela alimenta, ela come até demais. E o pé dela que tinha que levar no especialista, não precisou de eu levar, porque Deus curou ela, hoje ela não incha mais o pé. E Deus está operando não só na vida dela, na minha vida também. Eu agradeço muito, meu Deus.
0: Eu estou aqui, né? Ela está aqui do meu lado com a tia dela. E a tia dela, pelo que ela falou, que era triste, angustiada, que tinha uma tristeza, uma depressão. Depressão é a tristeza do século, é o mal do século. Ela até está com um sorriso saudável, ela está agradável, ela está com o rosto mais alegre, não é isso?
1: Está diferente, e muito diferente. Até mesmo minha família, os outros na rua, quando eu passo na rua. Não, Andréia, sua tia está diferente. Eu falei, tá, Deus operou na vida dela. Ele continua operando.
0: Vale a pena ter fé, vale a pena ter fé, acreditar no poder de Deus. Você acreditou e Deus operou um milagre na vida da sua tia.
1: Sim, vale a pena ter fé em Deus e fazer com fé que acontece.
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A palavra de Deus no livro de Salmos, capítulo 23, versículo 1 em diante, diz algo muito importante para mim e para você. Todos nós conhecemos a história do rei Davi, que foi um dos maiores reis de Israel. Em um momento, Davi disse: "O Senhor é meu pastor e nada me faltará." Ele tinha certeza que por onde ele ia, Deus não ia deixar faltar nada para ele. E por isso, Davi confiava na palavra de Deus. Eu tenho visto milhares e milhares e milhares de pessoas que têm procurado o profeta de Deus no santuário, em busca de uma direção. Interessante que Davi não fazia nada, em busca de uma direção. Interessante que Davi

0: Você pode falar com o profeta de Deus, Bispo Wellington Ribeiro, aqui na Rua 59, número 105, no centro de Goiânia. Rua 59, número 105, no centro de Goiânia. Me procure antes que seja tarde demais. 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Que o Espírito de Deus abençoe rica e abundantemente.
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3: 5:01. 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

de Jesus. Aleluia. Levante as mãos bem alto e fala: encha-me do teu Espírito. Encha-me do teu Espírito. Encha-me do teu Espírito.

0: bata palma para o Rei da Glória, Jesus, o nosso Senhor.
1: Vamos agora à mensagem de Deus e eu quero convidar você a pegar na sua mão a sua Bíblia e de pé, por favor, abra em 1 Samuel, capítulo 17, a partir do versículo 8. Repita comigo bem forte, igreja viva. Ou eu extermino o inimigo, ou ele acaba comigo. Pergunta para o seu irmão, entendeu? Só um fica de pé. E quem fica de pé é o mais forte. Davi, até os dias de hoje, é o rei mais amado de Israel. Davi foi quem foi por causa de Deus. Põe a mão direita no seu coração e fala comigo assim: por minha força, eu não vou muito longe, mas pela força do Senhor dos Exércitos, eu posso vencer qualquer inimigo. Aleluia. Davi foi um guerreiro. Davi foi um profeta. Quando você lê os salmos, muitos deles salmos messiânicos que apontam para a vinda de Jesus, que profetizam o Salvador, você vê Davi profeta profetizando para a humanidade. Davi reinou por 40 anos e um relato mais famoso de Davi foi o duelo com Golias. Davi e Golias. Quem conhece a história de Davi e Golias? Levanta a mão, deixa eu ver. Muito famosa, né? É uma das primeiras histórias que a gente conta para as crianças, porque ela é assim, impressionante. Davi enfrentou um gigante que ninguém quis enfrentar. Ninguém teve coragem de enfrentar Golias. Mas Davi não se firmou na sua força física. Ele conhecia o poder do Senhor dos Exércitos. Davi disse para Golias: você vem contra mim com espadas e lanças, mas eu vou contra ti na força do Senhor dos Exércitos. Aleluia. Davi é um modelo de pessoa que Deus quer levantar. O meu pai, o apóstolo Adelino de Carvalho, o ministério dele é apóstolo Davi, assim como o meu ministério é apóstola Sol. É um renome, é um nome antes do nome. E eu vim aqui dizer para você hoje que Deus está preparando você para tornar o seu nome famoso. Aleluia. A palavra de Deus diz que Davi ganhou renome depois de ter destruído seus inimigos no Vale dos Salmos. O que é renome? É um nome sobre o nome. É um nome famoso. A Bíblia diz que ele foi ganhando fama. E a fama de Davi não era pela força de Davi, mas era pela força de Deus, o Senhor dos Exércitos, que era por Davi. As pessoas olhavam para Davi e diziam: não mexe com Davi não, porque Deus é por ele. Bate no peito e fala comigo assim: não mexe comigo não, porque Deus é por mim. Quem crê nisso, diga um amém bem forte. Aleluia. Aleluia. Meu pai sempre diz: você é o Davi da sua casa. Vira para o seu irmão e fala para ele assim: você...
2: você...
1: Não, assim não dá. Tem que apontar o dedo de profeta. Olha no olho dele, aponta o dedo e fala: você é o Davi da sua casa. Vira para o outro irmão e fala para ele: você é o Davi da sua casa. Mais um, terceira vez: você é o Davi da sua casa. Glória a Deus. 1 Samuel capítulo 17, a partir do versículo 8, diz assim: Golias parou e gritou às tropas de Israel: por que vocês estão se posicionando para a batalha? Você sozinho é fraco, irmão. O inimigo olha para você, se levanta contra você, ri de você, afronta você e ainda diz: por que que você está se preparando para lutar contra mim? Eu sou mais forte que você. E Golias disse: por que vocês estão se preparando para a batalha? Você sozinho é fraco, irmão, mas com Deus você é maioria. E Golias disse: não sou eu um filisteu treinado para matar desde os 5 anos de idade, um temido inimigo matador, e vocês não são servos de Saul. Ele estava dizendo contra o exército de Israel, o exército do povo de Deus. E aí ele desafiou e disse: escolha um homem para lutar comigo. Se ele puder lutar e me vencer, nós seremos seus escravos. Ou você domina, ou você é dominado. Ou você extermina o seu inimigo, ou se você não exterminar ele, ele acaba com você. Todavia, disse Golias, se eu vencer e o puser fora de combate, vocês serão nossos escravos e nos servirão. E acrescentou: eu desafio hoje as tropas de Israel, mandem-me um homem para lutar sozinho comigo. Ao ouvirem as palavras do filisteu, Saul e todos os israelitas ficaram atônitos e apavorados. Ou você extermina o inimigo, ou ele extermina você, acaba com você. E o medo é o primeiro passo da vitória do inimigo. Feche os seus olhos. Deus Todo-Poderoso de Israel, a tua palavra diz que o Senhor procura, os olhos do Senhor estão por toda a terra procurando fiel. E Davi é um modelo segundo o teu coração, que traz segredos de vitória espiritual e de viradas extraordinárias pela fé e confiança no Senhor. Eu peço ao teu Espírito que nos revele profundamente a tua palavra. Eu peço ao teu Espírito que desperte Davi para se levantarem e reagir pelo poder da fé e derrubar o inimigo para conquistar a vitória. Em nome de Jesus. Amém e graças a Deus. Palavra de Deus, palavra da salvação. Dá um beijo na sua Bíblia e pode se assentar. Meu pai sempre diz: Você é o Davi da sua casa. Bate no peito e fala assim: eu sou o Davi da minha casa. A sua batalha, irmão, é espiritual. Se você tem enfrentado luta no seu casamento, sua batalha não é contra o seu cônjuge, mas é contra espíritos que querem ver a destruição do seu casamento, da sua vida sentimental. Tem algo terrível na humanidade. Um terrível câncer no espírito de muita gente afastada de Deus, que desde o Jardim do Éden vem destruindo famílias, vem destruindo vidas. E segundo a palavra de Deus, com o passar dos anos, a tendência é piorar cada vez mais, porque o mundo cada dia mais piora. Por isso que a gente tem que estar no esconderijo do Altíssimo, no reino que não é desse mundo, no reino dos céus. Porque enquanto no mundo cada dia está pior, no reino dos céus cada dia está melhor. Aleluia. E que espírito maligno é esse que tomou Lúcifer e fez dele desejar ser igual a Deus? Que fez um irmão matar outro no paraíso, naquele lugar maravilhoso que Deus criou para a humanidade? Que espírito é esse que vem destruindo vidas, famílias, casamentos? Alguém sabe? A inveja. A inveja é terrível. Por isso que meu pai tem tantos livros sobre inveja. Por isso que ele prega tanto sobre a inveja. Porque a inveja, ela tem o poder de destruir a vida de uma pessoa e apodrecer os ossos de alguém, como diz a palavra de Deus. E tem muita gente perdendo o casamento, não por causa do cônjuge, mas por causa da inveja. Perdendo o filho, perdendo a paz, perdendo a harmonia familiar por causa da inveja. Perdendo a saúde, perdendo a força para lutar, perdendo a energia por causa da inveja. Por isso que você tem que ter discernimento no seu espírito, para saber lutar a luta certa. Quando Golias se levantou contra o exército de Israel, o exército não quis lutar, porque teve medo. O medo é o oposto da fé. Saul, que era o rei, não quis enfrentar, porque teve medo, ficou atônito e apavorado. Mas eis que Deus enviou Davi. Bate no peito e fala assim: eu sou o Davi da minha casa. E Deus levantou Davi para vencer uma luta que ninguém queria lutar, vencer uma guerra que ninguém queria enfrentar. Mas ele lutou a luta certa. O exército de Israel tinha razão de ter medo, porque Golias, ele era um gigante de quase 3 metros de altura, treinado para matar e chamando para o duelo. Eu quero um homem para vir aqui, para me acabar com ele na frente de todo mundo e fazer todo Israel meu escravo. E afrontava Israel, e afrontava Saul. Ninguém era páreo para Golias, porque eles estavam enfrentando e, na verdade, se acovardando e recuando numa batalha que era espiritual, e eles estavam tentando na força do braço. Na sua casa, você olha um desafio, você olha para um Golias, para um problema enorme, que você vê e fala assim, só tem morte nisso aqui, não tem saída, não tem solução, não há nada que eu possa fazer para resolver isso, para vencer esse inimigo. Mas é porque você está enxergando com os olhos humanos, você está lutando a luta errada. Você tem que se levantar como um Davi, bate no peito e fala assim, eu sou o Davi da minha casa. E então Deus enviou o Davi, e a palavra de Deus diz que quando Davi ouviu o inimigo afrontar o exército de Israel no ouvido espiritual, põe as duas mãos no ouvido e fala assim, Deus, me dê ouvidos espirituais. Nos ouvidos espirituais de Davi, ele ouviu o mais temido guerreiro matador chamar para o duelo. E Davi não ouviu uma guerra humana. Ele disse: quem é esse incircunciso que não tem Deus do lado dele para se levantar contra o Deus de Israel? Davi colocou Deus na frente dele e disse: ninguém tem coragem? Eu tenho Deus. Eu não sei qual luta você tem enfrentado na sua vida, se é na sua saúde, se é no seu trabalho, se é com alguém que você ama, com seu pai, com a sua mãe, com seu filho, com a sua filha, com seu neto, com seu marido, com sua esposa. Eu não sei se a sua luta é financeira. Eu não sei aonde está a fonte do desespero que tenta te assolar. Eu vim aqui dizer para você que você é o Davi da sua casa, você é o Davi da sua família, você é o Davi do seu casamento, você é o Davi no seu trabalho, você é o Davi na sua igreja, você é o Davi que Deus levanta e diz: reage, porque eu vou te dar um nome de vitória e todos saberão que eu sou contigo. Não recue, mas lute a luta certa. O problema é que você não lida, ele não desaparece da sua vida, ele cresce. Se você tem um inimigo dentro da sua casa, que é um espírito de vício, se você não enfrentar e derrubar esse inimigo, você vai assistir os seus filhos enfrentarem as guerras que você covardemente não lutou. E não se engane, na hora que você se levantar como um Davi na sua casa, com autoridade, se levantar como um Davi no mundo espiritual dentro da sua casa e partir para a guerra e colocar a coisa em ordem e não aceitar, isso aqui não é de Deus, isso aqui eu vou derrubar, esse gigante eu vou derrubar pelo poder de Deus, o que não é de Deus na minha casa eu não aceito, o que não é de Deus na minha saúde eu não aceito, o que não é de Deus no meu trabalho eu não aceito. Enquanto você estiver quietinho, o inimigo vai cooperar para você continuar com medo. Mas na hora que você se levanta com autoridade como um Davi, aí o inimigo fica furioso, porque aí não tem só aquele inimigo que está à sua frente, o Golias começa a aparecer. Inimigo dentro de casa, começa a aparecer inimigo do seu lado. Quando Davi olhou aquele tanto de gente se acovardando diante da situação, com medo do inimigo, e ele levantou e falou assim: estão com medo? Vocês estão lutando a luta errada. Eu vou na força do Senhor dos Exércitos. Deus é comigo, eu vou vencer esse Golias. Aí começou. Eliabe, o irmão mais velho de Davi, que era um dos guerreiros, olhou e falou assim: quem você pensa que é? Quem é você? E começou a tentar diminuir Davi, para tentar matar a força dele por dentro. Só que Davi não se distraía. Fala comigo, eu não posso me distrair. O inimigo é espiritual, irmão. Na hora que você se levanta com autoridade na sua casa, para pôr ordem espiritual na sua casa, para ser o Davi da sua casa, no seu trabalho, por ordem na sua vida, começa a aparecer gente para tentar minar suas forças, por medo em você, tentar levantar calúnias contra você, mentiras contra você, para ver se te convence que você é mais um dos perdedores. Mas você não é perdedor, seu nome é outro, seu nome é Davi. Fala comigo, eu sou o Davi da minha casa. Então Davi sabia claramente qual era a luta dele. Você sabe qual, claramente qual que é a sua luta? Qual que é a sua luta? Ah, apóstola, minha luta é o financeiro, eu estou todo enrolado financeiramente, estou cheio de dívida. Irmão, sua luta é espiritual. Na minha luta é na minha saúde. Sua luta é espiritual. A nossa luta não é contra carne ou sangue, mas contra os espíritos dominadores deste mundo de trevas. Então, Deus, ele levantou Davi para salvar Davi, sua família e a sua nação. Davi se levantou para salvar a pele daquelas pessoas. E ainda assim, dentro de casa, Davi ouviu do irmão dele: você não é capaz. O rei que deveria lutar a luta e não quis lutar, ouviu. Davi ouviu dele: mas você é só um menino, vou botar umas armaduras no você para ver se, né, te ajuda. Você não é capaz. É exatamente o que acontece com você quando você está vendo na sua casa uma batalha espiritual e se levanta para lutar por aquela pessoa que você ama. E às vezes aquela pessoa que não tem discernimento espiritual tenta diminuir você, tenta impedir você de vir para o santuário, tenta impedir você de ir para a batalha, tenta te ridicularizar, te tratar como se fosse uma ignorância a sua fé. É assim ou não é, gente? Sim ou não? E você está lutando por ela. Então, o que que Davi tinha em Deus? Uma intimidade, um conhecimento de Deus tão profundo que Davi não se importou com o desprezo do pai. Ele não deu ouvido às críticas do irmão. Ele não estava nem aí com a opinião de Saul. Ele estava focado na batalha espiritual. E quando ele venceu, quando ele triunfou sobre o inimigo que ninguém queria enfrentar, todos viram que Deus era com ele. Como Davi da sua casa, meu irmão, minha irmã, você vai enfrentar muitas batalhas. Mas fique firme no foco da batalha espiritual, porque Deus é com você. Eu gosto de dizer que a gente luta com a vitória na mão. Não recue, não desista. Ah, apóstola, mas e se me xingarem? Muda alguma coisa? Sim ou não? Não. Ah, mas e se levantarem calúnias, mentiras com o meu nome? Vai mudar a sua determinação da batalha espiritual, sim ou não? Não. Falaram de Davi, mas Davi não perdeu o foco. Lutar a luta certa. Você tem que ir para a batalha como um verdadeiro Davi. Bate no peito e fala comigo assim: eu sou o Davi da minha casa. Depois de Davi ter vencido Golias, depois de Davi ter provado que Deus era com ele, ele foi conhecido como aquele homem que Deus era com ele. Fala comigo assim: todos saberão que Deus é comigo. Porque você vai ser um derrubador de gigantes, um Davi. A palavra de Deus diz que Davi ficou famoso, e a fama de Davi era a força de Deus que conspirava em favor da vida dele. Deus deu ao meu pai um louvor que eu gravei há muitos anos, e a gente canta ele muito nas vésperas do pacto com o arcanjo Miguel, que ele diz assim: a força de Deus conspira para mim. O que é isso? A minha força não é minha, a minha força é do Senhor dos Exércitos. Vamos repetir isso? A minha força não é minha, a minha força é do Senhor dos Exércitos. Mas isso é só para quem é Davi. Tem Davi aqui? Levanta a mão e diga amém. Fala comigo assim: eu sou o Davi da minha casa. O que tem de gente que começou a corrente de batalha espiritual e está passando pelo Vale do Sal, representando alguém da família, fazendo a corrente por alguém que ama. E eu já fiquei sabendo ontem de pessoas que começaram a corrente pela pessoa da família que ama, e essa pessoa que ela está lutando por ela se levantou contra, se transformou. E você não pode perder o discernimento espiritual de que a sua luta não é contra pessoas, sua luta é espiritual. E quando os teus inimigos veem que você se levantou como um Davi e a derrota deles é certa, porque você está lutando com a vitória na mão, eles vão espernear, eles vão tentar piorar a situação, eles vão tentar atacar o terror em você para tentar te fazer parar, porque eles sabem que se eles não conseguirem te fazer parar, você vai esmagar a cabeça do inimigo e você vai vencer. A palavra de Deus diz que Davi, ele foi crescendo porque Deus era com ele. Fala comigo: Deus é comigo. E quando chegou aqui em 2 Samuel capítulo 8, versículo 13, a palavra de Deus diz: Davi ficou ainda mais famoso. Fala comigo assim: eu vou ficar famoso. Pergunta para o seu irmão: mas por quê? Fala para o seu irmão assim: porque todos saberão que eu sou uma mulher de Deus, que eu sou um homem de Deus. Fala comigo assim: Deus é comigo. E a palavra de Deus diz que Davi ficou ainda mais famoso ao retornar da batalha em que matou 18 mil inimigos. Na onde? No Vale do Sal. No Vale do Sal. Meu pai fez uma música para o Bispo Rodrigo, que é de estremecer, que diz assim: derrotados, meus inimigos serão todos. Na onde? No Vale do Sal. Né? Por quê? Porque você tem que entender uma coisa, irmão: com o mundo espiritual não se brinca. Se você não destruir o inimigo que está tentando te destruir, ele vai destruir você. Ou você extermina o inimigo, ou ele acaba com você. E você precisa destruir o inimigo na estratégia certa. Ah, apóstolo, mas eu estou sendo muito perseguido no meu trabalho. Mas é um absurdo. Sua luta não é física, sua luta é espiritual. Meu pai me ensinou desde pequena: Daniela, minha filha, se tem luta, tem vitória. E se a luta aumenta? É porque a vitória está chegando. Ele me ensinou: aprende a gostar de luta, porque só assim você vai colecionar a vitória. Então, nós estamos num período de batalha espiritual muito pesado. Quem está sentindo o peso dessa batalha espiritual? Levanta a mão, deixa eu ver. Mas isso é luta seguida de vitória. você vai ganhar sua família inteira para Jesus. Você vai ver aquilo que por anos você tem lutado, lutado, lutado, e parece que você não está progredindo, parece que você não está alcançando. Você vai alcançar, está chegando a sua vitória. Mas você tem que crer com todas as forças. Se coloque de pé no seu lugar. Davi colocou a energia dele na batalha certa, a batalha espiritual. Eu quero que você levante suas mãos aos céus e apresente a Deus onde você tem sido afrontado pelo seu inimigo. Qual área da sua vida você está vivendo uma afronta? Você está sendo chamado para um duelo. E Deus está te levantando como Davi, para você derrubar seus inimigos, derrotar seus inimigos no Vale do Sal, como fez Davi. Confiar em Deus mais do que o medo que todos têm do gigante. Você confiar na grandeza de Deus. Interessante aqui, Davi nunca chamou Golias de Golias. Nunca chamou Golias de gigante. Davi sempre olhou para Golias como alguém que não tinha Deus com ele. Grande é Deus. E Davi, ele tinha um coração segundo o coração de Deus, e as pessoas chamavam El Shaddai, de Deus de Davi. Feche os seus olhos e fale para Deus: Senhor, eu me levanto como Davi na minha vida, eu me levanto como um Davi na minha casa, eu me levanto como Davi no meu trabalho, no meu casamento, na minha família, eu me levanto como Davi, aquilo que os outros covardemente não fazem, eu me levanto para fazer, eu vou vencer o que ninguém enfrenta, porque eu vou enfrentar e vou vencer pela fé, em nome de Jesus. Ore com fé e diga: a vitória é minha, meus inimigos serão derrotados, derrotados, derrotados no Vale do Sal, em nome de Jesus, em nome de Jesus. Feche os seus olhos e pense lá dentro da sua casa agora, e eu quero que você ore assim: eu sou Davi da minha casa, eu sou Davi da minha casa. Deus me levantou como Davi da minha casa, em nome de Jesus. Amém. Graças a Deus.

0: movimentando nossa reportagem diretamente do Santuário da Graça. Eu vou conversar com mais uma pessoa. Qual o seu nome?
1: Juscelino.
0: Juscelino, você mora em qual bairro?
1: Setor Central.
0: E através do Vale do Sal, o que, que você sentiu?
1: Ah, eu senti sim que no final passado do Vale do Sal, eu senti no finalzinho lá, eu tomei tipo assim um choquezinho nas pernas.
0: E o que é o seu problema atual?
1: Meu problema são nas mãos, tem cerca de 3 anos, que eu venho pelejando com o médico, vou num médico, outro tipo dermatologista, mas nunca consegui descobrir o que era.
0: Os médicos não conseguem diagnosticar?
1: Não, um falava que era psoríase, outros falava que era tipo um fungo nas mãos, mas na verdade passava os remédios, pomadas, injeções, mas nunca consegui solucionar o problema.
0: Os remédios não adiantam?
1: Não, começava a dar uma melhoradinha, mas voltava tudo de novo, como assim, se eu nunca tivesse usado nada.
0: E como é que é a sensação?
1: Coceira, uma irritação, coça muito, como se fosse tipo assim uma micose.
0: Isso é durante o dia, à noite?
1: Durante o dia, à noite, principalmente na parte da manhã, quando está amanhecendo o dia.
0: A coceira começa a ficar mais pior, né?
1: Isso.
0: E depois que você veio hoje pela primeira vez no santuário, você já recebeu uma diferença?
1: Sim. Que antes a minha mão já estava coçando muito, depois que eu passei ali pelo Vale do Sal, eu senti que as minhas mãos pararam de coçar.
0: Já começou a receber um milagre?
1: Sim, graças a Deus.
0: Você está feliz?
1: Muito.
0: Sacrifício gera milagres?
1: Gera, muito.
0: O que você fala para aquela pessoa que tem alguma coisa no corpo, na parte de alguma parte do seu corpo, que está com um problema, está com alguma coisa que o médico não consegue diagnosticar ou os remédios são passados e não melhoram? O que você fala para essas pessoas?
1: Ah, que tem que ter muita fé, que vem aqui para o santuário, que possa acreditar muito. Perseverança é o máximo. Muita perseverança mesmo, tem que vir.
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É madrugada e eu tenho uma palavra de Deus para você hoje. Paz e luz para você. Que o nosso Deus te abençoe rica e abundantemente em nome de Jesus. Olha que coisa gloriosa que Davi registrou no Salmo 63. Ele disse assim: ó Deus, Tu és o meu Deus. De madrugada Te buscarei. A minha alma tem sede de Ti. A minha carne Te deseja muito em uma terra seca e cansada, onde não há água. Para ver a Tua força e a Tua glória, como Te vi no santuário. Porque a Tua benignidade é melhor do que a vida. Os meus lábios Te louvarão. Assim eu Te bendirei enquanto viver. Em Teu nome levantarei as minhas mãos. A minha alma se fartará como de tutano e de gordura. A minha alma se fartará como de tutano e de gordura.

coisas da terra. Cairão a espada, serão uma ração para as raposas. Mas o rei se regozijará em Deus. Qualquer que por ele jurar se gloriará, porque se taparão as bocas dos que falam mentira. Olha, é muito forte quando a gente olha para um salmo intenso como esse, onde Davi diz para Deus: Senhor, a minha carne te deseja muito. Numa madrugada, buscando a Deus, ele revela a sua alma a Deus e diz: Deus, minha alma tem sede de ti. Eu estou sedento da tua provisão, do teu socorro na minha vida. Minha carne te deseja muito. A minha condição natural, meu emocional, minha realidade, humanamente falando, é de escassez, de sequidão, de cansaço, de estafa. Eu olho para o céu e peço: Senhor, me socorra. E Davi, na oração dele, nesse salmo lindo e forte, ele diz: eu quero ver a tua força e a tua glória na minha vida, como eu te vi no santuário. Olha que oração forte, né? Que pedido forte ele faz a Deus. E ele encerra dizendo: Deus, que os meus inimigos, aqueles que procuram a minha alma para destruir, que eles caiam nas profundezas da terra. A gente precisa discernir bem, sabe? Aquilo que é bom para nós e aquilo que faz mal para nós. Existem situações que aparecem na nossa vida que, se a gente olhar com os olhos humanos, a gente vai entender: isso aqui faz mal para mim, isso aqui veio para me destruir, isso aqui é meu fim. Mas se você olhar com os olhos da fé, você pode enxergar ali uma grande oportunidade de triunfar e de crescer pela fé, com a ação de Deus. Uma grande oportunidade de experimentar na sua vida o poder de Deus. Como disse Davi, a força e a glória de Deus que ele manifesta no santuário, sendo manifestado na sua vida. Davi, ele pensava assim, ele vivia assim. Ele, quando viu o gigante Golias, todo mundo fugindo, com medo, com razão, porque humanamente falando, ele era mais forte que todos os outros. Mas Davi, ele olhava para a vida com os olhos da fé. E é assim que a gente tem que viver. Mas Davi sabia que, pela fé, ele poderia mudar aquela realidade da vida dele. Davi, sendo perseguido pelo inimigo, ele sabia que aquilo era só temporário, porque ele estava agindo a fé, obedecendo a Deus, tendo temor a Deus e respeitando o tempo de Deus para a vida dele, o forjar de Deus na vida dele para ser rei de Israel. E então, Davi, ele sabia que o deserto que ele estava era temporário e sabia o destino que esperava por ele pela fé em Deus, para ele, Davi, como rei, mas também para os seus inimigos destruídos. Uma coisa que Davi fala também, que me estremece muito, é quando ele diz assim que a força de Deus fará com que os inimigos dele se tornem estrado debaixo dos seus pés. Então Davi, ele é muito intenso, né, nas coisas que ele fala, e a gente tem que ser assim também. Quaisquer que sejam os seus inimigos, você não tem que desejar que eles continuem na sua vida em hipótese alguma, e que nem que eles tenham a menor possibilidade de voltar para destruir sua vida e tramar contra você. Eu não sei se o seu inimigo é uma doença, sabe? Meu irmão, minha irmã. Se o seu inimigo é um vício, se o seu inimigo é um casamento malogrado, se o seu inimigo é uma família à beira da destruição ou já até destruída pelo inimigo que destruiu sua casa. Não sei se seu inimigo são as dívidas que aumentam a cada dia e vira um bolo de neve. Ou se o seu inimigo é a miséria, se o seu inimigo é o fracasso, se o seu inimigo são portas fechadas. Há muito tempo,
e isso te impede.

é de vencer, de construir sua carreira, realizar os seus sonhos. Eu não sei se o seu inimigo emocional é uma depressão, é uma angústia na alma. Eu não sei se o seu inimigo é uma falta de força para perdoar quem um dia te fez tão mal e você carrega amargura no seu interior por essa falta de força para perdoar. Eu não sei qual é o seu inimigo, se é a inveja de alguém que caminha junto com você e que tem secado a sua vida, o olhar do invejoso. Talvez sejam palavras feiticeiras que lançaram sobre você e que têm amarrado a sua vida. Talvez tenha sido pessoas que não gostam de você e não medem esforços para buscarem nas trevas formas de te destruir. Eu não sei qual é o seu inimigo hoje. Eu sei que o Deus de Davi é o Deus do hoje, que opera no hoje como ele operou no passado. Davi também tinha inimigos terríveis, perversos, cruéis, mas ele era firmado e focado na fé dele em Deus. E Deus fazia dos inimigos dele piso para ele pisar, estrado para os seus pés. Então, eu oro nessa madrugada e peço que os teus inimigos não possam mais atingir você. Deixa eu orar por você, fecha os seus olhos. Senhor, meu Deus e meu Pai Todo-Poderoso, é madrugada e eu te apresento a vida desta pessoa que ora comigo agora, onde quer que ela esteja. Que ela receba dos céus nesta hora força de fé para vencer, porque eu sei, meu Deus, que pela fé tudo podemos vencer, tudo podemos alcançar. E a fé, diz a tua palavra, que ela é manifestada através da nossa ação, das nossas obras, do nosso sacrifício, da nossa confiança, da nossa atitude em direção ao Senhor. Aquilo que só o Senhor pode fazer na nossa vida, ninguém pode fazer. Eu tenho fé e o Senhor tem todo o poder. Quando eu manifesto a minha fé, o Senhor manifesta o teu poder na minha vida. E eu te agradeço, Senhor, por este privilégio de poder escolher contar contigo na minha vida, confiar em ti. Isso é uma honra, porque isso não é obrigado, isso não é imposto para toda a humanidade, mas isso é para aqueles que são revelados e decididos e entendem que não é possível uma vida vitoriosa, uma vida que cresce, que prospera, que avança e que é eterna, se não tiver o Senhor nesta vida, se não tiver a bênção do Senhor, se não tiver a manifestação do braço do Senhor, que só se revela na vida de quem dá crédito à pregação, na vida de quem crê na revelação, na vida de quem age a fé. Eu abençoo todos os nossos companheiros que oram conosco nesta madrugada e passo força de fé para vencer. Em nome de Jesus. Amém e graças a Deus.

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2: Olá, chegando o nosso Esporte Agora desta quarta, com a minha apresentação, locutora Patrícia. E o Flamengo levou a melhor no clássico e venceu o Botafogo por 3-0 no Maracanã pela 25ª rodada do Brasileirão. Dois gols foram de Samuel Lino, um em cada tempo. Carrascal completou a vitória do Fla com um placar que dá até a impressão de que o jogo foi fácil, mas longe disso. O resultado leva o rubro-negro a 48 pontos, agora que o time volta a vencer após ter perdido para o Cruzeiro na semana passada.
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4: A Hora do Consumidor chegando aqui na nossa quarta-feira, hoje dia 2 de setembro de 2026. E a pergunta é do Antônio de Campina Grande, na Paraíba. Ele disse que foi comprar um aparelho de som e o vendedor disse que só poderia vender se ele levasse também um plano de garantia estendida. E ele pergunta se isso é permitido. Olha, Antônio, não pode obrigar você a contratar um serviço adicional para conseguir comprar o produto, né? A empresa, no caso, não pode fazer isso, né? A contratar um serviço adicional para conseguir comprar o produto. O artigo 39, inciso 1 do Código de Defesa do Consumidor proíbe a chamada venda casada, que acontece quando o fornecedor condiciona a venda de um produto à contratação de outro. Você pode recusar a garantia adicional e comprar somente aquilo que deseja. Se a loja insistir, registre a reclamação, tá bom? Eu sou Kleber Salles, agradecendo aí a participação do nosso amigo Antônio e de todo mundo que sempre está junto com a gente aqui no quadro A Hora do Consumidor.
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6: Evite sucos e refrigerantes. Essas bebidas são conhecidas como calorias líquidas. Até mesmo os sucos naturais e os refrigerantes que são considerados light ou diet contribuem para o acúmulo de gordura. Além disso, devido às grandes concentrações de açúcar e aditivos químicos, essas bebidas também desempenham um papel importante em outros problemas de saúde, como obesidade e diabetes.
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um relatório da Polícia Federal revelou que o banqueiro Daniel Vorcaro e o ministro Alexandre de Moraes, do Supremo Tribunal Federal, teriam se reunido. O documento reproduz uma conversa encontrada no celular de Vorcaro, onde ele agradece ao ministro após um encontro na casa de Moraes. As mensagens indicam que Vorcaro expressou ter uma dívida de vida com o ministro e agradeceu por tudo, conforme apontado pela PF.

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1: A Hora do Consumidor, registrando aqui a participação da Simone de Londrina, no Paraná. Ela foi comprar um produto à vista e a loja disse que não poderia vender porque ela não quis fazer o cartão da própria loja, né? E ela pergunta o que ela deve fazer. Olha, Simone, a loja não pode usar o serviço financeiro como condição para vender outro produto, salvo situações específicas previstas em lei. O artigo 39 do CDC proíbe práticas abusivas, né? Incluindo a venda casada. Se você está disposta a pagar pelo produto nas condições anunciadas, né? E a loja recusa a venda apenas porque você não quer contratar outro serviço, você tem que pedir uma justificativa por escrito, né? E registrar a reclamação, tá bom? Eu sou Kleber Salles, vou ficando por aqui com o nosso quadro A Hora do Consumidor. Grande abraço e até lá!
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4: E o Palmeiras saiu atrás, mas buscou um empate por 1-1 com o Mirassol no estádio José Maria de Campos Maia, em partida pela 25ª rodada do Campeonato Brasileiro. Eduardo abriu o placar para o Leão no começo do segundo tempo, enquanto Maurício igualou para o Alviverde na reta final do confronto. Em campo, Mirassol e Palmeiras fizeram uma partida muito movimentada desde o início, com os times alternando boas chegadas ao ataque. De um lado, os atacantes Alisson e Bruno Santos levaram perigo por parte do Leão. O Alviverde respondeu em boas finalizações de Flaco Lopes. Na beira do gramado, o clima era de nervosismo e o técnico Abel Ferreira levou cartão amarelo do árbitro João Vitor Gobi após muitas reclamações.
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6: O Manchester City anunciou a contratação de Iliman Ndiaye, atacante senegalês que disputou a Copa do Mundo de 2026. O jogador de 26 anos chega do Everton em uma negociação de aproximadamente 76 milhões de euros, sendo 60 milhões fixos e o restante em bônus. Ndiaye assinou contrato de 5 temporadas e se tornou o 7º reforço do clube inglês nesta janela. Ndiaye ganhou destaque no futebol inglês após passagem pelo Sheffield United e também defendeu o Olympique de Marselha antes de chegar ao Everton em 2024. Versátil, ele pode atuar em diferentes posições do ataque e chega ao City para fortalecer o setor ofensivo sob o comando de Enzo Maresca, que assumiu a equipe após a saída de Pep Guardiola.
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1: O PIB do Brasil registrou um crescimento de 0,5% no segundo trimestre de 2026, conforme dados divulgados pelo IBGE. Em valores correntes, a economia brasileira movimentou 3,4 trilhões no período, mostrando um avanço de 2% na comparação com o mesmo trimestre do ano anterior. O grande destaque para esse resultado positivo foi o setor da agropecuária, que apresentou um crescimento robusto de 2,8% em relação aos três primeiros meses do ano. Esse desempenho do campo foi crucial para impulsionar a economia nacional, superando o avanço de outros setores, como serviços e indústria, que cresceram em ritmo mais moderado.
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A Justiça do Distrito Federal tenta localizar a influenciadora Virgínia Fonseca para notificá-la sobre uma ação movida pelo Ministério Público do Distrito Federal e Territórios. Já foram feitas duas tentativas, em 30 de julho e 30 de agosto, mas ela não foi encontrada no endereço registrado em seu nome, em Goiânia. Caso não seja localizada, a Justiça poderá fazer a notificação por meio de edital público. O processo envolve também a plataforma de apostas Blaze e acusa os envolvidos de publicidade enganosa relacionada à aposta esportivas. O Ministério Público pede uma indenização de 120 milhões de reais por danos coletivos e também solicitou a retirada de publicações de Virgínia relacionadas a apostas durante a Copa do Mundo. Após o início da ação, Virgínia encerrou o contrato que mantinha com a Blaze.

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1: 6:29.
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0: Muito bem, amigos! Aqui quem vos fala é a profetisa Graça Fernandes, a profetisa da espada do Arcanjo Miguel. Estamos iniciando um mês de muita força espiritual. Chegou setembro. Setembro é o mês das flores, é o mês de uma espiritualidade muito grande, é a força de luz do sete espíritos de Deus. Está chegando também aí sexta-feira. Sexta-feira é um dia dentro do meu santuário, o Santuário do Arcanjo Miguel, um dia muito forte, um dia muito forte de libertação espiritual, onde acontece a corrente forte de batalha espiritual, a corrente do Arcanjo Miguel. E eu quero chamar a sua atenção, meu amigo, minha amiga, e dizer a você que nada acontece por um acaso, nada é à toa. Deus hoje me coloca no seu caminho para te dizer que você não está só. Você não está só. Você não está só. Há um Deus Todo-Poderoso que luta por você, que luta pela sua casa, pela sua família. Não desista. Venha você também até o Santuário do Arcanjo Miguel e dê início à corrente forte de batalha espiritual comigo, profetisa Graça Fernandes. Junto com a corrente, vamos estar passando ali dentro da corrente, a corrente forte das 13 sextas-feiras, no Vale do Sal, onde você passa e os seus inimigos ficam. O sal purificado, espiritualizado, ele entra pelos seus pés de uma forma muito grande, poderosa, para arrancar todo tipo de malefícios, doenças, dores que andam pelo corpo, dor de cabeça, depressão, vida embaraçada, vida profissional financeira amarrada. Se você sofre aí, tem alguém sofrendo dentro da sua casa, coloque o pé no caminho, venha passar no poderoso Vale do Sal, nesta sexta-feira forte. Anote aí o endereço e me procure. O WhatsApp para mais informações é o 62-993-54-09-14. 62-993-54-09-14.
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0: Nesta sexta-feira, no horário de 7 da manhã, 9 da manhã, às 15 horas e também às 19 horas, corrente forte de batalha espiritual comigo, a profetisa da espada do Arcanjo Miguel. E a passagem do Vale do Sal, onde você vai passar e os seus inimigos vão ficar sobre o sal. É muito importante você entender que todos os órgãos do seu corpo, coração, seu fígado, todos os órgãos do seu corpo, todos, está concentrado nos seus pés, os rins. E quando você coloca os seus pés descalços sobre o sal, entra sobre os seus pés uma força espiritual sobrenatural para a cura e libertação. Então não deixe de ir até o santuário nesta sexta-feira, 7 da manhã, 9 da manhã, às 15 horas e também às 19 horas, Santuário do Arcanjo Miguel. Anote o endereço.
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1: Paz e luz a todos os nossos irmãos e irmãs, todos os ouvintes desta programação, com a bênção do Pai, do Filho e do Espírito Santo. Vamos à reflexão de hoje. Pensando bem na vida, nós somos seres humanos falhos, às vezes ingratos, inconsequentes e às vezes ofendemos sem querer ofender, falamos coisas que não queremos falar. Mas isso tudo faz parte da nossa natureza humana. Nós erramos porque nascemos pecadores. Nós não nascemos pecadores para errar. Ninguém quer pecar. E mesmo assim pecamos. Ninguém quer ofender alguém. E mesmo assim ofendemos. Ser cristão é, acima de tudo, colocar o coração acima de todas as coisas. E dizer: Jesus, governa meu coração. Governa minha alma. Me faça respeitar meu pai, minha mãe, minha família, minha igreja, meus pastores. Respeitar o plano do Senhor que está acima de tudo, de família, de pai, de mãe, de pastor, o plano do Senhor. E quando eu falo no plano de Deus, eu falo sobre o nosso encontro, irmão. Sobre o nosso encontro, irmã. Você não está me ouvindo por um acaso. Mas Deus marcou esse encontro para que pudéssemos caminhar juntos, trocar experiências, orar juntos e juntos buscar dos céus aquilo que Deus preparou para nos dar. O sofrimento nos traz grandes lições. É muito ruim sofrer, mas dizem que todo remédio bom é amargo. O sofrimento às vezes é amargo, mas nos ensina a ser humildes. Nos ensina a enxergar Deus acima de tudo, porque ninguém é melhor que Deus. Ninguém é maior que Deus. E é com esse coração que eu digo a você: estamos vivendo um tempo em que as pessoas estão procurando por Deus. Todo dia chega uma pessoa no santuário levando um problema. Elas não vão visitar o santuário, elas vão levar um problema, um sofrimento, uma doença, uma dor. Porque o santuário não é lugar de visitação, o santuário é lugar de você buscar um milagre, buscar uma cura, buscar uma libertação, sair do sofrimento, receber o perdão de Deus. E às vezes as pessoas chegam com a alma pesada dentro do santuário e sai de lá leve, porque entrou na corrente. E a corrente de sexta-feira é do Arcanjo Miguel, é muito forte, porque ele é o derrubador dos nossos inimigos. Ele é que vem com a espada na mão e todo mundo tem medo dele. Quando chega no domingo, nós temos a Santa Ceia. Que Deus possa iluminar você, para que você seja sempre uma pessoa cheia de fé, uma pessoa boa, amável, caridosa. Que Ele possa ensinar você que nenhum de nós é alguma coisa na vida, mas Deus é tudo em nós.
2: Deus é tudo em nós. 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

0: Muito bem, amigos! Aqui quem vos fala é a profetisa Graça Fernandes, a profetisa da espada do Arcanjo Miguel. Estamos iniciando um mês de muita força espiritual. Chegou setembro. Setembro é o mês das flores, é o mês de uma espiritualidade muito grande, é a força de luz do sete espíritos de Deus. Está chegando também aí sexta-feira. Sexta-feira é um dia dentro do meu santuário, o Santuário do Arcanjo Miguel, um dia muito forte, um dia muito forte de libertação espiritual, onde acontece a corrente forte de batalha espiritual, a corrente do Arcanjo Miguel. E eu quero chamar a sua atenção, meu amigo, minha amiga, e dizer a você que nada acontece por um acaso, nada é à toa. Deus hoje me coloca no seu caminho para te dizer que você não está só. Você não está só. Você não está só. Há um Deus Todo-Poderoso que luta por você, que luta pela sua casa, pela sua família. Não desista. Venha você também até o Santuário do Arcanjo Miguel e dê início à corrente forte de batalha espiritual comigo, profetisa Graça Fernandes. Junto com a corrente, vamos estar passando ali dentro da corrente, a corrente forte das 13 sextas-feiras, no Vale do Sal, onde você passa e os seus inimigos ficam. O sal purificado, espiritualizado, ele entra pelos seus pés de uma forma muito grande, poderosa, para arrancar todo tipo de malefícios, doenças, dores que andam pelo corpo, dor de cabeça, depressão, vida embaraçada, vida profissional financeira amarrada. Se você sofre aí, tem alguém sofrendo dentro da sua casa, coloque o pé no caminho, venha passar no poderoso Vale do Sal, nesta sexta-feira forte. Anote aí o endereço e me procure. 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

0: céu.
1: Paz e luz pra você, meu irmão. Paz e luz pra você, minha irmã. Para você que está acompanhando aí a nossa programação aqui na Web Rádio Reino, que Deus venha abençoar rica e abundantemente a sua casa e a sua família, em nome de Jesus. Lembrando a você que você pode estar enviando o seu nome e o da sua família para serem inclusos ao momento de oração. Adicione o nosso número, 62, nosso WhatsApp é o 62985834609. 62985834609. Ou dentro do nosso aplicativo ou no nosso site, o www.radioreino.com, ou nosso aplicativo baixado aí na sua Play Store, o aplicativo Web Rádio Reino. Nele você pode deixar aí o seu pedido de oração na aba de pedido de oração ou de recados. Que Deus abençoe a sua vida. Mais uma vez aí, o nosso WhatsApp, 62985834609. Paz e luz pra você! Eu

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2: 7:13.

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0: Qual é o seu nome?
1: Maria de Lourdes.
0: Conta para as pessoas que estão te ouvindo, como era a sua vida antes de você chegar aqui no Santuário dos Milagres?
1: Eu vim para o santuário através do rádio, né? Eu gosto muito de ouvir o rádio. Então, um dia, procurando uma estação, encontrei, conheci a rádio. Aí comecei a ouvir. Passou-se uma semana, eu falei, eu vou conhecer esse lugar. Não sei onde é, mas eu vou. E vim. E mandou que a gente passasse no Vale do Sal. Todo mundo passou. Eu passei. E depois, em seguida, ele chamou as pessoas que tivessem com dor. E eu tinha 15 anos que eu tinha uma dor nas costas que me pegava os braços. E formigava os braços. E eu passei no Vale do Sal antes, né? E depois ele passou a espada nas minhas costas. E desse dia para cá, nunca mais eu tive dor nas costas. Que era uma dor que me incomodava. Tinha dia que eu não podia pentear cabelo, não podia levantar os braços. Não podia esfregar, às vezes, uma roupa, né? Às vezes eu estava passando roupa, dava aquela, que nem uma cãibra no nervo, que eu não aguentava erguer os braços. E desse dia para cá, graças a Deus, eu não tive mais. Eu tomava remédio muito forte para tirar, para poder dormir, que não tinha posição de dormir.
0: 15 anos a senhora sofrendo com essa dor nas 15 costas?
1: 15 anos. Foi em 93 que eu comecei a sentir essa dor.
0: A senhora me disse que teve dias que a dor do Iatan, que a senhora pensou que ia dar um infarto, não é?
1: É, porque corria os braços e formigava as mãos. Eu achava que eu ia infartar. Falei, acho que eu vou infartar, não é possível. Porque minhas mãos estão tudo formigando, não tem posição para ficar com os braços. Eu achava que eu ia infartar.
0: 15 anos assim?
1: 15 anos eu fiquei com essa dor. Eu tomava remédio forte para poder dormir, porque até aí eu trabalhava, né? E eu tinha que trabalhar, não tinha jeito.
0: E hoje, como é que tá?
1: Hoje, graças a Deus, eu tô bem. Não sinto mais dor.
0: Tá curada?
1: Tô curada, graças
0: a Deus. Tá feliz?
1: Tô feliz.
0: Vou lavar o amor de Jesus de lá com as palmas. Deixa eu te perguntar. A senhora, para ter essa cura, precisou fazer o quê?
1: Eu precisei começar a minha trezena. Foi o dia que eu comecei minha trezena. Nasceu no segundo dia de da minha novena, eu fui curado.
0: Foi curado?
1: Foi curado.
0: Vou lavar mais uma vez o bom Jesus com as palmas.
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3: Eu estava ouvindo um testemunho de uma irmã. Ela está fazendo um trabalho lindo de evangelização. E ela falou assim: quando eu entrei pela porta do santuário, eu falei: meu Deus, aqui está a minha esperança. Aqui está, meu Deus, o que eu estou procurando. Ela veio de uma outra cidade, para a cidade de Goiânia. E ela chegou, como não tinha conhecido, não tinha família, e ela morou na rua durante 8 meses. Comia o que achava, dormia na rua, e até que um dia ela ouviu falar do santuário. Aquilo marcou para ela. Ela estava contando o testemunho dela chorando, porque ela fala assim: hoje eu não acredito tanta coisa maravilhosa que Deus fez por mim. Então ela foi para o santuário, Deus abençoou que ela conseguiu um emprego e ela começou a estudar, formou. Hoje é uma senhora aposentada e ela falou assim: graças a Deus, hoje eu tenho meu apartamento, tenho minhas condições financeiras boas. E tudo eu conquistei depois que eu vim para o santuário, encontrei Jesus. E o prazer que ela tem de ofertar, o prazer que ela tem de ajudar a obra de Deus. Com a mesma mão que está aberta para dar, ela está aberta para receber. É muito importante quando você ouve coisas boas que vai edificar você. Não houve certas pessoas que têm espírito de Jezabel. O rei Acabe era um rei de sucesso, mas depois da vida dele, essa mulher que entrou na vida dele, chamada Jezabel, fez ele perder tudo, a vida com Deus. Tem certas pessoas que você dá ouvido para elas, toma muito cuidado com isso, viu? Toda vez que você toma uma decisão na sua vida, aparecem essas pessoas com esse espírito terrível, terrível, para puxar você para trás. Não vai dar certo. Se eu fosse você, saia dessa igreja. Você já ouviu isso? Pois é. A grande prova que você é de Deus são essas lutas que você passa, de certas pessoas que são usadas, instrumentos do inimigo, para impedir você de continuar sua caminhada de fé. Nós vencemos o mês de agosto, graças a Deus. Setembro, flores, primavera. Muita coisa boa vai acontecer na nossa vida. É a nossa esperança, a nossa fé, o nosso crer no poder de Deus. Tem gente que fala assim: eu já fui muito injustiçado na vida. É aquela pessoa que já sofreu humilhação, teve decepção com um amigo, colega de trabalho, com um vizinho, com um parente, às vezes com um filho, com um filho, com a esposa, com o marido. Você não pode parar, levantar sua cabeça. Então esse mês de setembro vai ser um mês forte e recebemos com muita alegria, com a bênção de Deus. E a gente vê hoje dentro do santuário a quantidade de jovens, crianças, mulheres, homens, pessoas que chegaram no santuário doente, cheio de problema espiritual, vítima de coisas de bruxaria, feitiçaria, pessoas que estavam no fundo do poço e que Deus levantou. Uma coisa que você nunca pode perder na sua vida: o primeiro amor. Não dá ouvido pessoas que às vezes aparecem para impedir você de ser fiel a Deus. Internet está cheio por aí. Se você dá credibilidade naquilo que as pessoas falam pela internet, tanta coisa ruim, O importante é ter experiência com Deus. A pessoa que tem experiência com Deus não dá ouvido a essas coisas, não. Sempre vai ver e vai acontecer isso. A grande luta que Jesus teve não foi com o diabo. Ele venceu o diabo. Mas ele tinha batalha com pessoas que criticavam o que ele fazia, das curas, dos milagres, dos atos proféticos. Mas Jesus não estava nem aí para os críticos, para quem falava, para quem criticava. Ele procurava fazer aquilo que ele veio fazer, a vontade de Deus. Quem deu ouvidos, recebeu. E a gente está vendo esse movimento de fé hoje em todo o Brasil. Há um despertar muito grande hoje, em todo o Brasil, no mundo. Uma fé violenta. As pessoas voltando ao seu primeiro amor. Aquela sede de poder adorar a Deus, de fazer a obra, de levar quem está sofrendo para dentro da casa de Deus. Porque não tem outro caminho, não tem outro lugar a não ser o santuário. E bem-vindo ao santuário, à casa de Deus. Vamos ter aí, ó, um mês de setembro vitorioso para a glória do nome de Jesus.

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0: aqui no Santuário da Graça, ouvindo os milagres alcançados através da Santa Trezena. Qual o seu nome?
1: Meu nome é Selenita Joana de Jesus.
0: Selenita Joana de Jesus. Você mora onde?
1: No Papilão Parque, na saída para a gente de Goiânia.
0: Papilão Parque. Qual a graça que você recebeu nesse santuário?
1: A graça que eu recebi foi assim, que eu estava com pneumonia e uma tosse que nada cortava a tosse.
0: Estava com uma tosse?
1: É, e tossindo, bebia remédio, bebia chá, nada a resolver. Aí eu fui no Monte Manaim, o bicho falou assim, quem tiver com problema, vai no Monte Manaim, lá vai ser curado, vai receber a benção. E eu fui, e eu fui, eu subi no Monte Manaim. Ah, depois minha mãe foi tapar minha boca, não tossi mais, até a data de hoje, depois que eu cheguei no Monte Manaim, eu senti a força, senti aliviada, senti força, uma coragem, estou boa para comer, eu quase não estava comendo, eu estava sentindo fraqueza, não estava dando conta, quase em pé, tanta dor nas pernas, tanta fraqueza, e eu estou boa para comer, mas eu como.
0: Estava com fraqueza, tosse.
1: E não estava comendo.
0: E não estava alimentando.
1: Não, só aquele tiquinho de comer. Nossa, aquela fraqueza, não estava suportando. Graças a Deus, eu estou boa para comer, mas eu como. Eu senti mais forte, estou feliz da ida no Monte Manaim.
0: Você seguiu a orientação do sacerdote, foi no Monte Manaim e Deus abençoou sua saúde.
1: Foi, ele me fez um pedido para mim, falou assim, ó, se eu for entrar nas águas, se você magulhar, você rasga e joga, não aceita aquela benção, aquele trem ruim da sua vida não, você joga para lá e você vai ser curado.
0: Está curado?
1: Está curado, em nome de Jesus.
0: Está feliz?
1: Demais da conta, para ter uma vida melhor igual é.
0: Graças a Deus.
1: Fiquei.
0: Sacrificou?
1: Foi.
0: Sacrifício gera milagre?

0: Sacrifício era milagre, sem sacrifício não recebe nada.
1: Que Deus Todo-Poderoso seja louvado pela sua vida e que os milagres do Reino dos Céus fluam dentro de você em nome de Jesus. Palmas para o nosso bom Jesus. Pode bater palma e aplaudir. Isso, pode bater. Isso, sino, maravilha. Vem cá, filha. Estamos aqui ouvindo os milagres que estão acontecendo nesse santuário. Qual o seu nome?
2: Adílis Cabral.
1: Qual o lugar que você mora?
2: Moro no Garavelo.
1: Qual a graça você recebeu no santuário?
2: Cura da minha coluna.
1: Como é que era? O que você sentia na coluna?
2: Há uns 15 anos que eu sentia muita dor na coluna. Aí eu recebi uma benção aqui, não sinto mais nada, graças a Deus.
1: 15 anos? Fazia algum tipo de tratamento?
2: Fiz, muito tempo, depois deixei, porque...
1: Estava adiantando?
2: Não, o médico disse que não adiantava, operar não podia, e tomar remédio não devia, porque os remédios são muito fortes. Aí eu tinha parado, mas sentia muita dor.
1: Como é que era seu dia a dia?
2: Era ruim, né? Para fazer as coisas, tudo era difícil. E agora, graças a Deus, eu estou fazendo tudo.
1: Você veio no santuário, como é que você foi curado?
2: Fui curado com a bênção da profetisa Marlene.
1: Ela passou a espada nas suas costas?
2: Foi.
1: E depois desse momento, continuou a dor?
2: Não.
1: Saiu a dor?
2: Saiu, graças a Deus.
1: Está curado?
2: Estou curado, em nome de Jesus.
1: Graças a Deus e que o bom Jesus Todo-Poderoso te ilumine cada vez mais para contar as maravilhas que acontecem em sua vida. Amém. Graças a Deus. Palmas a Jesus, toca o sino e dá glória a Deus pela bênção alcançada na sua vida, em nome de Jesus. Isso! Estamos aqui ouvindo os milagres que acontecem nesse santuário. Qual o seu nome?
3: Elza.
1: Elza, você mora onde?
3: Aparecida de Goiânia, Estudos Afonso.
1: Qual a graça você recebeu nesse santuário?
3: Ah, foram muitas graças, né? Mas agora, quando eu passei no Vale do Sal, foi a minha vitória na audiência com meu ex-marido e meus filhos pararam de fumar, graças a Deus.
1: Conta para mim mais ou menos os detalhes. Você passou no Vale do Sal, você estava com um problema. Qual era o problema? O que você precisava resolver?
3: É que, assim, minha causa estava praticamente perdida, porque meu ex-marido, um advogado muito forte, eu não tinha condição de pagar advogado. Falei, deixa na mão de Deus, ele vai fazer com que eu vença. E eu comecei a dizimar, comecei a entregar na mão de Deus.
1: Entregar o dízimo, porque dizimar é destruir, devolver o dízimo.
3: Dízimo. E aí teve a oportunidade de eu passar no Vale do Sal, e eu pedi para Deus que queria determinar a minha vitória na minha audiência. E também os meus filhos pararam de fumar. E eu consegui, com 3 dias que eu passei, meus filhos, 2, parou de fumar. Aí passou mais ou menos 20 dias, teve minha audiência, eu ganhei as 3 causas, que era o meu estabelecimento de volta. Também o dinheiro que ele me devia. Tudo eu consegui, graças a Deus.
1: Eu estava com a causa na justiça praticamente perdida.
3: Praticamente perdida.
1: E depois que você veio no santuário, o que que você fez para alcançar essa vitória? Só passou no Vale do Sal?
3: Não, eu já fiz outras campanhas. Sempre eu participo de todas que tem, que está no meu alcance.
1: Segue aquilo que o sacerdote te orienta?
3: Sigo aquilo que o sacerdote me orienta e tem me dado bem, graças a Deus. Em todas as campanhas, Deus tem me respondido muitas coisas maravilhosas.
1: Sacrifício gera milagres?
3: Gera. Para mim, gerou vários, graças a Deus.
1: Graças a Deus e que o bom Jesus ouça seu agradecimento e te abençoe cada vez mais para contar as maravilhas nesse santo altar. Palmas, seu bom Jesus. Toca o sino e dá glória a Deus pela graça alcançada. Estamos ouvindo os milagres que acontecem no santuário. Qual o seu nome?
4: Janete.
1: Você mora onde, Janete?
4: Moro em Aparecida.
1: Qual a graça que você recebeu no santuário?
4: Aí eu cheguei aqui, minha vida estava toda amarrada, eu estava com perturbação espiritual, eu ouvia gente correr atrás da casa, gente conversar, e eu vim para cá e estou muito feliz.
1: Há quanto tempo você sofria essas perturbações?
4: Há uns 2 anos e meio já, que eu ouvia voz, ouvia gente correr atrás da casa, acordava 2 horas da manhã, para mim tinha gente jogando bola dentro de casa, andando, mexendo no armário. E estava muito perturbada.
1: Você falava isso com alguém?
4: Falava, eu falava com minha irmã, eu falava para ela também. Aí eu parei um tempo de ouvir, ela começou a ouvir. Gente, parece que estava pulando o muro lá dentro de casa. Minha outra irmã também ouviu, parece que gente sorrindo atrás da casa.
1: Era muita perturbação e sentia a presença de coisas ruins.
4: Eu sentia, era, não era coisa boa, era coisa ruim. Eu tinha certeza que não, aquilo não era de Deus, era uma coisa mandada de outro lugar. Que eu...
1: A sua vida ia para frente nessa época?
4: Não, não. Até antes de eu entrar no santuário, não ia, nada ia para frente, não arrumava serviço. Cheguei um dia a assinar a carteira, mas no dia de começar o serviço não deu certo.
1: Ou seja, sua vida estava amarrada?
4: Estava toda amarrada, em todas as áreas, estava tudo amarrada.
1: Aí depois que você veio para o santuário, o que, que você fez?
4: Ah, eu segui a orientação, eu sacrifiquei, passei pelo Vale do Sal, agora está tudo mudado na minha vida.
1: Tá feliz?
4: Estou muito feliz.
1: Sacrifício gera milagre?
4: Gera, com certeza.
1: Graças a Deus, que o bom Jesus ouça seu agradecimento e te abençoe cada vez mais. Bate palma para o bom Jesus e toca o sino. Graças a Deus. Estamos ouvindo os milagres que acontecem nesse santuário. Qual o seu nome?
5: Valteira.
1: Valteira, você mora onde?
5: Jardim Bela Vista.
1: Qual a graça você recebeu no santuário?
5: Eu senti uma dor de cabeça. A mãe tinha 5 anos que eu sentia. No primeiro Vale do Sal que eu passei aqui, nunca mais eu senti essa dor de cabeça. E fumava.
1: Vem cá, essa dor de cabeça, você tomava algum remédio para isso?
5: Tomava.
1: Que remédio que era, você lembra?
5: Ah, era tanto remédio, Dorflex, Dipirona, Doralgina. O que me ensinava, eu tomava.
1: Chegou a procurar o médico para saber o que é?
5: Falou que era enxaqueca.
1: Diagnosticou com uma enxaqueca.
5: Uhum.
1: 5 anos?
5: 5 anos sofrendo essa dor de cabeça.
1: Aí você veio para o santuário. Como é que aconteceu a cura?
5: Depois que eu passei no Vale do Sal.
1: No Vale do Sal?
5: Isso.
1: Está seguindo a orientação do sacerdote?
5: Direitinho.
1: Vale a pena?
5: Vale a pena.
1: Sacrifício gera milagre?
5: Gera milagre.
1: Então bate palma para o bom Jesus, gente. E toca o sino ali. Espera aí. Muito obrigado, meu bom Jesus, pela vida da tua filha. Amém. Toca o sino. Graças a Deus. Estamos aqui ouvindo os milagres que acontecem nesse santuário. Qual o seu nome?
6: Maria do Amparo.
1: Maria do Amparo, você mora onde?
6: Veiga Jardim.
1: Qual a graça você recebeu aqui no santuário?
6: Eu sofria de insônia e pesadelo.
1: Insônia e pesadelo.
6: Já sumiu.
1: Graças a Deus. Há quanto tempo era assim?
6: Ah, mais de 10 anos.
1: E sua vida, como é que era seu dia a dia?
6: Ah, é assim, mais... um pouco agitado, né? Mas só que agora está mais calmo.
1: Está valendo a pena fazer sua 300?
6: Tá, sim.
1: Seguir a orientação do sacerdote?
6: Segui.
1: Sacrifício gera milagre?
6: Gera.
1: Que o bom Jesus abençoe a sua vida. Eu agradeço a Deus pela sua vida e pelo seu caminho, para que conte cada vez mais milagres. Em nome de Jesus, toca o sino e bate palma para o nosso bom Jesus. Estamos ouvindo os milagres que acontecem nesse santuário. Qual o seu nome?
7: Maria de Fátima.
1: Maria de Fátima. Você mora onde?
7: Aqui em Goiânia mesmo.
1: Qual a graça que você recebeu?
7: Ah, foi a minha cura interior, né? Porque quando eu cheguei no santuário, eu estava assim muito desanimada. Eu senti um peso, um desânimo muito grande. E às vezes assim, eu ouvi o sacerdote falar, tem pessoas aqui que estão carregando um peso que humanamente falando é impossível, né? Ele está suportando. E eu pensava, ele está certo, porque eu estou me sentindo assim, sem falar com ninguém, né? E aí eu fui fazendo as 300, aí eu passei pelo atendimento, fui fazendo, assim, obedecendo todas as orientações que a missionária foi me passando. Ela falou que eu precisava ir a Manaim. Aí eu me esforcei, sacrifiquei, fui de lá para cá e eu tenho visto só bênção. Assim, e eu também, assim, quero... falar assim, eu estava em outro ministério, né? Mas assim, eu acho que fui me afastando, me estacionando. E eu não tinha mais um foco, mais uma direção. Eu não conseguia entender por que eu estava passando aquilo e aonde que eu estava falhando.
1: Ou seja, você buscava por Deus, mas não acontecia resultado.
7: Não acontecia resultado e eu fui perdendo a visão, fui perdendo o foco completamente.
1: Aí passou a vir aqui no santuário, seguir orientação.
7: Aí eu vim para cá para o centro, aí eu viajei, quando cheguei a menina me convidou que estava começando aquela campanha da garrafa de água, eu pensei, ah, vou fazer, de Deus, né? Se não fizer bem, que mal não vai fazer, mas eu já estava assim tão desacreditada, né? Porque eu pensava, ah, eu acho que... Eu vim e vi assim, tudo diferente, eu pensei, é aqui que Deus vai mudar minha vida. E graças a Deus, para a honra e glória do Senhor, hoje eu estou bem, né? Eu tinha perturbações espirituais, às vezes eu dormia, eu acordava com pessoas gritando socorro, e eu olhava e não via ninguém. Né? E depois que eu comecei as trezenas, eu tinha insônia, hoje eu não tenho mais, preciso de pôr o despertador, né, para acordar. Graças a Deus, e trabalho o dia todo, né? Deus tem me dado saúde, tem me dado força. Eu tinha muitas dores, graças a Deus não tenho mais. E estou vendo cada dia mais as bênçãos, não só na minha vida, mas na vida dos meus filhos também.
1: Está valendo a pena?
7: Está valendo a pena.
1: Sacrifício tem gerado milagre.
7: Tem gerado milagre. E até quero contar, eu passei, quando eu fiz a campanha do Vale do Sal, eu fiz para o meu filho, né? Porque ele queria comprar a casa própria, mas ele não trabalhava, mas não tinha uma ação, né? Nunca saía procurar. Aí, quando foi no terceiro ano que eu estava fazendo a campanha, ele chegou, apareceu uma senhora, eles foram lá, olharam, fecharam o negócio. Acho que esse mês eles ainda mudam para casa própria.
1: Ou seja, Deus abriu os caminhos para a família.
7: Abriu, graças a Deus.
1: Graças a Deus, que o bom Jesus ouça seu agradecimento e te abençoe cada vez mais. Palmas para o nosso bom Jesus. Palmas para Ele.
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1: 8h24.
2: O dia está chegando ao fim e mais uma vez estamos juntos na força da fé, paz e luz. Que o nosso Deus te abençoe rica e abundantemente em nome de Jesus. Hoje tem uma aula especial onde nós estamos pegando os princípios do livro Prospere Sendo Sócio de Deus e aplicando em nossa vida. Estou fazendo perguntas para você poder refletir. As perguntas, elas giram o mundo. Quando você pergunta, não de uma forma desrespeitosa, não como uma ofensa ou um ataque, mas quando você pergunta, e a pergunta certa, a resposta vem. E é isso que muita gente não consegue entender. Porque eles perguntam as coisas erradas. É a forma, é a maneira errada. Igual prosperidade. Quando a gente fala de prosperidade, tem gente que logo pensa em rios de dinheiro. Em muito dinheiro, dinheiro, dinheiro. Dinheiro também faz parte da prosperidade. Mas prosperidade, riqueza, vai muito mais além do que o dinheiro. Tem pessoas que acham que se ganharem na loteria, todos os seus problemas serão resolvidos. Mas você já parou para pensar naquelas pessoas que ganharam na loteria? E não são poucas. São muitas que ganharam prêmios altos, exorbitantes. E meses ou alguns anos depois estavam completamente na miséria de novo. Porque a miséria, a derrota, não estava fora, estava dentro delas. E a pergunta, uma das perguntas que eu faço hoje, é para você observar o que há dentro de você. Você é um escolhido de Deus de verdade? Ou é apenas... Você fala isso como se fosse aqueles gritos de guerra, de torcida organizada. Eu sou filho de Deus, eu sou vencedor. Mas quem é você de verdade? Porque as suas ações, elas vão te revelar isso. A maneira como você está criando seus filhos, a maneira como você está trabalhando, a maneira como você está cuidando da sua saúde, tudo isso vai revelar quem você é de verdade. Portanto, pare. E hoje vá receber o conhecimento espiritual do livro Prospere Sendo Sócio de Deus, nos cursos de Vida Profunda com Deus, que acontece na quarta-feira no santuário. Bem, você pode não buscar o conhecimento, não procurar saber qual a pergunta você deve fazer, não saber o que você deve seguir. Muita gente, por exemplo, acha que já recebeu de Deus tudo o que tinha para receber. Você não faz ideia da grandeza de Deus. Mas vai fazer. Porque Deus vai te revelar. Nessa quarta-feira, no santuário. Em todos os santuários do Brasil. E em nome de Jesus, eu abençoo a sua vida. Abençoo o seu caminho, abençoo a sua estrada. Para que tudo hoje dê certo. Para você buscar o conhecimento revelado. Que o Espírito Santo te abençoe e te ilumine cada vez mais. Para vencer. Para vencer. Para vencer. Em nome de Jesus. Que Deus te abençoe. Que Deus ilumine a sua vida. Um forte abraço. 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Amanhã vou abençoar os dizimistas da Casa do Pai. Aqui na Sala da Revelação. E aqui nesta reflexão. Deus te abençoe. Paz e luz para você.

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Se você quer que tudo dê certo na sua vida, faça certo, que vai dar certo. 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